0: preparo físico da equipe, não há, a vontade de jogar futebol, Leira e ouvintes, é o que falta para a dupla Grenal, para o nosso Grêmio ter um Inter, Inácio. Eles deviam ter essa raça, essa vontade de jogar futebol que tem a DPF. É um exemplo de uma equipe de futebol onde ela busca o resultado a todo momento.
1: Eloir Pedro D'Avanço, grande abraço, meu amigo Eloir. A DPF fazendo bonito, excelente segundo tempo, bela transmissão. Um abraço, Eloir, um grande abraço, Eloir. Olha a bola com o Gabi, recolheu, bateu, bate no aniversário, a bola se perde pela linha do fundo, é escanteio que favorece a equipe platense. Lá pelo lado direito vai o Gabi para a cobrança do tiro esquinado. Não, o árbitro diz que não, não, vai sim. É, tiro esquinado, quem vai para a cobrança agora é o Rafinha. Lá pelo setor direito ele bate de perto da canhota. Atenção, veio o goleiro maluco, veio até o meio da quadra, ele preferiu jogar com o Gabi, tocou pra Gabi, Gabi lá pelo setor esquerdo, a bola foi muito forte, se perdeu pela linha de lado, é tiro de lado que favorece a equipe de Bento Gonçalves. O placar tá aí, 6-2 o placar elástico, a equipe platense quer mais, fica trocando passes da bola agora com o Rafinha. Rafinha tocou, entregou pra Gabi, Gabi pelo setor esquerdo, ultrapassa ali, que ele vira a bola, o gramado agora, a equipe de Nova Prata fica trocando passes, a bola chegou na frente, foi chutada pela linha de fundo, mas bateu por último no goleiro, quem chegava por aí, que estava por aí, era o Caio Júnior, é, entrou bem, né? O Caio Júnior entrou bem no jogo também. Atenção, escanteio que favorece a equipe platense, prepara-se para a cobrança o Gabi, é pelo setor esquerdo, ele tocou na bola, entregou a bola atrás, troca passe com alegria, voltou a bola para Gabi, ainda ele passou para o adversário, tentou bater direto, a bola passou por todo mundo, passou por toda a extensão da área e se perdeu pela linha de lado lá pelo setor esquerdo. 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Esta é ativa, a bola foi tocada, parou agora o árbitro, parou o jogo de novo, tá aí para sendo atendido o jogador da equipe de Bento Gonçalves, tá sendo atendido, então para o jogo mais uma vez. 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Vai para a quadra, ataque a equipe de Bento Gonçalves, se fecha a equipe platense, chegou apertando o aniversário, o jogador que é Gabi, a bola é tocada à frente, fica de graça para a equipe platense, fica com a posse da bola, a equipe de Nova Prata foi tocar atrás, a bola fica sendo dominada agora com a equipe platense, lançamento é feito, mas muito forte, tentava o Gabi jogar pelo setor esquerdo, a bola se perdeu pela linha de lado, tiro de lado para a equipe de Bento, que se defende, perde o jogo por 6-1, você ouve aqui a vibração do futsal na ativa. Ativa começou um novo projeto, olha o Gabi, tentou pelo lado direito, de perto à direita, bateu, defendeu Augusto, botou pela linha de fundo, é mais um escanteio para a equipe de Nova Prata, chegou forte de novo a equipe de Nova Prata, vence o jogo por 6-2, mas quer mais gols, 8:30, segundo tempo, 6-2 é o placar, esta é ativa, 100% de aproveitamento da DPF dentro da competição, esta é ativa, chegou a equipe de Bento Gonçalves, defesa do goleiro maluco, a bola ficou com o Gabi, contra-ataque da equipe de Nova Prata, agora levou o Gabi lá pelo lado direito, tentou passar para o adversário, ele toca na bola, o jogador de Bento Gonçalves bota a bola pela linha de lado, tiro de lado que favorece a equipe de Nova Prata, vai na cobrança o Gabi de novo lá pelo setor esquerdo, esta é ativa, 6-2 é o placar, eu repito, 100%, a DPF 100% de aproveitamento, olha o maluco, perto da canhota agora, uma bomba, a bola passou perto aí hoje, não
0: é? A artilharia da DPF é pesada, é um bombardeio, impressionante isso. A equipe de Bento Gonçalves, ela fez o que pôde, se defendeu, mas agora não consegue nem defender, muito menos atacar, está perdida na quadra a equipe de Bento Gonçalves.
1: 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Fica dominando a bola a equipe de Nova Prata, a bola ficou sendo dominada com o jogador que é Rafinha, ele já saiu da quadra, volta à quadra, os jogadores de Nova Prata, troca bastante a equipe para ter, se tá na quadra também o Caio Júnior, a bola ficou com o goleiro maluco, ele bota o pé em cima da bola, tocou a bola pelo setor esquerdo, zagueiro domina a bola, Xande levou, botou bola pro meio, tira o setor defensivo da equipe de Bento Gonçalves, que tenta o contra-ataque. Lançamento é feito, melhor para a equipe de Nova Prata, fica com a posse da bola, a bola foi tocada para Gabi, lá pelo lado direito, ele leva ele para a canhota, botou bola para dentro da área, ficou com a posse da bola, a bola foi tocada atrás, tentando chegar de novo, Rafinha bateu no adversário, volta a bola para a equipe pratense, bola para Maluco, ele sai da área, levou e gatilhou, bateu pro gol, e adivinha!

0: Rafa Maluco é o nome do gol de novo. O goleiro goleador, o goleiro saiu da área, veio pro meio da quadra, levou a bola pra perna direita, engatilhou e disparou a bomba. A bola correu, morreu no fundo da rede, na meta defendida pelo goleiro Augusto, pra fazer agora Maluco, fazendo o sétimo na DPF. Aos 10 minutos e 30 do segundo tempo, a DPF, 1, 2, 3, 4, 5, 6. Aí, sete!
1: O de maluco não tem nada, Lira. Lira, não tem nada de maluco. Ele tem um chute potente e preciso. Olha, a DPF já fez 5 gols na segunda etapa. A equipe do Progresso não vê a bola. É impressionante o domínio da equipe de Nova Prata. E assim, é impressionante. Ganha de 4, ganha de 5 e continua atacando, continua com velocidade, continua. É uma garra impressionante. A equipe formada para vencer, para atacar, para metralhar o adversário.
0: É verdade. Enio, meu querido Enio, Enio Antunes, grande abraço pro meu amigo Enio Antunes. O Enio Antunes está dizendo o seguinte aqui.
1: Da área de risco.
0: É, show de bola do time de Nova Prata, meu amigo Paulo Leira, um forte abraço, e o Barbeirinho acompanhando de cima, né? O
1: Barbeirinho.
0: Esse goleiro é o maluco mesmo.
1: E a janta.
0: O Barbeirinho, agora viu,
1: vai
0: Barbeirinho?
1: Pagar?
0: Depois do comercial aqui da janta, né?
1: É.
0: Eu não sei não. Agora fica sendo dominada a bola para a equipe de Bento Gonçalves e se fecha a equipe para ter assim, o time de Bento vai para a quadra de ataque pelo lado direito, troca passes a equipe de Bento Gonçalves do Progresso, o Progresso trabalha a posse da bola agora pelo lado direito, quem fica com a posse da bola é o Pedro, tentou jogar, tem o Pedro Júnior também, ele toca a bola atrás, entregou para Pedro Júnior, pode jogar pelo lado direito, ele fica com a posse da bola, o Lucas também tá por aí, ele tenta jogar, entregou a bola lá pelo setor esquerdo, ataca a equipe de Bento Gonçalves, se fecha todinha, a equipe de Nova Prata agora para respirar um pouco, também parece que é uma estratégia agora da equipe de Nova Prata e tenta ir para contra-ataque, a bola ficou sendo tocada pela linha de fundo, apenas sinal de gol para a equipe de Nova Prata, lançamento é feito, tentou jogar na frente, a equipe pratense, a bola é tocada pela linha de fundo, chegou forte de novo a equipe de Nova Prata. 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a equipe de Nova Prata, prepara-se a Alegria para a cobrança, ele toca na bola, entrega para Xande dentro da área, Xande devolveu para a Alegria, para o setor esquerdo, ele progride com a posse da bola, devolveu agora para Xande, Xande recorreu, pode jogar pelo lado direito, entregou, boa bola, troca passes, a equipe de Nova Prata, a bola chegou na frente, voltou ainda com a posse da bola, a equipe de Nova Prata, voltou a bola para Xande, Xande trabalha lá pelo lado direito, troca passes, a equipe de Nova Prata, volta a bola um pouco mais atrás, ainda a equipe pratense, lançamento é feito lá pelo lado direito, agora de perto da canhota, trabalha a bola, Alegria pode jogar um pouco mais atrás, entregou, vai pra batida, bola pro gol, defendeu o goleiro Augusto, a bola se perde pela linha de lado, jogados 12 minutos e meio, segundo tempo, a DPF 7, Progresso 2, esta é Ativa, bola pra dentro da área, tenta chegar a equipe pratense, bola vai ser tocada atrás, trabalha a bola, a equipe de Nova Prata, ainda a bola é tocada lá pelo lado direito, a equipe de Nova Prata tenta chegar na quadra de ataque, agora lançamento é feito pra dentro da área, defendeu de novo Augusto, valorizando a vitória. Esse goleiro da equipe tipo do Progresso é bom goleiro, porque poderia estar muito mais do que 7-2 para a equipe de Nova Prata. Esta é Ativa, estou feliz da vida com 100% de aproveitamento da DPF, 100% de aproveitamento dentro da quadra, 8 jogos, 8 vitórias e um fora da quadra, que foi a desistência da equipe de Bom Jesus. Por isso, a DPF 27 pontos ganho, é campeã do primeiro turno. Vamos lá com 100% de aproveitamento e campeão dessa primeira fase da competição, e tem mais um jogo pela frente ainda, Zamin, tem mais um jogo que vai ser realizado contra a equipe do Filiels em Bento Gonçalves.
1: Antônio Prado.
0: Hoje é Bento Gonçalves e Antônio Prado.
1: Antônio Prado, Filiels.
0: É.
1: Lá tem o Samuel e Companhia Limitada, então é um jogo, com certeza, será muito, muito difícil, muito difícil, mas nós confiamos na equipe de Nova Prata, é um espetáculo. Então eu me pergunto, Beto Prefeito, querido Beto, conversa ali com o pessoal da construtora aí que está finalizando, que finalize logo as obras no Luiz Antônio Urigo. Precisamos jogar em Nova Prata, Beto Prefeito e toda a equipe aí. Vamos lá, vamos apurar essas obras aí, para o torcedor poder ter a honra de poder assistir a essa equipe que luta, que brilha dentro de quadra. É um espetáculo.
0: É, sinceramente,
1: é bom de ver a DPF jogar futsal.
0: 7-2, não vou perder a conta, não. 7-2, há mais de 55 anos, trabalhando e mostrando, transformando a força da natureza em qualidade e inovação. 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A bola fica sendo dominada com a equipe de Bento Gonçalves. Agora tem goleiro linha da equipe de Bento Gonçalves. Conforme o Agenor, tá mais próximo de levar do que para fazer com o goleiro linha. É o time de Bento Gonçalves que tem goleiro linha e começa a atacar agora, tenta jogar na quadra de ataque, chegou por aí para tirar do adversário o jogador da equipe da DPF. A bola se perdeu pela linha de lado, já cobrado, tiro de lado, vai para quadra de ataque, a equipe de Bento, lá pelo setor esquerdo, tenta fazer a jogada, se fecha, a equipe pratense, fica naquele que é um quadrado, né? E se torna losango, e fica se defendendo de todas as formas. Olha a equipe de Nova Prata, lançamento é feito, a bola tá entrando, se perdeu pela linha de fundo. Quando recupera a bola, a equipe de Nova Prata, sempre tenta o lançamento, e olha, por pouco dessa vez não entrou, por pouco mesmo. Lá vai a DPF, em busca de mais uma vitória, em busca da liderança isolada, em busca do título da primeira fase. A DPF 100%, isso mesmo, a DPF 100% de aproveitamento, 8 vitórias dentro da quadra até o momento e uma fora da quadra pela desistência do adversário. A bola ficou sendo dominada com a equipe da DPF na quadra de ataque, pode jogar atrás, troca passes, a equipe de Nova Prata fica com a posse da bola. A bola é tocada de um lado para outro, Xande tocou, entregou para Maurício, devolveu para o setor esquerdo, sai o goleiro na área com o carrinho para botar a bola pela linha de lado. Arremesso que favorece Nova Prata pelo setor esquerdo, vai para a cobrança do tiro de lado, a equipe de Nova Prata já cobrado o tiro de lado, fica trocando passes, a bola sobrou no meio da quadra, lançamento é feito na frente, bola cruzada, era o Xande que estava por aí, bate no adversário, ganha o escanteio, escanteio para a equipe pratense pelo setor esquerdo. Jogados até o momento 13 minutos, eu disse 13 minutos da segunda etapa, a DPF vencendo. Olha a DPF de novo, bola para dentro no gol, é gol! Gol! Do árbitro, não. A bola saiu pela linha de fundo. Desculpem, desculpem, ouvintes. Me pareceu gol daqui, Agenor.
1: Eu também me parecia que era gol, mas vamos lá. Será que não furou a rede?
0: Não, a bola foi pela linha de fundo. Desculpem. Mas é emoção, é empolgação também que a gente tá. E tá torcendo, mas se não foi, vai ser logo. Se não foi, vai ser logo o oitavo. A bola fica sendo dominada com a equipe da DPF. Bola tocada pra dentro, voltou pra cá e o Júnior recolheu pelo setor esquerdo, tentou passar pro adversário. Bate a bola no adversário, no Xande que tava por aí. Escanteio que favorece a equipe de Nova Prata. Se não foi gol, vai ser logo. A bola fica com a equipe pratense, trocando passes de novo. Lançamento é feito lá pelo lado direito, bola pra dentro, vai pro cruzamento, bate no adversário. Era quem tava por aí, o Maurício, bateu no adversário, ganha o tiro de lado, a equipe de Nova Prata já cobrado, a bola ficou com o Xande, recolheu, pode jogar com alegria, tocou bola pra alegria, alegria busca a jogada de novo com o Xande, recolheu pelo setor esquerdo, marcado de cima pelo adversário, ele é obrigado a voltar a bola, ele volta, então entrega a bola, entrega para o goleiro Joel, o Joel tá na quadra agora, ele devolveu a bola pra Xande, Xande recolheu pelo setor esquerdo, ultrapassa ali, que ele vira a quadra, tocou bola pelo setor esquerdo, bola foi tocada agora lá pelo lado direito, troca passes a equipe de Nova Prata, valoriza o tempo, valoriza a vitória, o placar é 7-2 para a equipe de Nova Prata, lançamento é feito muito forte lá pelo setor esquerdo, a bola se perde pela linha de lado e volta o goleiro linha da equipe de Bento Gonçalves. 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Ficou com a posse da bola a equipe de Bento Gonçalves, lançamento é feito, mas a bola se perde pela linha de lado, é tiro de lado que favorece a equipe de Nova Prata, volta o goleiro agora para baixo da da goleira mesmo, da equipe de Bento Gonçalves. Quando o Bento Gonçalves tem a posse da bola, ele bota a goleiro linha. Quando a equipe de Nova Prata tem a posse da bola, aí vai o goleiro defender embaixo dos paus. Fica com a posse da bola, a equipe pratense, faz o pivô, bem colocado, a equipe de Nova Prata, trabalhando a bola pelo setor defensivo, recupera a equipe de Bento Gonçalves, tenta jogar um pouco mais atrás, troca passes agora a equipe de Bento Gonçalves. A vitória até o momento da equipe pratense vence bem. E vence por 7-2, você ouve Ativa. E o tempo tá passando, jogados 17 minutos, ou melhor, 14 minutos, 15 agora, jogados 15 minutos desse segundo tempo, quando a modificação na equipe de Nova Prata. Modificação da equipe de Nova Prata, voltam alguns jogadores, há uma rotação na equipe de Nova Prata.
1: Nesse momento do jogo, faltando menos de 5 minutos, o Flávio, ele teria que dar uma segurada nesse jogo aí pelo seguinte: não apertar tanto, evitar dali a pouco uma lesão, uma jogada mais forte, um cartão, usar ali, tem o Lipinho, tem o Lucas, o Igor, o Jabuti, dá uma mexida aí desses jogadores que jogam menos, tem menos rodagem, e dá uma segurada, dá uma acalmada, sabe? 7-2, cara, o jogo não vai ser ameaçado, a DPF, seja quem for que joga aí, porque todos são qualificados, então eu daria mais minutagem nesse momento para jogadores que fazem parte do grupo.
0: Este é Agenor Zaminho, nosso comentarista aqui da Ativa. 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Começamos um projeto agora, o futebol do rádio com imagens. Você está curtindo na Ativa, no Facebook da Ativa e também no, você pode também no YouTube da Rádio Ativa assistir o jogo. As imagens hoje não são 100%, tá certo? Mas nós estamos também se aprimorando. Nós estamos aqui iniciando um trabalho, um projeto novo. Nós prometemos muito mais qualidade também para você, já que esta equipe da DPF promete bastante também. E a gente tem que acompanhar a evolução da DPF. Vamos acompanhar também a evolução aqui da Ativa. Fica trocando passes a equipe de Bento Gonçalves. O progresso que perde o jogo por 7-2. A DPF 100% de aproveitamento. A bola fica sendo dominada com a equipe aí do Progresso. Pressiona agora a equipe da DPF. A bola é tocada pelo lado direito. Tentava fazer a jogada na quadra-ataque. Fica a bola para a equipe da DPF. Contra-ataque. Bola vai ser tocada para dentro, troca passes, equipe pratense, a bola foi tocada pro gol, defendeu o goleiro, botou a bola pela linha de fundo. É escanteio que favorece a equipe da DPF, é pelo lado esquerdo, escanteio que favorece a equipe da DPF, jogados 16 e 30 no segundo tempo, a DPF 7-2, a DPF 100% de aproveitamento. Esta é Ativa, a bola fica sendo dominada com a equipe da DPF, prepara-se para a cobrança do tiro de lado, a equipe da DPF é tocada a bola com o jogador que era o Alegria, tocou na bola, entregou a bola na frente, fica dominando a bola a equipe de Nova Prata, troca passes, está bem no placar, tentava fazer a jogada pelo meio, tirou a zaga, voltou a bola de novo para a equipe da DPF, fica dominando a bola, troca passes da DPF, está bem, está folgada no placar, 7-2, lá vai a DPF pelo lado direito, o lançamento era feito, tentava fazer a jogada o jogador de Nova Prata, mas se perde com a bola e tudo pela linha de lado. Jogados agora 17 minutos, 17:15, faltando 2:45 para terminar a partida, 7-2 para a DPF, você ouve Ativa, fica com a posse da bola o goleiro da equipe de Bento Gonçalves, lançamento é feito, tira a zaga, volta a bola para o goleiro da equipe de Bento Gonçalves, troca passe no setor defensivo, o Progresso não tem mais tempo para virar esse jogo, tá difícil para a equipe da DPF perder esse jogo, tá muito difícil para a DPF perder esse jogo, tá quase impossível, aliás, se apertar faz mais, se apertar a DPF faz mais, mas tá 7-2 no placar, o placar é elástico. Fica dominando a bola, a equipe de Bento Gonçalves tentando jogar na frente, trocando passes, a equipe de Bento Gonçalves agora não tem o goleiro linha, porque sentiu que se botar o coleiro linha fica mais difícil. Troca passes. A DPF deixa então. Deixa o time de Beto Gonçalves rolar a bola. Rolando a bola no meio da quadra, não há perigo. Faltando agora 1 minuto e 58 para terminar a partida. Jogados 18-2. 18-2 no segundo tempo. 7-2 para a equipe de Nova Prata, que recolhe a bola. Parte para o contra-ataque. A falta favorece a equipe de Nova Prata. Não tem mais para a equipe de Beto Gonçalves, Agenor.
1: Dominado, completamente dominado o jogo, muito melhor a equipe Nova Prata, e agora é o momento que nem eu havia falado aqui nesses microfones, parece que o Flávio nos ouviu, de dar uma acalmada, dar uma segurada, tocar mais a bola, evitar algum choque ali, de evitar lesão, cartão, qualquer outra situação, porque esse placar aí de 7-2, e olha aqui, ó, a equipe do Progresso teve 3 chutes a gol no segundo tempo. 3. A DPF, 13. Então é uma superioridade assim, impressionante.
0: É verdade. É verdade. Trabalha a bola a equipe da DPF. Gira na quadra de ataque. Procura o espaço. A torcida joga junto também. Estamos nós aqui torcendo também para a DPF. 100% de aproveitamento. Mais trocas agora. Uma solicitação aí de tempo.
1: Eu acho que terminou o jogo.
0: Pessoal, mesmo. Olha, faltando. Tá faltando aqui. Não fechou para cá.
1: 2 segundos.
0: É, tá faltando. Fechou. Terminou o jogo. Fechou. Fim de papo. A campanha impecável, o aproveitamento é de 100%, a DPF vence o Progresso por 7-2 e garante o título da primeira fase. 100% de aproveitamento, a DPF, Nova Prata no futsal voltando, a hegemonia do futsal de Nova Prata vai retomando aos poucos, uma vitória contundente para cima do adversário, uma vitória que realmente encaminhou o título desta primeira fase para a DPF, que tem só mais um jogo contra o Filhéus agora em Bento Gonçalves, 7-2 a Genor Zabim.
1: Pois é, e temos que ressaltar a disciplina da equipe do Progresso, mesmo tomando um arrodeão dentro de quadra, foram leais, não deram nenhuma chegada, dizer opa, vou parar com isso, uma chegada por cima da bola, algum cotovelaço, alguma coisa dessa natureza que faz parte, não deveria fazer parte do futebol, mas acontece. Mas muito leal, tem que se registrar isso, da equipe do Progresso, muito respeitosa dentro de quadra, mesmo tomando um arrodeão daqueles que dificilmente vão esquecer. É o segundo que tomam, já tinham tomado um aqui no Abassano, agora é o segundo dentro da própria quadra, dentro do ginásio de Bento Gonçalves. Foram 29 arremessos a gol da equipe de Nova Prata contra 8 do Progresso de Bento Gonçalves. 7-2? Olha, pelo volume de jogo, passaram barato, Leira.
0: É verdade, é verdade. Pois bem, nós estamos aqui nesse momento, então, já que contamos esse jogo, essa vitória de 7-2 da DPF, mais uma vitória. Como é bom contar vitórias, né, Zamin?
1: Pois é. Mal acostumados nessas alturas.
0: Mal acostumados.
1: Mas a equipe realmente é uma equipe forte. E a gente vem comentando isso, que o projeto da DPF de levar essa equipe lá para as finais, levar ali adiante, acredito que está nesse caminho. E o coletivo, ele é muito forte. E o torcedor, ouvintes, as minhas palavras são as mesmas desde o início. Quando o coletivo é forte, você ganha campeonato. A habilidade, o individualismo, pode ganhar um jogo. Mas essa equipe, ela se formou e hoje estreou mais um jogador, estreou muito bem. É bom jogador, o Caio Júnior. E diz o presidente que pode vir mais gente. Então, assim, essa equipe, esse projeto da diretoria é realmente para ir longe. E eu cobro de novo aqui, Beto Prefeito, vamos dar uma apertada nessa empresa aí, nas reformas. A torcida de Nova Prata está ansiosa, ela quer participar participar desse momento, ela quer estar junto, ela quer aplaudir essa equipe, ela quer abraçar essa equipe. Então que venha logo essas obras, que finalize, chega de enrolação dessa empresa. Por favor, vamos entregar esse ginásio para que a equipe de Nova Prata possa usufruir, para que os pratenses, enfim, outras modalidades possam usufruir desse ginásio que faz anos que está parado, que está interditado. Mas o que a gente viu hoje foi mais um espetáculo da equipe de Nova Prata. Que futebol é esse? Que garra, que luta. O que eu falei aqui, vai de novo meu abraço pro meu colega Inácio Costa. Essa garra, essa luta, essa vontade de vencer. Falta pra dupla Grenal, eles não têm vontade, eles só querem dinheiro. Mas aqui tem futebol. Nova Prata é um exemplo de quem quer vencer realmente, com luta, com raça. Parabéns à diretoria, parabéns à comissão técnica, parabéns a esses atletas pelo espetáculo e pela brilhante vitória que vão levar mais 3 pontos na bagagem aqui para Nova Prata.
0: Ok, muito obrigado, esse é Agenor Zamin comentando o jogo, vitória da DPF por 7-2 em cima do Progresso em Bento Gonçalves, é mais uma vitória, 100% de aproveitamento da DPF. 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No próximo final de semana a DPF não joga, vai jogar no outro final de semana para fechar aí com chave de ouro, quem sabe com a vitória sobre a equipe do Ilhéus. A DPF 100%, a DPF campeã desta primeira fase da competição. 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Nós queremos pedir algumas excusas aí pela questão técnica hoje da nossa transmissão, com as imagens, né? Mas é um trabalho novo e é muito fácil de compreender também. A Radioativa começa a trabalhar. Essas imagens foram geradas hoje pelo pessoal do Progresso, lá de Bento Gonçalves, através do Daniel Luiz, né? Então, a gente ficou também com alguma dificuldade nessa condição. Mas esperamos que logo, logo nós tenhamos também uma qualidade melhor, e já temos também qualidade melhor com a nossa parceria que a gente tem com a Conecta TV aqui também, né? 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Pois bem, eu quero agradecer a participação do Agenor Zamin, quero agradecer também a todos os que estão participando conosco, os nossos apoiadores culturais. Quero agradecer os trabalhos da retaguarda do Fidelis Preto, também do Roberto Maragoni, do Joel Atus e, é claro, o trabalho que é todo ele coordenado pelo Clécio Toqueto. Em nome de toda a equipe de esportes, em nome da nossa equipe esportiva, equipe de retaguarda, agradecendo aos nossos ouvintes, o Ademir Menezes, o Barberim. Show de bola, ótima transmissão, parabéns e segue o líder. Abraço e a janta é amanhã, o vinho eu patrocino, diz ele, tá bom, Agenor Zamin? O vinho me patrocina. Em nome de todos, feliz da vida por contar mais uma vitória do 100% da equipe 100% do futsal do Rio Grande do Sul. A DPF Paulo Antônio Nera Presotto está lhes desejando muito boa noite, senhoras e senhores ouvintes.

0: Patrícia Emanuela. Aqui no Play também teve Michel Teló, teve Felipe Ferrari com o Diego e Arnaldo, só pancada. Ainda teve Henrique e Diego com a Simone e Simaria, Raspão. Só uma curiosidade, gente, essa música já tem 10 anos, sabia? Essa música é do ano de 2016. E a gente abriu a sequência com a Bia Frazo e perfeita. Play Sertanejo, o seu programa sertanejo diário, volta já.
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2: 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Resgatada das ruas no México pela ONG Isla Animals, a cadelinha Crema, de 11 anos e apenas 7 quilos, surpreendeu os veterinários ao passar por uma cirurgia inacreditável. Exames apontavam a presença de cálculos, mas o procedimento revelou impressionantes 227 pedras na bexiga, que juntas somavam mais de 160 gramas, quase 3% do peso total do animal. Uma das pedras tinha o tamanho de uma pilha. Incrivelmente, Crema não demonstrava dor, urinava normalmente e continuava dócil com todos, aguentando o incômodo sem reclamar, como se carregasse um verdadeiro saco de pedras por onde passava. Recuperando-se super bem da cirurgia e urinando sem problemas, a guerreira agora aguarda por uma família amorosa para ser adotada, deixando para trás seu estoque vitalício de pedras e viralizando na internet.
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1: 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Cuide-se bem com essas dicas.
4: O ser humano não foi feito para viver isolado e a falta de conversa faz um mal muito grande para a nossa mente. Conversar com os amigos, dar risadas em família e conviver com outras pessoas ativa partes muito importantes do cérebro. Ficar sozinho por muito tempo faz a gente envelhecer mais rápido e aumenta muito a chance de ter tristeza e esquecimentos na velhice. Reserve um tempo da sua semana para encontrar quem você gosta e bater um bom papo.
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5: 21 horas e 37 minutos.
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1: A vida é uma etapa onde todos buscam felicidade, mas essa conquista exige muito empenho e coragem. São as pessoas audazes e sem medo da mudança que atingem os grandes objetivos e alcançam o sucesso. Arrisque-se sem medo de mudar o que for preciso e faça desta quinta-feira o seu ponto de virada para vencer.
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3: Tô chegando nesse

0: anunciou o início oficial da sua carreira solo, após 4 anos longe dos palcos para cuidar da saúde. A grande estreia será gravada ao vivo no dia 12 de setembro na Casa de Shows Vibra, em São Paulo, com ingressos a partir de R$ 75. O repertório promete combinar os grandes sucessos de sua trajetória na dupla com a irmã Simone e uma série de músicas inéditas que revelam sua nova identidade artística. Vivendo esse momento com entusiasmo, a cantora celebra o reencontro com os fãs e destaca que a pausa foi fundamental para retornar forte, feliz e pronta para essa nova fase.
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5: Bora, gente, pra última sequência do nosso Play Sertanejo, edição aqui de quinta-feira com vocês, hein? O Zezé de Camargo, gente, ele lançou no ano passado, em outubro, a música Cada Minuto. Essa música, ela faz parte do EP Rústico A Origem. Esse EP mostra que ele não abandonou o seu romantismo, que sempre foi aí marca registrada da sua carreira. Canta, Minas Mar!
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0: Essa menina do olho marrom, vou te contar, hein, Luan? Luan Santana, pra fechar a edição desta quinta, que também teve Henrique e Natan. Ainda teve a Taíne e Thiago, o casal Maria Cecília Rodolfo. E abrimos esta sequência com o Zezé de Camargo. E assim, a gente fecha a edição de hoje. Um abraço especial pra você que esteve comigo. Saúde e paz em cada um de vocês. Uma quinta-feira de muita luz, saúde e realizações. Amanhã já é sexta-feira e a gente se encontra por aqui, hein? Em mais uma edição do Play Sertanejo. Até lá, tchau, tchau, tudo de bom pra você.
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3: E aí, tudo bem? Como é que está a sua quinta-feira? Hoje, dia 20, a mensagem do dia está no ar.
4: A caminhada. Um velho, um menino e um burro vinham caminhando por uma estrada. Algumas pessoas passavam e comentavam: ora, são mais burros que o próprio burro? Caminham a pé e o burro segue descansado. O velho refletiu e resolveu. Sentou-se no dorso do burro e continuaram a caminhada. Outras pessoas passaram e comentaram: olha que maldade! O velho folgado em cima do burro e o pobre menino caminhando. O velho achou melhor descer do burro e colocar o menino no seu lugar. A caminhada seguia tranquila, até que alguns passantes comentaram: olha o absurdo da situação, o menino, que é novo e forte, vai no lombo do animal, e o velhinho, coitado, segue caminhando. O velho, então, já confuso, tirou o menino do lombo do animal e terminou a caminhada carregando o burro nas costas. Analisando, nossas ações têm de ser fundamentais para que sejam firmes e determinadas. Se não tivermos certeza dos nossos objetivos e determinação nas nossas propostas, com certeza deixaremos que todas as influências interfiram em nossa estrada, confundindo nossas ideias e deixando-nos completamente perdidos. Acreditando no caminho que traçamos, percorreremos com tranquilidade em direção ao rumo certo. Sou Júnior Bodanese e esta foi a mensagem do dia.
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17: E aí, como é que você tá? Tudo bem? Por aqui sou eu, Maicon Oliveira. A partir de agora, a nossa viagem começa através das ondas do rádio em mais uma edição. A partir de agora, a gente aterriza em 99, primeiro destino, com sucesso do álbum My Own Prison, do Creed. E a gente confere essa track que ajudou a banda a ganhar o seu primeiro e único Top Rock Singles do ano na Billboard Music Awards em 99. Tô falando de One.
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0: Vai Christina Aguilera, Can't Hold Us Down. Com a Little Kim, 2003, fechando bem o primeiro bloco, teve Green Day e Creed, One. Fica por aí, rápido intervalo.
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2: E aí, garotas, como estão por aí? Me contem uma coisa, vocês também têm aquela jaqueta que salva o look? Quando bate a dúvida do que vestir, a jaqueta Trucker em jeans preto é o super coringa que não pode faltar de um guarda-roupa feminino. Nessa estação, ela vem renovada para ser a estrela do look sozinha ou em sobreposições cheia de atitude. Você escolhe como usar e ela garante estilo de sobra. No visual mais básico ao mais elaborado. Só quinta-feira pede essa peça coringa, né? Jogue por cima do look e esteja pronta para arrasar. É isso aí, minhas lindas. Quando uma única peça transforma várias produções, a gente aproveita muito mais o guarda-roupa, né?
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4: 22 horas e 21 minutos.
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0: E a gente tá de volta na sua quinta-feira trazendo mais sucessos internacionais. E a gente confere agora a música de 1985, que fez parte da trilha sonora do filme De Volta para o Futuro, Huey Lewis and the News. 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

0: Aí o Bon Jovi com Thank You For Loving Me, 2001, que clássico. De 1970, teve aí os Jackson 5, do Little Michael. A canção ocupou o primeiro lugar na parada de singles Soul nos Estados Unidos por 6 semanas e a primeira posição na parada de singles da Billboard Hot 100 por 2, com The Love You Save e Hugh Lewis and the News no começo do bloco com The Power of Love. Fica por aí, daqui a pouco tem muito mais pra você.
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3: 22 horas e 35 minutos.
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0: E a gente está de volta para recordar os grandes sucessos internacionais na nossa segunda parte. E vamos direto e reto para 2004 com o single da cantora Alicia Keys. É considerada uma das melhores canções da americana que ganhou o Grammy de melhor performance vocal feminina do ano por essa track, If I Ain't Got You.
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0: M, Shiny Happy People, 1991. Fechando mais um bloco aqui do nosso programa que teve Jerry Hall e o John Oates, I Can Go For That. E Alicia Keys, fica por aí, última pausa.
1: 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Se ligue agora nas dicas do nosso Sinal Verde.
2: Olá, meus amigos, tudo bem? Uma boa quinta-feira pra vocês. Semana quase chegando ao fim e hoje, dia 20, é o dia dos maçons. Atenção, meu amigo motorista, tem dica pra você aqui no Sinal Verde. Amortecedores danificados detonam a vida útil até mesmo dos pneus da melhor qualidade. A falta de estabilidade reduz a aderência ao solo e provoca um desgaste irregular da borracha. Mantenha o alinhamento e o balanceamento em dia para preservar todo o sistema de suspensão. Cuide da manutenção para garantir uma dirigibilidade perfeita e muito mais economia.
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3: Olá, boa quinta-feira pra você. Aqui quem fala é a Kelly Gomes e vamos com mais uma receitinha cheia de aroma e sabor. Hoje a gente vai de rosquinha frita de limão. Já comeu? Já ouviu falar? É mais diferente, né? Então a gente vai te passar essa receita agora, anota aí. São 2 ovos médios, meia xícara de chá de açúcar, 1/4 xícara de chá de leite, 1/4 xícara de chá de óleo, 1/2 quilo de farinha de trigo com fermento, 2 colheres de sopa de pinga, raspas de 2 limões, óleo para fritar e açúcar refinado para empanar. E agora vamos fazer do seguinte jeito. Você vai colocar em um recipiente os ovos médios e o açúcar e vai bater bem. Em seguida, você vai adicionar o leite, o óleo, a pinga, as raspas do limão e vai misturar tudo isso muito bem. E adicionando aos poucos a farinha de trigo com fermento até que a massa desgrude das suas mãos. Em seguida, você vai sovar essa massa até que ela fique lisinha. E então depois você vai deixá-la descansando por 30 minutinhos. Daí, você vai pegar pequenas porções dessa massa e vai enrolar fazendo uma rosquinha. Para finalizar, você vai fritá-las em óleo quente até que elas fiquem douradas. E por último, você passa essas rosquinhas fritas no açúcar e já pode servir. Essa foi nossa receita de rosquinha frita de limão. Eu espero que você saboreie bastante e que a sua vida seja sempre cheia de aroma e sabor. Continue na programação que tá excelente. Uma boa quinta-feira para você com muita música, aroma e sabor. Tchau, tchau.
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4: 22 horas e 52 minutos.
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3: De volta na sua quinta-feira, trazendo mais sucessos internacionais. E a gente aterriza em 1982, com track que alcançou a nona posição na Billboard Hot 100. Além disso, foi nomeada em uma lista das 100 melhores músicas de grupos femininos de todos os tempos, na 23ª posição. Tô falando de The Pointer Sisters e I'm So Excited.
2: Voltando.

0: Tag Team, UT, DRS, 1993, fechando essa edição. Valeu demais pela sua audiência, não desliga o rádio. Na sequência tem muito mais. Até amanhã.
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3: 23 horas e 6 minutos.
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8: Olá, chegando por aqui com uma mensagem para você. As verdadeiras transformações promovidas por Jesus começam sempre no nosso interior. Antes de alterar as circunstâncias ao nosso redor, Ele cura as dores da nossa alma. Deixe que Ele limpe as feridas ocultas, as incertezas e o medo do amanhã. Quando a nossa mente é renovada por Jesus, tudo ao nosso redor ganha uma nova luz. Permita que o Mestre faça essa obra profunda hoje e sinta a verdadeira restauração.
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8: Hoje é quinta-feira, dia 20 de agosto. Eu, Priscila Pera, tô aqui para apresentar o Romance, esse programa cheio de amor, com as músicas mais marcantes, né? Aquelas que jamais esqueceremos. Com certeza, toca aqui.
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8: Aquilo que provamos quando estamos apaixonados, talvez seja o nosso estado normal. O amor mostra ao homem como é que ele deveria ser sempre. O Romance tá começando com Robin Gibb, Like a Fool.
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0: Chanté Amour, Beat It, R.E.M., Everybody Hurts e Robin Gibby, Like a Fool. Uma ótima quinta-feira pra você. Romance volta daqui a pouquinho.
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2: Meus queridos, na natureza, as aves se alimentam de sementes, frutas, larvas e insetos muito variados. Para manter seu pássaro de estimação sempre forte, a nutrição precisa ser equilibrada. O mercado oferece diversas opções de rações comerciais de alta qualidade para cada espécie. Consulte sempre um médico veterinário para descobrir a dieta ideal para o seu pet.
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3: Robô humanoide da Unitree corre mais rápido que Usain Bolt e salta 2 metros. É o que você descobre agora nesta quinta-feira na primeira edição do Tech World para você neste 20 de agosto.
1: O futuro já começou.
3: A empresa chinesa Unitree criou um robô com um corpo parecido com o de um ser humano e deu a ele o nome de Superman. Em testes divulgados pela marca, a máquina conseguiu correr a 12,66 metros por segundo. Isso é mais rápido do que o recorde de velocidade do ex-atleta Usain Bolt, que chegou no máximo a 12,22 metros por segundo em sua corrida mais famosa. Além de correr muito, o robô consegue dar pulos de 2 metros de altura. O mais impressionante é que a empresa levou apenas 3 meses para construir esse projeto do zero. O anúncio foi feito dias antes de a marca entrar na Bolsa de Valores de Xangai. Com essa novidade, a Unitree virou a primeira empresa de robôs do tipo humano a vender ações no mercado da China, conseguindo arrecadar cerca de 905 milhões de dólares, mais de 4,7 bilhões de reais, com o apoio de grandes marcas de tecnologia como Tencent, Alibaba e DeepSeek.
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4: 23 horas e 24 minutos.
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5: Oiê, cheguei! Boa quinta! E aí, tudo bem? Aqui quem fala é a Kelly Gomes e eu vou te sugerir algumas coisas durante a semana, dar algumas dicas. E se você aí quer uma atividade super divertida, criativa, para exercitar a coordenação motora dos pequenos, tava querendo isso? Então você vai colar chumaços de algodão em um desenho e vai preparar pontinhos com água e corantes coloridos. E você faz assim, é super simples. Com a seringa sem agulha, a criança suga o líquido colorido e tinge o algodão do jeito que quiser. É simples essa brincadeira, diferente também, cheia de estímulos para deixar sua quinta-feira ainda mais animada. Já prepara essa brincadeira, começa hoje e tem todo o final de semana pela frente. Beijos, ótima quinta, tchau, tchau.
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0: Já estamos de volta, tem mais romance com Kane Letmore, For You.

0: Emma Bale, Cut Loose, Michael Bolton e também Kenny Lattimore, For You. Esse programa cheio de amor, de romantismo, que toca a sua alma e o seu coração. Volto daqui a pouquinho.
1: 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Horas e 37 minutos.
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0: Já estamos de volta com o Romance. Kiss of Life é uma canção da banda inglesa Sade, lançada em 93 no álbum Love Deluxe, de 1992. Essa faixa se tornou um dos maiores sucessos da banda, alcançando top 10 na parada de R&B da Billboard nos Estados Unidos. Vamos ouvir? Sade, Kiss of Life.
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0: Lucifer, aqui no romance Aklu Woman, e também Sade, Kiss of Life, aquela música, né, que você já nem lembrava mais, de repente ela toca, e aquele momento lá de 1900 e tanto, volta como se fosse hoje, né? Esse é o poder da música boa, aquela música clássica, né, que não morre jamais, e aqui tá cheinha dessas aí, hein? Eu volto já já.
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2: Romance. 23 horas e 50 minutos.
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0: Tem mais música no romance, Aretha Franklin, Freeway.

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2: E aí, gente, sextou por aí? Por aqui já sextou com muito aroma e sabor, porque a gente gosta mesmo de uma boa receita, não é? Eu sou a Kelly Gomes, então vem pra cá que hoje tem receita de kafta, é carne moída no espeto. Você vai precisar de 1 quilo de carne moída duas vezes. Aí pode ser coxão mole ou coxão duro. 3 colheres de sopa bem cheias de cebola picada. 1 colher de chá rasa de sal ou a gosto. 1 pitada de pimenta do reino em pó, mas é opcional. 3 colheres de sopa de cheiro verde picado. Farinha de trigo se for necessário, que é para dar liga. Palitos de churrasco e óleo para untar a carne enquanto assa. Vamos preparar assim. Você vai começar misturando a carne com os demais ingredientes e vai formar uma massa. Se essa massa for muito molhada, você então adiciona um pouquinho de farinha de trigo. Aí você vai dividir a carne em 12 ou 15 porções. Aí você vai pegar cada porção e vai espalhar pelo espeto, comprimindo bem para aderir. Deve ficar parecido com a salsicha espetada no sentido do comprimento. Então você vai passar um pouco de óleo nessa carne enquanto ela assa. Assa sobre uma grelha e vai virando de vez em quando para assar por igual e ficar toda dourada por fora. É simples, né? Então tá aí, sua receita de kafta já pode preparar para o final de semana, que combina muito bem. A gente se encontra próxima semana, que tem muito mais de aroma e sabor para você. Ah, e não esquece, continua nessa programação, que a rádio hoje tá especial, com uma programação maravilhosa para que você curta durante todo o seu dia. Beijão e a gente volta a se encontrar próxima semana. Tchau, tchau.
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3: 6:01. 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

16:10, fazendo 9 graus em Nova Prata, metade da temperatura de ontem. Agora seguimos aqui com o melhor da música gaúcha com Luiz Carlos Borges, Na Chama do Chamamé.

6:13, fazendo 9 graus em Nova Prata hoje, dia 21 de agosto, dia da habitação, dia nacional do catecismo e dia internacional de lembrança e tributo às vítimas do terrorismo. Seguimos então aqui com o melhor da música gaúcha no programa Alma Gaúcha com Chiquito e Bordoneio, a Anunciação.

0: 6:17. Exportações ganham força para aliviar os estoques das vinícolas. Com um avanço de 23% nos envios para o exterior neste primeiro semestre, empresas da Serra ampliam presença em outros países, enquanto produtores de uva já se preparam para a próxima colheita. Essa é a principal manchete do jornal Pioneiro, que circula hoje, dia 21 de agosto, fazendo 9 graus em Nova Prata, e comemoramos o Dia da Habitação, Dia Nacional do Catecismo e Dia Internacional de Lembrança e Tributo às Vítimas do Terrorismo. E nós seguimos aqui pelo programa Alma Gaúcha com o melhor da música gaúcha, com Dante Ramon Ledesma, Negro da Gaita.
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Passe na Limplus e deixe a sua casa limpinha e cheirosinha todos os dias. 6:24, nós seguimos aqui com o melhor da música gaúcha. Hoje, sexta-feira, dia 21 de agosto, fazendo 9 graus em Nova Prata. E já que hoje é sexta-feira, vamos com Os Monarcas, Saudade.

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2: Seis horas e 28 minutos e nós seguimos aqui na Ativa FM 87,9 com o melhor da música gaúcha, com a essência da música gaúcha, com Cristiano Fatinel e Nilton Ferreira, assim no osso do peito.

6:33. Marcas estarão baixas, especialmente no sul do estado. O sol aparece entre nuvens no Rio Grande do Sul ao longo desta sexta-feira. A circulação de nuvens de um ciclone traz maior nebulosidade em pontos das metades sul e leste do estado. Conforme a Metsul, não se afasta a possibilidade de precipitação leve em alguns pontos, sobretudo na forma de garoa. O vento sopra com rajadas entre 50 a 70 quilômetros por hora no sul e no leste gaúcho, rajadas isoladas superiores. Em um dia frio e ameno, a temperatura estará especialmente baixa no sul do estado, com marcas no extremo sul à tarde, ao redor ou abaixo dos 10 graus. E tem muito vento, mas o vento é quem leva essa umidade embora. Em Nova Prata, faz 9 graus e tem uma garoa. E nós continuamos aqui com o programa Alma Gaúcha. Agora, 6:34. Vamos com Charla Pampiana, A Luz do Candeeiro. Música.

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3: 6:38.
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0: 6:47 e você ouviu com Analice Severo e Berenice Azambuja, Sou Bem Gaúcha. E vamos mesclar a nossa música gaúcha com algumas informações sempre pertinentes ao nosso dia a dia. Número de candidaturas no Rio Grande do Sul recua 27% em 2026. Após ápice de 1.433 candidatos no pleito de 2022, eleição deste ano tem 1.050 nomes. Realização da 49ª Expo Inter movimenta Esteio e gera 30 mil empregos diretos. Gerdau registra lucro líquido ajustado de 1,47 bilhões no segundo trimestre. A escrita musical do filósofo Ricardo Souza, Tim de Souza, no caderno Viver, do nosso Jornal do Comércio, que circula hoje, dia 21 de agosto, sexta-feira, todo mundo com a conta paga, dinheiro no bolso, que bom que fosse, né? Mas a gente sabe que a esperança é a última que morre, só que às vezes é a primeira a ficar doente. Mas vamos lá. 6:49, fazendo 9 graus em Nova Prata e região, com garoa em Nova Prata, o tempo já bem frio comparado com ontem, né? Vamos lá com Jorge Guedes e família, Nego Betão.
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6:54. 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E nós aqui da Ativa FM vamos mandando aquele abraço para a gurizada que atende e para os proprietários do supermercado do BIM. E nós seguimos aqui às 6:55. Hoje no programa da Ativa, teremos a presença da médica veterinária Giovana Gatti Martins e também da Laura Bristotti, que se forma médica veterinária no final do ano e que são proprietárias da Agrovet Comunello, estarão aqui para falar da agropecuária, do atendimento, um atendimento diferenciado, inclusive onde o banho e a tosa é realizada por uma médica veterinária. Então, no programa do Fidelis Preto e do Roberto Marangoni, hoje teremos a entrevista com as meninas. 6:55, fazendo 9 graus e garoa em Nova Prata, nós seguimos com Cleverson Oliveira e família pela mesma estrada.

7 horas, e o programa Alma Gaúcha novamente vai mesclar algumas informações com o melhor da música gaúcha. Capital vai sediar 7 jogos da Copa do Mundo Feminina 2027. TSE suspende campanha de Marçal até decisão sobre impugnação de registro. Supremo Tribunal julgará recurso que pode mudar penas no caso Kiss, no caso da Boate Kiss. Ministros vão analisar em 15 de novembro pedido do Ministério Público para decidir se restabelecem as sentenças impostas aos 4 réus no júri de 2021 ou se mantém a redução das penas determinadas pelo Tribunal de Justiça em 2025. Essas são as principais manchetes que circulam hoje, dia 21 de agosto, no jornal Correio do Povo. E nós seguimos então com Felipe Dávila, A Vida de um Roceiro.

0: Agora vamos para um breve intervalo comercial, 7 horas e 5 minutos. Voltamos em seguir.
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1: 7:06.
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0: caro ouvinte, que bom que estamos juntos mais uma vez para este momento de reflexão. Eu gostaria de falar hoje sobre o amor que me deixa aberto à novidade do encontro. O amor é a força mais fantástica da existência humana. É o primeiro argumento da vida, o valor mais universal e a rima mais perfeita com realização humana e felicidade. Não há vida humana sem amor, não há crescimento, não há sentido, não há família, não há cor nem alegria onde falta o amor. Onde ele não existe, falta tudo. Ele é a maior e a melhor resposta para as interrogações mais profundas da existência. Sobre ele já foi dito e sempre se diz muita coisa dos mais diversos pontos de vista. O amor precisa ser cuidado. Como precisamos acompanhar o crescimento de um ser humano que nasce frágil e todo necessitado de cuidados, o amor precisa de cuidado para crescer. Ele está presente em todo ser humano como possibilidade. O cuidado aparece como atitude fundamental para que o amor se torne uma realidade presente e transparente nas pessoas. Onde não existe cuidado, que já é expressão de amor, pode crescer violência, indiferença, fortalecimento da agressividade e força de morte. Nisso se compreende, sob um aspecto, o fato de existirem pessoas más, agressivas e violentas. O cuidado no amor possibilita o fortalecimento de pessoas que amam e cuidam. No cuidado, o amor cresce, porque ele é uma arte que se aprende. Ninguém nasce sabendo amar. Tudo se aprende na vida. O amor também está no ser humano como possibilidade. Por isso ele precisa de cuidado, de formação e decisão. O amor é a necessidade de sair de si mesmo. O ser humano é o ser do encontro. Não é possível alguém encontrar sentido para a vida isolando-se, vivendo somente no seu mundo de trabalho e preocupações. A pessoa que ama carrega em si uma força interior que a projeta ao encontro de outras pessoas, de novas realidades e de novos sonhos. Pensemos juntos para ver se encontramos uma realidade mais bonita do que o fato de ter pessoas que nos amam e que podemos amar. O isolamento mata a vida e o sentido. Se somos seres do encontro, cada um poderá, olhando ao seu redor, perceber a qualidade dos encontros que vive. Como são os meus encontros com as pessoas que estão mais próximas a mim, na minha família, no meu trabalho, no clube, no futebol, na pizza, nos momentos de gratuidade? Para que haja encontro, precisa haver face a face, precisa existir palavra, olhar e atenção. Ora, assim dá para dizer que nem todos os encontros são de verdade encontros verdadeiros. Há pessoas que simplesmente estão junto das outras. O encontro só acontece quando acontece a saída de mim em direção ao outro. Na saída existe amor. A outra pessoa passa então a povoar a minha existência com sua história, com suas experiências, suas alegrias e preocupações. Pode ser que o outro não se torne por isso amigo ou amiga, não é esse o caso. O fato é que quando eu sou uma pessoa aberta, não isolada, não somente preocupado com minhas coisas e meu mundo, eu passo a enriquecer o outro com a minha vida. E nisso também encontro sentido para viver. A minha felicidade se constrói nessa troca. Por isso dá para dizer que isolar-se é também fechar-se ao amor. Caros ouvintes, este artigo está na última revista Despertai para o Amor, que você pode receber na sua casa acessando o nosso site e cadastrando-se padrezequiel.com.br. Um forte abraço para você. Deus te abençoe e te guarde. Em nome do Pai, do Filho e do Espírito Santo. Amém.
1: Linda mensagem do Padre Ezequiel, 7:18. Como diz ele, não fique sozinho, a solidão mata. Então nós te convidamos, não fique sozinho, fique com a gente, fique na Ativa FM 87,9.
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1: Fazendo 9 graus em Nova Prata e uma garoa. Vamos com o grupo Pala Velho. Sorriu.

7:21, fazendo 9 graus com garoa em Nova Prata. E na voz da mulher gaúcha, Xana Miller, Carreira de

7:26 e nós seguimos aqui no programa Alma Gaúcha com o melhor da música gaúcha e vamos com Joca Martins, Poncho Pátria.

7h29, fazendo 9 graus em Nova Prata. 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E nós continuamos com o que temos de bom aqui. 7h29, Grupo Rodeio Iguaria Campeira.

0: 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Sete horas e 33 minutos. 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
12: 7:39, fazendo 9 graus em Nova Prata e garoando. E nós seguimos aqui no programa Alma Gaúcha com Os Monarcas, Chão Batido.

7:43. Acordo entre Juliana e Zuko evita ataques mútuos para isolar Gabriel no primeiro turno. Chapas do PDT e do PL avaliam que o atual vice-governador tem potencial para crescer num eventual segundo turno e tentam impedir seu avanço. MDBista busca brechas na estratégia. Procuradoria-Geral pede ao Supremo envio de apurações sobre Lulinha para a primeira instância. Supremo Tribunal Federal tem 3 inquéritos contra Fábio Luiz. Investigações e revelação de mensagem de pessoas próximas reforçam suspeita de tráfico de influência. Defesa fala em vazamento criminoso com objetivos eleitorais. Essas são as principais manchetes que circulam hoje, dia 21 de agosto, agora fazendo 9 graus em Nova Prata, 7:44, e nós seguimos aqui com o melhor da música gaúcha pela Ativa FM 87,9, com Hamilton Brum e Tchepiá.

0: 7:48 e nós vamos agradecendo a Nutri Agro Nutrição Animal, distribuidora de bebidas Precendo, Farmácia Bom Jesus, despachante Bonoto, presta serviços contábeis, Agrovete Comunello, loja Limplus, supermercado do BIM, e assim vamos chegando ao final de mais um programa que traz a essência da música gaúcha. Continue ligado na Ativa FM com o programa Passando Limpo com Roberto Marangoni e logo mais às 9 horas, programa Cidade Ativa, também com Roberto Marangoni, na companhia do sempre Fidelis Preto, com informações e entrevistas. Hoje, entrevista com a médica veterinária Giovana Gatti Martins e também a Laura Bristotti, que logo mais será veterinária também, proprietárias da Agrovete Comunello, que estarão aqui falando sobre o sistema de trabalho da loja que recentemente foi inaugurada aqui em Nova Prata. E nós pedimos, fique ligado na Ativa FM 87,9 e nós voltamos na segunda-feira, deixando a vocês um grande abraço e um bom final de semana com Baitaca Lida Campeira.
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19: E aí, tudo bem? Sexta-feira, 21 de agosto, Júnior Bodanese chegando com a mensagem do dia.
20: Habilidades. Estavam reunidos na floresta um pássaro, um peixe, um coelho e um pato. Conversavam sobre as suas habilidades e modos de lidarem com as adversidades da vida. Sobre a possível aproximação de um caçador, disse o pássaro: ah, se um caçador aparecer, eu saio voando como um foguete com toda a minha força e energia. O peixe, por sua vez, comentou sobre o assunto: se aparecer um caçador, eu nado como nunca, com toda a minha destreza e velocidade. O coelho ponderou: no meu caso, se um caçador aparecer, pernas pra que te quero, corro como uma bala. Demonstrando um certo ar de superioridade, devido à aparente limitação de seus companheiros, o pato deu um passo à frente e declarou: se vier um caçador, eu não terei problemas em me safar, pois, além de voar, sei nadar e correr. Farei qualquer uma dessas coisas, pois tenho várias habilidades. Usarei a que for mais conveniente. A conversa seguiu seu rumo, quando, de repente, surgiu um caçador na floresta. Sem demoras, o pássaro alçou voo. O peixe nadou rapidamente para o fundo do rio e o coelho saiu em disparada. O pato, porém, foi apanhado. Com tantas habilidades, não conseguiu definir a tempo a melhor estratégia de fuga. Sou Júnior Bodanese e esta foi a mensagem do dia.
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23: 8:09
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0: 8h14, 8h14. A temperatura está em 9 graus. Hoje é sexta-feira, dia 21. Bom dia, Nova Prata. Bom dia, região. E vamos com as notícias, as informações de hoje.
1: A universalização do saneamento é uma meta prevista para ser alcançada até o ano de 2033. Esta previsão é feita no marco legal do saneamento que foi aprovado no Congresso em 2020. Até 2033, os objetivos são chegar à cobertura de 99% para o fornecimento de água potável e de 90% para coleta e tratamento de esgoto. No Rio Grande do Sul, em meio a crises climáticas, como foi o caso da enchente de 2024, a Corsã tem intensificado avanços, como explica a diretora-presidente Samantha Takimi.
2: Quando a nova gestão assumiu a Corsã em 2023, a cobertura de esgoto era de apenas 19%, ou seja, 257 dos 317 municípios atendidos tinham cobertura próxima de zero. Em 3 anos, avançamos para cerca de 30%. Isso representa aproximadamente metade de tudo o que havia sido construído em quase 60 anos. Ainda temos um caminho importante pela frente. Mudamos a escala de investimento e de execução. Saímos de um patamar histórico de aproximadamente 400 milhões por ano e quadruplicamos os investimentos anuais. Em 3 anos, foram cerca de 6 bilhões e hoje implantamos aproximadamente 40 quilômetros de rede a cada 15 dias.
1: Samantha Takimi também destaca a realização de investimentos para acelerar as melhorias na estrutura de saneamento.
2: Em Esteio, criamos um parque de infraestrutura e inovação, com fábrica própria de tubos, usina de asfalto, laboratório e produção de insumos. Desenvolvemos estações modulares de tratamento de esgoto, que podem ser implantadas em 4 meses, enquanto uma estação convencional pode levar até 3 anos. Também ampliamos o uso de tecnologia e inteligência de dados para monitorar os sistemas, reduzir perdas e antecipar problemas. São diferentes iniciativas com o mesmo objetivo: transformar investimento em infraestrutura e fazer o saneamento chegar mais rápido às pessoas.
1: Ainda conforme ressalta a Corsã, a opção pelas chamadas ETEs modulares, que são as estações de tratamento de esgoto modular, também contribui para uma prestação mais rápida de serviços. A implementação leva cerca de 4 meses, enquanto uma estação convencional pode demorar até 3 anos. Em parceria com a indústria gaúcha Masal, foi desenvolvido ainda um equipamento multifuncional que reúne diferentes ferramentas utilizadas nas intervenções, reduz deslocamentos e aumenta a produtividade das equipes. Agência Rádio Web, produção e reportagem, Diego Abrião.
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4: O ministro do Supremo Tribunal Federal, Gilmar Mendes, afirmou que a eleição de senadores favoráveis ao impeachment de integrantes da corte não significa que os processos possam avançar no Congresso Nacional. A pauta é uma das bandeiras de candidatos da direita para as eleições deste ano, que vão renovar 54 das 81 cadeiras do Senado. Para afastar um ministro do Supremo, também são necessários pelo menos 54 votos. E a decisão de iniciar o processo parte do presidente do Senado Federal. Questionado sobre o tema, o ministro do STF avaliou que o impeachment pode ter apelo durante a campanha eleitoral, mas disse enxergar dificuldades para que a proposta avance efetivamente.
5: Certamente algumas pesquisas indicam que isto tem um apelo eleitoral. Entre o pensamento e a ação, o pensamento e o gesto, vai uma distância enorme. Certamente, se alguém com essa bandeira se tornar senador, ele terá imensas dificuldades de implementá-la. Eu não fico preocupado com essa temática. Eu sou um enfermeiro que já viu sangue. Então, não me impressionam essas promessas de campanha.
4: Gilmar também comentou o debate sobre a atuação de jornalistas e o sigilo da fonte, retomado após investigações envolvendo profissionais da imprensa. O ministro foi relator em 2009 da decisão do Supremo que derrubou a exigência de diploma específico para exercer a profissão de jornalista. Diante das discussões provocadas pelos casos recentes no Maranhão, o ministro Gilmar Mendes admitiu que o Supremo pode voltar a discutir a obrigatoriedade do diploma.
5: Nós produzimos uma decisão importante que diz respeito à dispensa do diploma de jornalista. Isso não significava, na verdade, dispensar formação. As pessoas poderiam ter formações em diversas áreas, mas podemos discutir, sim, se de fato se entender que há aí algum comprometimento da própria qualidade de informação.
4: A exigência deixou de existir há 17 anos, quando o Supremo decidiu por 8-1 que condicionar o exercício do jornalismo à formação específica era incompatível com a liberdade de imprensa. Agência Rádio Web, de Brasília, Yuri Hudson.
6: 8:19.
7: O Conselho Nacional de Trânsito aprovou nesta semana novas regras para a fiscalização da chamada Lei Seca, que inibe o consumo de bebidas alcoólicas por motoristas no Brasil. Além do etilômetro, que é o conhecido bafômetro, que verifica com precisão se a quantidade de álcool no sangue excede a permitida, os agentes de trânsito passarão a contar com uma fase anterior de triagem. No pré-teste ou teste passivo, será verificado se o condutor apresenta algum sinal de alteração da capacidade psicomotora. Para a doutora em gestão urbana Rafaela de Almeida, professora da Uninter, o procedimento adicional amplia a capacidade de verificação dos agentes.
8: Existem situações em que o equipamento pode não estar disponível, ou pode haver uma recusa ao teste, ou até mesmo uma alteração da capacidade do condutor por estar relacionada a outras substâncias que não é o álcool propriamente dito. Então, nesses casos, a observação dos sinais de alteração psicomotora, ele amplia essa capacidade de fiscalização por parte do agente de trânsito.
7: A novidade foi pensada para situações em que o condutor relata ter consumido algum produto que pode ter deixado resíduos de álcool na boca, como pão de forma ou bombom de licor, ou mesmo usado produtos como enxaguante bucal, o que pode exigir o chamado reteste.
8: Então, nessa situação, pode existir um álcool residual aí, capaz de interferir momentaneamente nessa leitura. Por isso que o reteste, após um determinado intervalo de tempo, pode ser adequado para ajudar a diferenciar. Então, essa primeira situação de uma possível ingestão de bebida alcoólica.
7: Outra novidade será o uso de equipamentos para identificar outras substâncias psicoativas além do álcool. De acordo com a Rafaela, o trânsito no Brasil também tem sido ameaçado pelo uso de maconha, cocaína, anfetamina e mesmo por medicamentos de uso controlado, como ansiolíticos, sedativos, antidepressivos e indutores de sono.
8: Um avanço bem importante porque acompanha uma realidade que é observada pelos órgãos de trânsito, né? Então, parte dos casos de direção sobre influência de drogas ilícitas ou medicamentos que afetam o sistema nervoso central acabam não sendo detectadas, por exemplo, em um teste de bafômetro.
7: A professora da Uninter acrescenta que as novas regras foram importantes para padronizar a fiscalização em todo o território brasileiro. Essas normas já vinham sendo usadas em operações da Polícia Rodoviária Federal e em estados como Espírito Santo, Mato Grosso do Sul, Rio Grande do Sul e Rio de Janeiro. As mudanças passam a valer no dia 18 de outubro, 60 dias depois da publicação no Diário Oficial da União, na última terça-feira. Agência Rádio Web, produção e reportagem, Breno Zonta.
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0: 8h22 agora, 8h22 de uma manhã de sexta-feira nublada com um chuvisco bem fininho, uma garoa, né? Bem fininha. E estamos aí então com as informações da manhã para você aqui dentro da nossa programação. Manda teu recado para cá. 54-3242-1332 é o nosso telefone e também o nosso WhatsApp. 54-3242-1332, certo? E também você pode participar com a gente aqui, mandando seu recado pelo Facebook, também pelo YouTube. Bom dia, Renato. Obrigado pela sintonia de sempre aqui, né? Então tem imagem e som, tanto no Facebook como no YouTube, para você participar com a gente aqui da programação. Essa é a primeira parte, com o resumo de todas as notícias, com informações, inclusive com as informações esportivas, né? 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Porto Alegre vai receber 7 jogos, 7 partidas da Copa do Mundo Feminina. O Brasil vai estrear no Maracanã. Ano que vem tem Copa do Mundo Feminina aqui no Brasil. 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Tem também as condições do tempo. Vamos falar um pouco mais como será o tempo no final de semana. E tem todas as notícias gerais para você e os destaques esportivos aqui dentro da nossa programação. É hora do Giro das Notícias.
1: Sexta-feira, 21 de agosto de 2026. Este é o Giro de Notícias. Eu sou Norberto Notari e você acompanha os destaques do momento. O Supremo Tribunal Federal retoma hoje a discussão sobre imposto sobre a renda da pessoa jurídica e contribuição social sobre o lucro líquido em relação aos lucros obtidos por empresas brasileiras no exterior. O caso trata de empresas controladas pela Vale em 3 países. O impacto às contas públicas pode chegar a R$ 22 bilhões. O Tribunal Superior Eleitoral definiu os tempos que cada candidato à presidência vai ter na TV e no rádio. Luiz Inácio Lula da Silva terá o maior espaço no horário eleitoral com 5 minutos e 31 segundos. Flávio Bolsonaro aparece em seguida com 4 minutos e 20 segundos. Ronaldo Caiado vai ter 2 minutos e 2 segundos, enquanto Augusto Cury vai ter 35 segundos. Romeu Zema e Renan Santos não terão tempo de propaganda. A distribuição leva em consideração a representação dos partidos na Câmara dos Deputados. Propaganda eleitoral gratuita no rádio e na TV terá início no dia 28 de agosto. A Polícia Militar iniciou na madrugada de hoje uma operação no Complexo de Israel, na zona norte do Rio de Janeiro. Houve tiroteio entre os agentes e os criminosos e no início da manhã um motorista de ônibus foi atingido por uma bala perdida. Cerca de 200 militares atuam nos trabalhos. O vice-chanceler russo afirmou que o país quer colocar em prática planos para estabelecer a paz com a Ucrânia, mas com o compromisso de que eventuais acordos considerem a realidade estabelecida no momento. De acordo com a imprensa internacional, Sergei Ryabkov afirmou que os Estados Unidos demonstraram disposição para diálogo construtivo e compreensivo. Corinthians avançou para as quartas de final da Libertadores ao vencer o Rosário Central por 1-0 em casa. Agora, Timão encara o Estudiantes. Mirassol foi eliminado nos pênaltis pela LDU após empatar no tempo normal por 0-0. A equipe equatoriana é a próxima adversária do Palmeiras. Pela Sul-Americana, o Vasco goleou o Olímpia fora de casa e seguiu para as quartas de final do torneio. O time carioca venceu por 4-1. Quem também está classificado é o Santos, que ficou no empate sem gols com o Macará. O Botafogo venceu o Cienciano por 1-0, mas foi eliminado na competição mesmo assim. 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
0: E aqui no Facebook e Instagram da Ativa FM, morador de Guaporé está desaparecido há cerca de 5 dias. Ex-companheira registrou o desaparecimento de Leandro dos Santos Rodrigues na Polícia Civil. Tio confessou que matou menina de 4 anos aqui no Rio Grande do Sul. O tio de Samile Valentina Borba Ramiro, que morreu aos 4 anos, ele foi preso preventivamente na manhã de ontem em Porto Porto Alegre e confessou o crime de acordo com a delegada Alice Fernandes. Também, menina de Cascavel relata ter visto Maria durante internação no UTI. Ela veio me ajudar. A notícia, a matéria completa, está aí no Facebook, no Instagram da Ativa FM. Homem morreu após acidente entre carro e carreta na ERS-324 em Ijuí. O Corsa com placa de Ajuricaba era ocupado somente pela motorista. Com impacto, o condutor ficou preso às ferragens e não resistiu. Também ontem, a Associação de Nova Prata, a DPF de Nova Prata, jogou fora de casa contra a APF de Bento Gonçalves e venceu seu jogo de goleada, manteve-se na liderança do campeonato. Outras informações que estão aqui no Facebook, no Instagram da Ativa FM: jovem empreendedor morre após mal súbito em São Luís Gonzaga. Durante o velório no bairro Auxiliadora, bairro onde ele nasceu e cresceu, a pergunta que todos faziam para si mesmo: por que de uma partida tão precoce, com tanta vida e projetos pela frente? Jovem apenas de 23 anos, pai de família, empreendedor que dava os primeiros passos em seu comércio de produtos alimentícios no bairro frigorífico. Acidente na ERS-324 deixa duas pessoas feridas em Passo Fundo. A colisão envolveu uma Chevrolet S10 com placas de Carazinho e um Volkswagen Fox com placas de São Sebastião do Caí. O motorista, a S10, seguia no sentido BR-285 Passo Fundo, quando o condutor do Fox, que trafegava no sentido contrário, teria iniciado uma conversão à esquerda, invadindo a pista contrária. Menino de 9 anos morreu após se engasgar durante lanche em escola em Santa Rosa. Esse fato aconteceu na tarde de quarta-feira, enquanto o estudante participava do lanche na escola. Jovem de Estrela, morta em acidente na BR-116 em Pelotas, já havia perdido o irmão em outra colisão. Matéria está aí para você conferir no Facebook e no Instagram. Fisioterapeuta de 30 anos sente forte dor da perna, deixa a festa e morre em hospital na cidade, no estado de Goiás. Polícia Rodoviária Federal realizou escolta de ambulância com problemas de sinalização. Na noite de ontem, quinta-feira, por volta das 18h30, a Polícia Rodoviária Federal realizou escolta de uma ambulância pela BR-448 de Canoas a Porto Alegre. A equipe foi acionada após contato com o médico responsável, interceptou o veículo no quilômetro 5 da rodovia com a sinalização de emergência da ambulância. Não estava funcionando. Uma viatura da Polícia Rodoviária Federal seguiu à frente para garantir a segurança e a agilidade no deslocamento. Justiça derruba a norma que permite a dentista fazer harmonização facial. Conselho Federal de Medicina indica que prática ultrapassa limites legais da atuação da odontologia. Corpo de criança que desapareceu no rio Cubatão, na Grande Florianópolis, foi encontrada. Equipes seguem procurando outro homem desaparecido. Enzo, de apenas 6 anos, foi encontrado na tarde de quinta-feira, dia 20, no rio Cubatão. Também, casal morre após carro cair na Sanga das Pilgas, em Dom Pedrito. Matéria está aí para você conferir no Facebook e no Instagram. Motociclista morreu em Estrela após bater contra a mureta de ponte na BR-386. Ele dirigiu uma Honda Biz e bateu na mureta desta ponte, né? O acidente ocorreu por volta das 4 horas da manhã. São informações que você encontra no Facebook e também no Instagram aqui da Ativa FM. Eu te convido para dar uma chegadinha aí, conferir as notícias no Facebook e também no Instagram aqui da Ativa FM.
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0: E a frase para começar o programa de hoje, nesta manhã, aqui pela Ativa FM: tá sozinho, é? Tô nada. Tô com Deus. Quando eu preciso, é Ele quem me ajuda. É a frase para começar o programa de hoje. Hoje é sexta-feira, 21 de agosto de 2026. A lua é crescente, a estação é inverno. Hoje, dia da habitação, dia nacional do catecismo, dia internacional de lembrança e tributo das vítimas do terrorismo. Hoje também, nos fatos históricos, em 1792, a guilhotina é utilizada pela primeira vez durante a Revolução Francesa para executar um nobre após o rito sumário. Em 1898, fundação do Clube de Regatas Vasco da Gama. Em 1910, morre o revolucionário russo Leon Trotsky. Em 1911, o quadro Mona Lisa de Leonardo da Vinci é roubado no Museu de Louvre. Em Paris, a pintura seria recuperada 2 anos depois. Em 1954, inauguração do Parque do Ibirapuera. Em 1969, uma junta militar assume o poder no Brasil quando o presidente Costa e Silva sofre uma trombose cerebral. E em 1989, morre o cantor e compositor Raul Seixas. Informações de abertura sempre aqui na Ativa FM. Para você que nos acompanha, bom dia, obrigado pela sua sintonia.
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4: Agora são 8:36, 8:36, Pamplona Tintas, restaurante Pastorelli, ótica Vervu, as informações esportivas. E o Sanabria vai receber, quanto que ele vai receber no Internacional? Os valores começam a ser divulgados pela imprensa. E o Grêmio quita pendências com o atacante para poder fazer renovação. 8:36, 8:36.
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4: Muito bem, vamos lá então para as informações. 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Tem o curso de gestantes e parceiros aqui em Nova Prata, Prefeitura de Nova Prata, por meio da Secretaria Municipal de Saúde, realiza nos dias 12 e 16 de setembro o curso de gestantes e parceiros. Uma iniciativa voltada à informação, ao acolhimento e à preparação de futuras famílias para a chegada dos bebês. Maiores informações na Prefeitura Municipal, Secretaria da Saúde, inscrições e informações nos postos de saúde e com as agentes comunitárias de saúde aqui do município. Outra ação é que Nova Prata terá também, está tendo os resultados positivos no IDEB, resultados do Índice de Desenvolvimento de Educação Básica, o IDEB 2025, divulgados no início de agosto, mostram um desempenho positivo da educação municipal de Nova Prata. Nos anos iniciais, o ensino fundamental, o município alcançou 6,5, resultado superior à média do Rio Grande do Sul e do Brasil, que ficou em 6,3. Nos anos finais, Nova Prata registrou 5,4, igualando a média estadual e superando a média nacional, que é de 5,3. E agora no sábado, gente, amanhã tem mobilização do dia D da vacinação. Participe da mobilização e mantenha as cadernetas de vacinação em dia. A vacinação é uma das formas mais eficazes de proteger a saúde e prevenir doenças. O público-alvo, crianças e adolescentes menores de 15 anos, 14 anos, 11 meses e 29 dias. Disponíveis em todas as UBSs do município, exceto Santa Cruz e Sagrada Família. É das 8 ao meio-dia e das 13 às 17 horas. Não esqueça de levar a caderneta de vacinação e um documento de identificação. Amanhã é dia D da vacinação aqui em Nova Prata. 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Olha a oferta de emprego: Complexo Turístico Capuchinho, com vagas abertas para pessoas que mostrem flexibilidade e proatividade nas vagas de garçom para vários horários, auxiliar de cozinha e também com vagas para PCD, pessoas com deficiência. Oferece salário compatível com a função, transporte, refeitório, prêmio assiduidade e outros benefícios. Interessado em enviar currículo para o WhatsApp do RH, número 54-3447-4748, ou deixar pessoalmente no Complexo Vila Capuchinhos. Contratação imediata. 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Ontem a DPF venceu e a nossa TV FM transmitiu o jogo com apoio de Adil Telecom, Caládio Motel, Ouro Fértil Fertilizantes, Pedras Andreta, Perete Imóveis, Prata Peças, SA Três Tintas, Supermercados Porta, Postos Rosinhol, Covesa Veículos e Mineração Pratense. 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
4: E lembrando você que aqui as informações esportivas para Pamplona Tintas, Restaurante Pastorelli, Ótica Vervu. Final de semana tem retorno aí das equipes do Campeonato Brasileiro. No meio da semana que vem tem Grenal, gente, pela Copa do Brasil. 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
4: E agora vamos falar do tempo aqui dentro da programação da nossa Ativa FM para você que nos acompanha diariamente, sempre agradecendo muito por você estar aqui com a gente. Então tá, vamos falar de como está se comportando ou vai o tempo. Vamos lá. O sol aparece entre nuvens aqui no Rio Grande do Sul ao longo desta sexta-feira. A circulação de nuvens de um ciclone traz maior nebulosidade em pontos da metade sul e leste do estado. Conforme a Metsul, não se afasta a possibilidade de precipitação leve em alguns pontos, sobretudo na forma de garoa. O vento sopra com rajadas entre 50 a 70% 10% no sul e no leste gaúcho, com rajadas isoladas superiores. É um dia frio e ameno. A temperatura estará especialmente um pouco mais baixa no sul do estado, com marcas no extremo sul à tarde ao redor ou abaixo de 10 graus centígrados. Para nós aqui, começamos lá com 6, 7 graus, vamos para 17, 18, com 10 a 12% de possibilidade de chuva. Amanhã, sábado, baixa bastante a temperatura, 2, 3 graus pela manhã, a máxima não passa dos 15 e com sem possibilidade de chuva. Também domingo, sem possibilidade de chuva e com o tempo se comportando da mesma forma. Vamos seguindo por aqui agora com mais informações do tempo, chegando agora aqui dentro da nossa programação.
7: O fim de semana será marcado por uma grande variação nas condições climáticas em todo o país. A formação de um ciclone extratropical no oceano impactará principalmente as regiões sul e sudeste. O fenômeno chega ao sudeste do país durante o fim de semana, levando chuvas e instabilidade para as regiões litorâneas, como explica a especialista em meteorologia da Tempo OK, Maria Clara Sasaki.
8: O fim de semana será marcado por instabilidades, especialmente na faixa litorânea do sudeste do Brasil. Isso porque nós temos o avanço de um ciclone extratropical no oceano e uma frente fria associada a este sistema, que mantém um potencial para ventos de moderada intensidade no litoral do estado de São Paulo, do Rio de Janeiro e até no Espírito Santo. No interior do Brasil, a condição ainda é de temperaturas muito elevadas.
7: Já no sul, o fenômeno derrubará as temperaturas, criando condições inclusive para geadas, como destaca Sasaki.
8: A frente fria, que avançou para o sudeste do país, veio acompanhada de uma forte massa de ar frio, uma massa de ar bem intensa, que vai deixar os termômetros muito baixos nos 3 estados da região, inclusive com potencial para a ocorrência de geadas durante este final de semana, especialmente nos pontos mais altos das Serras Gaúcha e Catarinense.
7: Mas enquanto os termômetros caem no sul, no centro-oeste, a previsão é justamente a contrária, com dias de sol e tempo seco.
8: Goiás, Distrito Federal, Mato Grosso, interior de Minas Gerais, interior do Nordeste, ainda temos a presença de uma massa de ar seco que deixa máximas acima de 35, 36 graus na maior parte dos municípios, algumas cidades podendo mais uma vez registrar termômetros aí na casa dos 40 graus, baixos índices de umidade relativa do ar e também é uma condição para o alto risco de queimadas nestas áreas do interior.
7: O ciclone extratropical chegou ao Brasil ainda nesta quinta-feira e avança pelas demais regiões do país ao longo dos próximos dias. 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Produção e reportagem, Eduardo Amaral.
4: E agora as informações do Cefrute DDPA SEAP. A temperatura neste momento está com nos 10 graus. 10 graus a temperatura. A menor temperatura registrada hoje foi 8 graus e 6 décimos às 4:30 da manhã. Choveu 9,8 milímetros ontem e 1,6 milímetros hoje até o momento. A velocidade média do vento de 8 quilômetros na direção oeste e a temperatura máxima registrada ontem, 20 graus e 3 décimos, às 10 horas e 30 minutos. Informações do tempo, vem aí esporte.
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4: 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São os apoiadores por aqui nas informações de agora no Esportes.

Vamos lá então com as informações esportivas para você aqui dentro da nossa programação, destacando que tá chegando aí o clássico Grenal. O Grenal veio chegando, né? Bom, novo atacante do Inter aparece no BID. Inter anuncia a contratação de atacante da seleção paraguaia. O curioso fato que fez Luiz Castro mudar o planejamento do treino. Danilo Barbosa é apresentado e relembra a passagem pelo Grêmio. Minha memória afetiva é Avalanche. Também por aqui, Ancelotti terá representantes nos grenais da Copa do Brasil. Com presidentes de Inter e Grêmio na plateia, documentário sobre o clássico Grenal é aplaudido em Gramado. Também o Arsenal, Liverpool, United, City, Chelsea e Tottenham, as equipes para a disputa do Big Six, né? Também Verstappen define futuro na Red Bull e põe fim a rumores de aposentadoria. 10 anos depois, veja por onde andam os medalhistas olímpicos com passagem pela dupla Grenal. Grêmio e Inter precisam de mais contratações para a sequência da temporada? É a pergunta que se faz. E a dupla Grenal e entidades realizam reuniões de segurança operacional para o clássico 453. E o Ronaldinho chega à Itália para se apresentar ao Ravenna. É isso aí. E quem pode derrubar o time do Swans, né? No campeonato lá dos Estados Unidos. Algumas das informações para você. No esporte, hoje tem Arsenal e Coventry. Na Inglaterra, a Premier League. Na Espanha, La Liga, tem o Betis, Real Sociedad. Na França, Liga 1, tem o Olympique e Estrasburgo. E é isso que nós vamos ter. Também tem a Argentina, Liga Profissional. O Brasileiro Feminino A3. E também tem a Copa Nordeste que vai acontecer. De esporte, de futebol, é isso, né? Agora, no final de semana, temos mais bola rolando. Amanhã, sábado, tem Fluminense e Remo, Internacional e Atlético Mineiro às 18h30 e Cruzeiro contra a equipe do Flamengo. É pela Série B, Ceará e Londrina e Cuiabá contra o Goiás. Pela Série C, tem o Caxias jogando fora de casa. O Caxias joga fora de casa contra a equipe do Santa Cruz, certo? E também, deixa eu dar uma olhadinha o que mais que temos aqui. Tem o Gauchão Série A2, o Esportivo enfrenta a equipe do Bagé e o Brasil de Pelotas enfrenta a equipe do Aimoré, os jogos que acontecem, portanto, amanhã sábado. Já no domingo, tem Palmeiras e Vasco, Bragantino e Grêmio, Bragantino recebendo o Grêmio às 16h e Vitória contra a equipe do Bahia. Tem Santos e Mirassol, Chapecoense e São Paulo e Curitiba contra a equipe do Corinthians. No Brasileiro da Série B tem Ponte Preta e Avaí, São Bernardo e Náutico, Operário do Paraná e Vila Nova e Criciúma contra o Fortaleza. E na Série C tem o Ipiranga enfrentando a equipe do Ferroviária, da Ferroviária. Pelo Gauchão Série A tem Gramadense e Apafute, Pelotas e Pafuçu Fundo, Veranópolis e Santa Cruz, Lajadense e Glória, Brasil de Farroupilha e Guarani de Venâncio Aires e Gaúcho contra a equipe do Uni.

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13: O Corinthians superou a expulsão e está nas quartas de final.
14: O Corinthians é mais um brasileiro classificado às quartas de final da Copa Libertadores da América. O Timão recebeu o Rosário Central da Argentina na Neoquímica Arena. Ficou com um jogador a menos aos 12 minutos do segundo tempo, quando Ranieri foi expulso. E mesmo em desvantagem numérica e sendo bastante pressionado, juntou forças e venceu por 1-0 com gol de Breno Bidon, aproveitando uma cobrança de falta de Memphis Depay. Bidon falou sobre a alegria de fazer o gol da classificação.
15: O grupo trabalhou para acontecer, então acho que, claro, né, ficou muito feliz com o gol, mas mais feliz ainda com a classificação. A gente estava com a menos, mas a gente se uniu, a gente sabe que é viver o Corinthians e não foi diferente, a gente lutou até o final e graças a Deus eu consegui fazer o gol.
14: Agora o Corinthians tem outro argentino no caminho, vai enfrentar o Estudiantes de La Plata em busca de uma vaga na semifinal da Libertadores. Por ter a melhor campanha, o Timão vai decidir o mata-mata em casa, ao lado da sua torcida. A Conmebol ainda não divulgou as datas, mas os duelos serão disputados nos dias 8, 9 ou 10 de setembro, as partidas de ida, e 15, 16 ou 17 de setembro, os duelos de volta. Já o Mirassol deu adeus à Copa Libertadores da América até conseguir um empate em 0-0 com a LDU em Quito, mas nos pênaltis foi derrotado por 5-4. A LDU, portanto, vai enfrentar o Palmeiras na próxima fase. Os outros brasileiros, o Fluminense encara a Platense da Argentina, o Flamengo vai esperar o vencedor de Independiente Del Valle e Tolima, que jogam na próxima semana. E o Corinthians enfrenta o Estudiantes de La Plata. Agência Rádio Web com informações da Copa Libertadores da América, Daniela Esperon.
13: 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Maracanã será palco da abertura e encerramento da Copa do Mundo Feminino ano que vem.
14: A FIFA divulgou o calendário de jogos da Copa do Mundo Feminina de 2027, que vai ser disputada no Brasil. Num evento realizado na Suíça, em Zurique, a entidade revelou que o Maracanã será o palco da abertura no

0: dia 24 de junho e também do encerramento da Copa. A entidade máxima do futebol mundial divulgou também quantos jogos cada estádio das oito cidades sedes vão receber. A Casa das Brabas do Timão, Arena do Corinthians, foi contemplada com o maior número de partidas, serão 10. Em seguida estão Maracanã e Arena Castelão, com 9 jogos cada uma. Anfitrião, o Brasil é cabeça de chave do Grupo A e vai fazer seu segundo jogo em São Paulo, no dia 29 de junho. A terceira partida da fase de grupos será no Mané Garrincha, em Brasília, no dia 4 de julho. Lembrando que as semifinais serão disputadas no Maracanã e também na Arena Corinthians, e a decisão no Maracanã, no dia 25 de julho. Agência Rádio Web com informações da Copa do Mundo Feminina, Daniela Esperon.
1: 6 jogos da Copa do Mundo Feminina acontecerão aqui no Rio Grande do Sul, no Beira Rio. 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Depois de intervalo, tem a segunda parte do programa de hoje, então não sai daí.
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11: 9 horas e 2 minutos.

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24: 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Está no ar a segunda parte do programa de hoje.
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24: Muito bem, vamos lá, agora são 9:23, 9:23 Parabólicas, Luvisão Escavações, Sicredi, Doce Mar Pescado, Seminar Security, Restaurante do Centro Empresarial, Vivere Clínica de Oncologia, Centro 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Bom dia, Fidelis Preto, mais uma manhã de informações aqui na Ativa FM.
9: Bom dia, Marangoni, bom dia à nossa audiência, sempre com satisfação por poder estar aqui na bancada do Cidade Ativa.
24: O quê? Deixa eu destacar aqui que a Secretaria de Estado da Cultura, município de Nova Prata e Supermercado Porta apresentam a Semana Farroupilha de Nova Prata, de 11 a 20 de setembro, com gastronomia típica, apresentações artísticas, shows e bailes de tirar o chapéu, numa autêntica celebração da cultura gaúcha, junto ao acampamento Farroupilha, ao largo do Fórum Municipal. Acompanhe a programação em @SemanaFarroupilha Nova Prata, promoção das entidades tradicionalistas locais. O patrocínio é do Supermercados Porta, Borrachas Vipal, Supermercados Cassol, Soma Hospitalar e Supermercado São Peregrino. Financiamento Procultura do Governo do Estado do Rio Grande do Sul. Então, mais uma vez, vai ser lá no, ao lado do fórum, né? O espaço para mais esta Semana
9: Farroupilha. Semana Farroupilha.
24: Exatamente, é isso aí. Não,
9: já, claro, lá, ali o... Deixa eu fechar aqui que tá fazendo muito barulho.
24: É, ali do largo.
9: É o Dani que tá saindo.
24: É, isso aí.
9: O Dani Moreto tá aquecendo o motor da caminhonete para enfim, fazer o trabalho dele, né? Ele que ele tem assim uma espécie de atacado.
24: Certo.
9: Então o Dani mora aqui no prédio, né? E agora tá como é que é? Deu uma ignição aí na caminhonete, na picape dele, e daqui a pouco vai pro batente. Agora, ô Marangoni, a questão aí da Semana Farroupilha, lá no aí esse ponto, né, virou agora tradicional a partir do governo passado aqui em Nova Prática, que estabeleceu uma relação com os proprietários do imóvel, e aí houve ali um acordo, enfim, também com, agora com o prefeito Beto Carnevale, esse contato, não diria nem contrato, né, Maragoni? Essa relação de confiança foi renovada entre os proprietários e o governo atual, e esse acordo está estabelecido até o final do mandato do atual prefeito. Agora, só para, inclusive, Ontem eu estava vendo no Face Maranga, não sei quem é que postou, desculpa aí, eu esqueci o nome da pessoa. Eu tenho acompanhado que o Caco também tem postado fotos antigas, né? Imagens antigas da história aqui de Nova Prata, da Rádio Urbana, basicamente isso. Agora não foi o Caco, eu vi uma imagem de 1950 destacando a Compré. Que por muito tempo foi a maior empresa de Nova Prata que funcionou, onde agora ali é o Maranguera, esse espaço está destinado à Semana Farroupilha. Então a Compré funcionou por muito tempo. Quando eu cheguei a Nova Prata já não havia mais a Compré, né? Não havia mais, né? Mas enfim, as pessoas contam, e agora ontem eu repito. Desculpa aqui, não lembro quem é a pessoa que postou. Uma foto antiga da então Compré, onde hoje eu repito, vai funcionar a Semana Farroupilha.
24: Maravilha, isso aí. É um evento importante, um evento que já acontece aqui em Nova Prata e que assim, regionalmente é o mais forte, vamos colocar dessa maneira, né?
9: É verdade. Tem essa. Essa, né, Maranga? Tomou essa proporção aí a Semana Farroupilha em Nova Prata. É. Antes, todo mundo tem, né? Todas as cidades basicamente sim, sim. Fazem esse movimento. Uhum. Para destacar aquele movimento de 1835, aquela coisa toda, né? Mas Nova Prata resolveu encorpar essa festividade.
24: É verdade. Né? Outro destaque de outro evento que a gente precisa destacar aqui é o jantar dançante da Confraria da Gastronomia aqui de Nova Prata, que vai acontecer, né? Vai acontecer aqui em Nova Prata. Um convite aí para que as pessoas possam comparecer. O jantar dançante da Confraria vai acontecer dia 29 de agosto de 2026, às 20 horas, no Clube São Cristóvão. Churrasco, galeto, massa, risoto, saladas, canudinhos, café e muito mais, e baile com a banda de Madrid. O adulto paga R$75, o infantil R$35 para esse evento da Confraria da Gastronomia. Começou, Fidelis Preto?
9: O quê?
24: O plantão de estúdio que diz, né? Começou, e aí começou onde, né? Não, mas começou a campanha eleitoral. Ontem já tivemos uma movimentação.
9: Ontem, né? Houve essa mudança que estava prevista na questão do clima, e isso também aconteceu aqui em Nova Prata. Estava muito ruim o tempo, Marangoni. Eu estava ali acompanhando, esperando como é que seria ali, até para acompanhar, né, a título de fazer a cobertura, né, aqui da Rádio Ativa. E realmente estava muito ruim o tempo. Barbaridade. Né, o pessoal da campanha do Zuco, né, as pessoas daqui que, enfim, estavam aguardando a presença do candidato. E aí, claro, de praxe, né, Marangoni? Ele tem que percorrer o candidato de todos os partidos. Ele estabelece um roteiro, né, Marangoni? Para cada saída, cada dia. E aí, querido, aqui deve 15 minutos a mais, meia hora a mais, e aí o horário previsto nunca é cumprido.
24: Ah, e politicamente
9: não tem como.
24: É difícil.
9: Não tem como. Você tem, assim, uma ideia. Faz o roteiro, você precisa passar por todas as cidades onde esse roteiro está estabelecido a cada dia. Só que ontem, claro, segundo eu recebi, antes de chegar a Nova Prata, esteve em Lagoa Vermelha, né, o candidato Zuco, e chegou a Nova Prata. Ah, cara, tava muito ruim o clima, poxa, tava muito ruim, muito, muito frio, aquela umidade, mais uma vez, aquele clima. Aquele, né, Maranga? Parecia mais uma vez Londres ontem aqui em Nova Prata, né? Uhum. Neblina, tempo ruim, mudança, chove, não chove, pinga, não pinga, né? Só faltou Jack Estripador.
24: Puxa,
9: que eu falei outro dia.
24: Uhum.
9: Que a situação é uma barbaridade, é muito difícil, mas enfim. O candidato Zuco esteve em Nova Prata, foi recebido pelos seus correligionários, é assim que toca a banda, né? Daqui a pouco outros vão aparecer por aqui,
24: claro,
9: né?
24: Claro, sem dúvida nenhuma.
9: E assim vai ser, né? Mas não, resta dúvida que eu faço essa referência, barba, aí como é que você vai desfilar, né, o caminhão ali para carregar o candidato, essa coisa toda, e percorrer frio. Umidade, é muito clima ruim para, né, para, enfim, para estabelecer a e marcar de forma evidente a presença do candidato.
24: Mas vai se preparando, que é só o começo, né? Temos agora alguns. De quanto tempo de campanha?
9: Ainda bem, né, que tem campanha.
24: É, mas
9: 45 dias.
24: 45
9: né?
24: dias. E em breve, a partir de quando, Clécio? Sexta-feira, meu querido Fidelis Preto. Sexta-feira, programa político, né? Nos rádios, inserções durante a nossa programação.
9: É do jogo.
24: É do jogo,
9: é isso. É do jogo. Maranga, agora eu quero destacar que ontem estive no velório do nosso amigo Poçamai. É, estive ontem à tarde, eu e meu amigo Massotti, né, subimos lá no velório no bairro Santa Cruz, né, e evidentemente conversando rapidamente com o Cassiano e o Ulisses, os dois filhos do Nelson Poçamai, e também rapidamente com a esposa dele, a companheira, né, de trabalho, de luta. E aí, evidentemente, você toma conhecimento do que realmente aconteceu naquele fato triste e lamentável de quarta-feira à noite aqui em Nova Prata. Né? Ali na divisa, né? Na área ali do onde está sendo construída a nova ponte da BR-470 Nova Prata André da Rocha. Né? Ali o sítio da família do Poçamai. Ó, Maranga, são coisas assim que parece que daqui a pouco quem nos acompanha, enfim, quando eu converso com amigos assim, eu sempre repito essa frase: tudo pode acontecer. Uhum. Você imagina, o cara ficou um dia lá na casa do Poçamai.
24: Sim.
9: Você sabe o que é um estranho? E o Poçamai dentro do seu humanismo. Porque segundo o relato que eu recebi, o Poçamai estava ali na estrada que liga ali o que vai em direção ao Guabiju, Maranga, tem ali o sítio, né? E não sei por que circunstâncias, esse relato que eu recebi, ele estava ali na estrada. E daqui a pouco aparece o cara. Aparece esse criminoso, né? Aparece o criminoso e começa a contar, e contou a história para o Poçamai. Evidente que no primeiro momento ele ficou desconfiado, né? Quem é o cara? Como é que o cara está aqui? Né? Mas foi que ele, no caso o casal, ele e a esposa, acolheram esse cara. O Marangoni, o cara ficou, vamos botar assim, 24 horas ali na moradia do Poçamai. E é esse desfecho triste, lamentável. Absurdamente lamentável. E ontem, evidentemente, o Ulisses e o Cassiano, né? Dois guris que eu conheço toda a vida aqui em Nova Prata, inconformados com o fim brutal do pai deles. Um cara muito bem conhecido, reconhecido aqui em Nova Prata, o Poçamai, e esse desfecho trágico, lamentável. Você está na sua moradia, fazendo, né, já deixando a empresa para os guris, né, tocarem, já havia um bom tempo que o Ulisses e o Cassino estavam tocando a empresa que o Nelson Poçamai abriu, né?
24: Sim.
9: O CNPJ, essa coisa toda. Estavam tocando a empresa, trabalhando muito, né? Muita dedicação, e aí esse desfecho criminoso para o Nelson Poçamai. Que coisa lamentável.
24: E aí os nossos ouvintes também se manifestam. O Caio Secanho colocou aqui dentro da nossa programação: bom dia, pessoal, com esse fato do Poçamai, cada vez mais chego à conclusão que a única forma de proteção é se armar. A sociedade está longe de mudar para melhor e encontrar soluções para esse tipo de ocorrência. Opinião aí do Caio sobre esse fato, infelizmente um fato não dá para usar a palavra desagradável, né? É trágico, enfim, que aconteceu. Eu não sei até se de repente, mesmo que o Poçamai tivesse uma arma, por exemplo, e pudesse, nesse fato que você colocou, ele recebeu a pessoa, ele foi convencido pela pessoa.
9: Normal, né, mano? Você sendo assim, tendo esse jeito de viver. É. Jeito de viver. Eu basicamente também aqui na. Muitas pessoas que aparecem em Nova Prata, por qualquer motivo a pessoa pergunta, eu tenho assim sempre o motivo de dar a melhor informação, né? De dar um tratamento adequado para aquela pessoa que não é aqui do nosso meio. É básico isso. A maioria faz isso aí. Só que você imagina quando que o Poço Amai, lá na moradia, no interior, vai imaginar que um cara que já tinha abandonado o carro roubado. Porque eu vou botar, Maria, o que ele fez aqui com o Poço Amai, ele tinha feito lá no litoral.
10: Certo,
9: com o cara. Também aquela pessoa que quase morreu.
10: Uhum.
9: Quase morreu, aquele cidadão lá de Morrinhos do Sul.
10: Que era o que havia contratado.
9: Olha,
10: ele.
9: Era chefe dele. Sim.
10: Havia contratado ele.
9: Não, havia colhido o cara.
10: Uhum.
9: É. Quando que o cara. E o cara rouba o Gol dele, chega aqui, dá pane no veículo, abandona o veículo, daqui a pouco aparece.
10: É.
9: Ali na estrada, passando em frente à moradia do Poço Amai.
10: Pois é.
9: É uma coisa assim absurda. Absurda, Maranga.
10: É.
9: Porque é básico. Poxa vida, tem um cara aqui que tá com um problema, né? Aí eu fico imaginando, o cara ficou o dia inteiro. Ficou o dia inteiro planejando como
10: fazer esse
9: faria.
10: Crime. É? O Caio colocou meus sentimentos ao Ulisses, Cassiano e família. Também ele colocou aqui. Infelizmente, vou fazer um intervalozinho, já vou fazer as matérias aí, só um minutinho aí. Deixa eu fazer um intervalo rápido aqui.

0: 9:38.
1: Rapidamente as manchetes de jornais para Tedesco, Relojoria e Ótica, Jornal do Comércio. Número de candidatos do Rio Grande do Sul recua 27% em 2026. Realização da 49ª Expo Inter movimenta Esteio e gera 30 mil em empregos diretos. Pioneiro Exportações ganham forças para aliviar os estoques. Das vinícolas, Igreja Católica, eles podem ter família, trabalhar. E aí está a matéria do Pioneiro. Correio do Povo, STJ julgará recurso que pode mudar penas no caso Kiss. Também, Novo Hamburgo, projeto prevê obras de bacias de amortecimento contra cheias. Capital vai sediar 7 jogos da Copa do Mundo Feminina em 2026. 0 hora de hoje, pela primeira vez, 2 atores recebem no mesmo festival o Kikito de Cristal. Acordo entre Juliana e Zuko evita ataques mútuos para isolar Gabriel no primeiro turno. Tio de menina levada morta a uma UPA na capital é preso e confessa a agressão. Estádio Beira Rio será palco de 7 jogos da Copa do Mundo. Dupla Grenal se reforça porque vem aí mais um Grenal. Manchetes dos jornais para Tedesco, Relojoaria e Ótica.
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4: Agora são 9:42, 9:42. Vamos seguindo. 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doutora Sabrina Nalim são nossos apoiadores culturais aqui pela Ativa FM nesta manhã de informações. O Fidelis, nós vamos hoje aqui dentro da programação, durante o nosso bate-papo do dia, será com a Giovana Gatti Martins e a Laura Bristotti. Elas vão falar sobre a clínica veterinária, a Agrovet Comunello. Vamos saber mais detalhes sobre a Agrovet, vamos saber como é que é, né? Tratar dos bichos, afinal de contas, dos animais, especialmente a Giovana Gatti Martins e a Laura Bristotti.
5: A Laura? É? A Laura lá do Rogério?
6: A Giovana é veterinária, a Laura tá para se formar, então.
4: Ah, perfeito. Ah, Sandu, que estarão conversando com a gente aqui dentro da nossa programação, né? Certo? Então vai ser o nosso...
5: Não,
4: nossa
5: que a Laura Bristotti, quando ele falou Laura, eu me lembrei da filha do Rogério, que é fonoaudióloga. Outro nome, então? Não, é o mesmo nome, então?
4: É isso aí, então nós vamos ter essas duas matérias aí, porque agora, nesses últimos tempos aí, né, essa questão dos animais de estimação cresceu muito, não é verdade, Fidel?
5: E também as cagadas cresceram muito. É verdade. É bonito lá, o Mauro tem cachorro lá ou não? Vai levar passear também para cagar na rua pros outros? Não. Tem ou não tem?
7: Não tenho.
5: Não tinha lá no contato, tá lá no clube?
7: O negão?
5: Não, no clube, tu não tinha lá no...
7: Não, tinha o negão,
5: tinha aquele
7: da
5: funerária. Ah,
7: não,
5: mas não era teu.
7: Não, ele vinha lá, mas...
5: Sim. Aquele que apareceu ali na antiga rodoviária?
7: Sim.
5: Aquele, opa, aquele, né? Agora, nada contra, cada um que, né? Tem o seu bicho de estimação, essa coisa toda agora, e passear na rua e deixar pros outros pisar em cima? Ah, para, meu.
4: Bom, vamos lá. Na linha com a gente, Dali Golembeski. Hoje é sexta-feira, a gente bate um papo com o Dali. É, o Boca tá aqui no estúdio, tá te mandando um abraço, viu, Dali?
8: Churrasco,
4: tá cobrando churrasco. Ele tá cobrando churrasco.
8: Bom dia, amigos da Rádio Ativa, né? Bom dia, Clécio, Barangoni, Preto, Boca. Agora eu pergunto, qual é dos Boca? O Boca cantor ou o Boca dos carros velhos?
4: Boca cantor.
8: Ah, é, o cantor, o Mick Jagger.
4: Exatamente, é isso.
5: Esse é o Mauro Boca de cantor.
4: É isso.
5: E tem o Paulinho
4: isso,
5: Boca de cantor também.
8: Esses dias eu fiz uma brincadeira, eu solicitei pra IA, né? Botei a foto do Boca e do Mick Jagger, né?
4: Sim.
8: A IA não conseguiu distinguir quem era quem, cara. Tu acredita? Ah,
4: sério, cara? Poxa vida.
8: E a IA, né?
5: Não, mas agora esse nosso aqui de Nova Prata tá mais bonito.
4: É?
5: Tá mais conservado, porque aquele lá de Londres, né? Tá feio.
4: Aquele telão já
5: tá
4: acabado.
5: Tá complicado.
7: Também tem
5: 20
7: a mais,
5: quantos são
7: 20 a mais que...
8: E aí, gente, sexta-feira o sol aparecendo aí, né?
4: É verdade.
8: Mas sexta-feira é uma sexta-feira um pouco triste, né? Em razão do fato acontecido aí com o Nelson Passamay, né? Tinha um empresário conhecido por todos, né? Muito querido, né? E olha como é que as coisas terminam, né?
4: É verdade. As pessoas ficam com um sentimento assim de tristeza em relação a esse fato que aconteceu. E aliás, porque que não é natural que aconteça em cidades como as nossas, na verdade?
8: Não é, né? Acho que faltou um pouquinho de discernimento aí, né? Tipo assim, o cara chegou na propriedade, claro que ele mentiu, né? Disse que tinha quebrado, parece que tinha quebrado o carro, não sei o que, que tava aguardando um amigo, que ele poderia passar a noite lá, pelo menos é que eu li aí por alto, né? Uhum. Ficou o dia todo lá e no final do dia, né? Aí deu o bote, né, tio? Mas isso não é normal, né? Uma simples ligação, né? Acho que de repente o seu Nelson não viu toda a movimentação na região ali com relação à polícia e tal, ou não linkou as coisas, né? Mas uma simples ligação teria salvo a vida dele, né?
5: Pois é, mas eu também fiquei pensando, aí é que agora, depois do acontecido, não tem
8: aí
5: como
8: todo mundo é mestre, né? É,
5: agora não adianta, não tem como refazer a história, né? Agora, eu também fiquei pensando, se eu posso amar, por qualquer. Tenho aqui um visitante hoje aqui em casa, alguma coisa, né? Poderia ter contratado com os guris dele. Eu também fiquei imaginando essa hipótese. Só que agora que aconteceu, não tem o que fazer.
8: Sim, é verdade. Mas serve como lição, né? Serve como lição. Se eu tô lá no sítio e chega um cara e tal, eu já fico ligado, né? Quem é o cara. E outra, parece que o cara tava todo riscado, nada contra as pessoas que usam muito tatuagem, né? Que se tatuam o corpo inteiro, né? Mas parece que era um elemento meio assim, né? Em resumo, a bandidagem tá solta, né? Quando não é daqui, ela vem de fora, né? E tu ocasiona essas questões aí, né? Ficou alerta, né? Dúvida.
4: Não.
8: Procura informação, né?
4: É a mesma coisa que a questão dos golpes, né? Mesma coisa. Tem que ter um cuidado, tem que ter, porque senão se, né? Tem que ver, tem que buscar alguma informação para que as coisas não aconteçam de ruim, né?
8: O Brasil é campeão mundial de golpes, né? Pela virtuais, digitais, né? Hoje tá muito fácil, né, tia? E o pior, você clica no SS e diz, seu benefício será cancelado porque você não fez a prova de vida. Clique aqui para confirmar que fez, ou clique aqui para ignorar. Quando você clica ali, você tá lascado, né?
4: Olha, por exemplo, Dali, ontem eu vi uma foto e eu fiquei pensando, pô, mas será que essa foto, ela é verdadeira? Ou ela é falsa? Porque agora não dá para saber exatamente o que é verdade e o que é mentira, não é verdade, nas montagens ali. E aí eu vi uma foto do louro, rapaz, né? E aí eu fiquei pensando, puxa vida, será que essa foto é verdadeira ou é falsa?
8: É o louro dando a mão no aeroporto, não sei aonde, pro Lula, né? Eu também vi, né? Até xinguei ele, né? Tipo, louro, né, tia? Mas como ele mesmo postou, eu acreditei, né? Tá tão real.
4: Poxa, eu também, tá tão, eu cheguei a ligar pro Clécio, vê se você viu essa foto aí, que tu acha disso aí, né?
8: Eu até achei que ele estivesse trabalhando no aeroporto em Porto Alegre, Caxias, outro lugar, né? Foi promovido. Né?
4: Então, veja bem, não dá pra confiar em mais ninguém, Dali.
8: Agora, eu tenho aqui um tópico sobre isso, tá? O momento é de política, né? Tá todos os políticos, o governo, o sistema preocupado em caiar, né? Enquanto se deveriam se preocupar com a qualidade dos políticos, né? Vamos falar sério, né, Tim?
5: Ah, estão falando da desculpa,
9: inteligência artificial,
5: é isso?
8: Exato, sim, tá. A imprensa podre, a grande imprensa, né? Ela só fala de IA, né? Em vez de se preocupar com a inteligência artificial, da política, né? Em vez de se preocupar com a qualidade dos políticos, né? Interessante, né? Eles desvirtuam o assunto, né?
5: Dali, desculpa aí, nada pessoal, mas fazer uma pequena observação. Não, a qualidade dos políticos, mas para aí. Esses políticos saíram da onde? Não saíram de Marte e da Lua, são daqui.
9: E todos eles têm apoiadores.
5: Saíram do nosso meio. Saíram do nosso meio, querido.
8: O povo tem os políticos que merecem.
9: Fazer o quê?
8: Tem o governo que elegeu, né? Ponto. É. Cada um faz sua análise, né? Mas falando em golpe, aí, né? Pra mim o maior golpe é o golpe das bets, né? As famosas bets das atrizes bonitas, propagandas bilionárias nos estádios, nos intervalos do horário nobre, né? Os brasileiros apostaram em 2025 220 bilhões de reais nas bets, 220 bilhões. Os brasileiros receberam em 2025 37 bilhões em prêmios, tá? Então, apostaram 220, receberam 37, e o governo, felizmente, recebeu 9,95 bilhões em impostos, quase 10 bilhões. Então, 37 mais 10, 47, 47 para 220 dá um bom ganho, né, Tim?
5: Sim.
8: Eu penso assim, né? Quando tu aposta numa bet, esse dinheiro que tu apostou ali, tu tá deixando de comprar aqui no mercado, de abastecer teu carro, né?
5: É.
8: Então, assim, é dinheiro que vai para fora do país, é dinheiro que municia as facções, o crime organizado, entendeu? A corrupção, né? Então é muito triste isso aí, né? Eu quero ver se livrar desse karma agora que criaram.
5: Mas
8: já em 2026, o faturamento das bets, tá? Falando de bets, não falando Mega Sena, esses jogos aí, né? Foi 62,5 bilhões, né? 63 bilhões.
5: Sim.
8: Muito triste, né? Porque assim o pessoal joga na sorte, né? A esperança de melhorar. A maioria está endividado, quebrado, devendo e vão apostando, né?
9: Pra Fala, Preto.
5: Ô, Dali, só para pontuar bem, né? Essa questão de bets, isso aí está espalhando por todo mundo. Eu vou botar assim, é só você olhar, eu que gosto e acompanho, né? Por exemplo, você acompanha o principal campeonato nacional, que é a Premier League. Ali nos painéis de propaganda no entorno do gramado, é só isso aí, só que bet, aparece.
9: Bet. A maioria dos clubes.
5: Na Itália, tudo que é
8: bet. O sistema abraçou as bets, tá? O sistema abraçou. Só que tem pessoas se suicidando, tem pessoas endividadas, destruindo famílias, entendeu? Com problemas psicológicos, funcionários rendem mais, né? Por causa das bets, né?
9: Não, claro.
8: É complicado. E agora querem liberar os cassinos também, né?
9: Aí vamos colocar um aqui Nova Prata.
8: Quem joga com a sorte ganha o azar, né? Muitas vezes, né?
5: Mano, é verdade. Então,
8: essa questão das bets é bem complicada, tá? Isso aí, eu quero só ver. Tá cada vez pior. Não adianta dar curso agora de psicologia para tratamento. Imagina o que custa isso para a saúde pública, né? Do Brasil, né? O custo disso, né? Pessoas que depois acabam suas vidas, né?
5: É
8: um problema, tá. Tem uma listinha rápida aqui, tá? Vamos lá então.
9: Vamos lá.
8: Brasil, reciprocidade contra os Estados Unidos. O Brasil, né, é gigante, né? Então, já que os Estados Unidos taxou, nós vamos taxar também, né? Detalhe: os Estados Unidos importa 1% do Brasil da importação dele, 1% só do Brasil. E o Brasil já importa 13% dos Estados Unidos, sendo que lá vem máquinas, peças, equipamentos, remédios, softwares, né? Tá tudo ali, né, Tchê? É bem complicado, né? Mas vamos ver o resultado disso. Tenho percebido que estão substituindo a palavra democracia, os socialistas, os esquerdistas, nos lindos discursos maravilhosos, né? Estão discutindo a palavra, substituindo a palavra democracia por soberania, né? Agora todos os discursos

0: Tá? As grandes empresas, olha o que aconteceu com as Casas Bahia, né? Bradesco fechando 324 agências, demitindo 2.500 pessoas, Nestlé demitindo 16, fechando fábricas, demitindo 16 mil pessoas. É uma lista, né? Correios
1: com, pessoas, vai fechar,
0: com 10 bilhões de prejuízo. É uma safrada de prejuízo, prejuízo.
1: Qual é a empresa que está demitindo 100 mil pessoas? Qual é a empresa que você falou?
0: 16 mil pessoas a Nestlé, né? Tá fechando fábricas e tal. Parte disso é reorganização, né? As empresas não vão se deixar quebrar, elas tentam ver mercados mais lucrativos, questões tributárias, né?
1: Então, querido, Dali, desculpa aí nada pessoal, mas é o capitalismo, querido, é o risco.
0: É o capitalismo, sim, só que é do capitalismo que todo mundo vive, tá? O socialismo divide miséria, entendeu?
1: Querido, mas não é o capitalismo o risco?
0: Eu estou dizendo que faz parte parte é crise, a maior parte é crise e parte é reorganização, né? Então está todo mundo tentando sobreviver. E eu quero dizer que a economia brasileira está muito mal mesmo, entendeu? Por questões vai piorar, tá? Independente do governo que ganhar, vai piorar, porque os números são reais.
1: Não.
0: As empresas estão literalmente quebrando. E grandes empresas, grandes setores, tá? É bem complicado isso, né? Está em tramitação um projeto aí na Câmara, no Senado, para liberar o porte de armas para advogados, empresários, sitiantes e outros, né? Interessante isso também, né? Correios abriram um novo programa de PDV, programa de emissão voluntária, né? O prejuízo dos Correios no primeiro semestre de 2026 já está em 5,4 bilhões. Poderá chegar aí a 10 bilhões no final do ano, né? As propostas varia de R$ 24.500 a oferta da adesão a R$ 459.000. Esse valor é pago integralmente, parcela única, tá aqui escrito aqui, né? O valor é depositado até o décimo dia do mês seguinte ao desligamento. Lula foi comemorar lá agora tá de bem com a Alcumbre e com o Mota da Câmara, foi comemorar a descoberta de petróleo lá na bacia do Amapá, né? Pode ser lá, tem sentido, né? Porque lá a Venezuela é a maior produtora, não é a maior produtora, é a maior bacia de petróleo do mundo é a Venezuela, né? E tá tudo ligado ali, né? Por isso que a questão da Amazônia é importante, né?
2: Certo.
0: Talvez por isso aí que esteja acontecendo tanto terremoto, né? Aqui na América do Sul, vocês viram, né? Agora é Peru, agora é toda hora, né,
1: tio?
0: Será que estão extraindo petróleo demais da terra e tá ficando oca? E as placas tectônicas estão se acomodando?
1: É que tem muito tatu.
2: Água.
1: Tem muito tatu no miolo do planeta. Viu, Dali?
0: Será que a água doce tá indo pro mar e tá ficando vazio, né? Sei lá, né?
1: A propósito de empresas demitindo, lembrando que o Dali mencionou a questão da Nestlé.
2: É.
1: A Nestlé é uma reformulação em nível mundial. Inclusive, sim, na sede da empresa, muitas demissões também ocorrendo. É. Também apareceu a informação da Volkswagen. A Volkswagen, em várias filiais espalhadas pelo mundo, também muitas pessoas perdendo emprego.
0: E aqui? Está acontecendo uma mudança com relação a montadores no mundo inteiro. Isso é verdade, tá? Só que isso vai agravar ainda mais aqui a economia brasileira, porque quando você importa um carro, você paga para fora, né? E você deixa de gerar emprego aqui, né? Um carro montado, né?
2: Olha aqui, ó, só para nós fecharmos aí o nosso bate-papo, você não falou de um assunto.
0: Tem mais duas folhas aqui.
2: Não.
0: Mais importante.
2: Mas espera.
1: Duas folhas?
2: Só um minutinho aí. Assim, uma coisa muito importante. Aqui em Nova Prata não aconteceu. Mas em Veranópolis, o Banrisul tá em greve. Ficou em greve ontem, não trabalhou. Greve, foi adesivado toda a agência, o pessoal, os funcionários, eles fizeram manifestação.
1: Claro que estão demandando, reivindicando salário, isso?
2: Lá em Veranópolis, o Banrisul estava em greve.
1: Estava ou está?
2: Não, era ontem o dia da greve.
0: Se fosse um banco particular, já estavam todos demitidos, né? Mas é o sistema, que nem diz o preto, né? Bom, Estados Unidos, tá? Então lá o Trump tá mudando a legislação com relação a quem é americano não, né? Tem 21 mil filhos que nasceram nos Estados Unidos, os familiares estão correndo lá para registrar como americano, né? Vai mudar a legislação, né?
1: É.
0: Estados Unidos também proibiu o casamento de pessoas com a IA, tá? E por incrível que pareça, tem pessoas que casam com um ser humano virtual, né? Que a IA conversa com ele todo dia, toma café, almoça, janta, dorme, dá boa noite, né?
2: Pelo amor de Deus.
0: O mundo tá tão pirado que tem pessoas casando com pessoas virtuais, né?
1: É.
0: Muito lindo o discurso do Haddad para concorrendo a presidente, né, em São

0: Paulo, né? Governador, desculpa, né? É. Ele é obrigado a ir pro segundo turno para dar palanque pro Lula, né? Mas acho que não vai conseguir, tá? Falando em Lula, o Lulinha tá cada dia mais enroscado aí, coitado, né? Mal assessorado. Com a empresa de cannabis dele, com o Careca, etc, né? Montadoras fechando, já falamos, né?
1: Certo.
0: Lá na China, um dos maiores empresários mais ricos da Ásia foi condenado à prisão perpétua, sonegou impostos e tal, né? Uhum. Quebrou um setor imobiliário, a China não perdoa, né? Ou ela executa ou ela, né?
2: Sim, mas isso é a mesma coisa acontecendo.
0: Lembra?
2: Dali.
1: Já tô estourando. Dali, desculpa aí.
2: A mesma coisa aconteceu agora no boom imobiliário americano que faliu o mundo, que deu crash, sabe? Isso. Também teve um investidor americano que prisão perpétua para ele, a mesma coisa.
1: É vamos, lá. Vamos lá, estourando.
0: Mas eu só queria fazer uma ressalva aqui para encerrar.
1: Ressalva, então.
0: Vamos lá. Senão vamos ter que fazer um programa na quarta e
1: claro,
0: sexta.
1: Claro, isso aí vai ficar muito
2: complicado. É verdade, é verdade.
1: Vamos dar um programa para ti.
0: Vocês que já são da terceira idade, antigamente isso, as pessoas tinham preocupação com as máquinas, lembra?
1: É.
0: As máquinas iam substituir o ser humano, aquela preocupação, né?
1: Agora?
0: Aí depois veio a onda dos computadores, né? Os computadores vão causar demissão. Aham. Aí começaram os robôs, né? Depois, agora a IA, entendeu, né?
1: Sim.
0: Então sempre teve essa preocupação, né? E falando em sistema bancário, né? Tá na cara, né? O sistema bancário hoje é tudo digital, né? Literalmente é um CNPJ virtual que você faz tudo pelo celular, né?
1: Sim.
0: Dinheiro vivo não existe mesmo, né?
1: É isso aí.
0: E a novidade é que as facções lá no Rio de Janeiro, lá no bairro da Tijuca, bairro mais rico lá do Rio de Janeiro, né? Deram cursos de drones, né? Pros associados das facções, né?
1: Sim.
0: Como utilizar drones? Drones esses que soltam granadas nos inimigos, na posição deles, drones que levam metralhadoras, é bem interessante, né?
2: É verdade.
0: Então o crime também vai evoluindo, né, gente?
2: É verdade. Engraçado, só no Rio de Janeiro, Marangoni e Dali. Engraçado no Rio de Janeiro, né, querido nosso líder Dali Golembieschi. No Rio de Janeiro, agora ultimamente, todos os governadores são afastados. Será por que lá, ô Dali?
0: Lá foi a capital, a primeira capital lá, a ligeirice lá, né? A corrupção nasceu no Rio de Janeiro e parece que continua, né?
1: Tá bom.
0: Mas assim, ó, a saudade das antigas profissões, né? Das pessoas que cometiam isso, o batedor de carteira, o boleteiro, né? O boleteiro, o maconheiro, né? Agora como o crime evoluiu muito, né? Daquele tempo era um tempo mais tranquilo, né?
1: Tá bom. Então.
0: Tu ia pra um evento social, né? E os pais diziam, cuidado pra não botar boleta na tua bebida. Né? Hoje tu vê como é que é.
1: Tá bom, fechou, Dali. Senão você vai ficar aqui até
2: boleta,
1: o meio-dia.
2: Boleta,
0: beleza.
1: Valeu.
0: Tá, vamos organizar melhor pro próximo. Um abraço,
1: isso, bom final
0: valeu,
1: de semana.
0: Bom final
1: de
0: semana. Estamos em setembro aí, o inverno indo embora quase, hein?
1: Um abraço. Isso aí. Tchau. Muito bem. Dali Golombiás conversou com a gente aqui dentro da nossa programação. Agora são 10 horas e 2 minutos. O que, que é, Fidelis? Mais que ia falar alguma coisa? 10 horas, 2 minutos, 10 e 2. Então tá. É que eu vi, aqui eu tô com o fone de ouvido, você falou alguma coisa aqui.
2: Eu não toquei nada.
1: Então tá, muito bem.
2: Tu chamou aí o nosso comentarista, informando que o tempo estava esgotado.
1: Isso,
2: então.
1: Tá. Certo, muito bem. Por comentário, estava esgotado, sem dúvida nenhuma. 10 horas e 3 minutos. Agora, essa questão aí que foi colocada sobre IA, eu volto a repetir, a inteligência artificial. Isso é complicado, rapaz, é complicado porque nem todas as pessoas vão perceber que aquilo é uma inteligência artificial, aquela montagem, aquela foto, né? Nem todo mundo. Não dá para perceber. Tem muita coisa que não dá para perceber.
2: Mas, o Marangoni, vamos botar assim, independentemente de inteligência artificial, que daí é a questão da imagem.
1: Imagem e texto.
2: Sim, da imagem.
1: Imagem, texto e voz.
2: Você pega ali uma figura conhecida, basicamente, né? Uma pessoa, uma personalidade, uma celebridade, você replica aquela imagem e aí monta outra história em cima daquela imagem.
1: Sim.
2: É basicamente isso que o pessoal está preocupado. E é verdade. Agora, É, só para fazer uma comparação, foi essa semana que nós conversamos aqui com uma nossa ouvinte de 81 anos. Que ela, aí é, o golpe também não, é um
1: sim.
2: golpe.
1: Não é?
2: Sim, aí o que, que acontece? Como a nossa querida, até o Clécio, o nome dela, né? Evidente que a gente não vai nominar aqui, não sim, vai falar, claro, claro. Mas nós a conhecemos. Eu e o Clécio, pelo menos, já conhecemos, né, o Marangoni. Então é o seguinte, ali é um golpe. Também passa pelo quê? Passa pela tecnologia.
1: Uhum.
2: Também está nessa questão da tecnologia, de você usar de forma criminosa um recurso que é muito bom, importante para as coisas do dia a dia. Né? Então, tem pessoas que se valem desse recurso, esse recurso que é inteligente, né? Para tentar tirar um benefício, proveito criminoso em relação a isso. O que aconteceu, se a nossa querida ouvinte não tivesse o conhecimento, Maranga, ela fatalmente embarcaria. Ela sofreria o golpe, mas como? Aí que tem os dois lados da questão. É verdade que nós temos, assim, um volume muito grande de golpes em todos os sentidos? É verdade. Agora, cabe a nós, basicamente, se não de forma completa, Maranga, termos uma ideia de que isso pode ser usado de forma criminosa. Como é o caso da inteligência artificial. Então, nós precisamos nos precaver e cuidar e saber nos informar que, olha, é bacana, é legal, a internet, o telefone, a televisão. Agora, nós não podemos deixar o flanco aberto, amigo. Tudo pode resultar em golpe. A inteligência artificial é uma coisa bacana. Eu tenho visto, acompanhado pessoas fazendo uso da inteligência artificial, contando histórias bacanas, Marangoni.
1: Só que assim, tem que entender o seguinte, que é simples e é importante. Se você tem um cara que... você é meu amigo. Se você me mandar uma matéria, eu vou acreditar naquilo que você está me mandando. Vou olhar e vou acreditar, eu vou confiar em ti.
2: Isso.
1: Certo. E isso vai se espalhar, isso acontece nessa questão da inteligência artificial, né? Obrigado pela buzina, obrigado pela sintonia aí, muito obrigado. Isso é perigoso. Outra coisa que eu fiquei sabendo. Deixa eu dar uma olhadinha aqui que o Pingo mandou aqui, acho que é sobre esse assunto. Ah, sim. É verdade, tem aqui... É verdade, dá para fazer. Depois eu vejo essa questão. Mas olha, veja bem. Tem coisas que a gente concorda e coisas que a gente discorda, certo? E não adianta só porque é de um partido ou de outro partido você ajoelhar de dizer sim a tudo. Tem coisas que você tem que admitir que é bem feito, que é mal feito e que poderia melhorar ou que está bom. Enfim. Na Argentina, tem uma regra criada pelo governo Javier Milei que determina que, se a administração pública nacional apresentar déficit fiscal financeiro acumulado, os salários das autoridades superiores e do poder executivo ficam automaticamente congeladas, certo? Suspendendo novos aumentos. Isso está no artigo 4º do decreto 931 de 2025. Eu acho que...
2: Tá, mas e tá valendo isso aí?
1: Não sei, é a informação que tem aqui.
2: Até pode ser, pode ter a vontade. Olha, enquanto candidato. Mas, não, para aí, Maria. Só que eu não sei. Tá, mas espera aí. Não sei se é a informação que você tem. Mas isso está valendo porque daqui a pouco tem uma legislação que ele pode determinar por decreto isso. Não sei como é que funciona.
1: Mas eu quero comentar pelo seguinte:
2: Argentina,
1: tá, mas
2: se
1: olha
2: é
1: aqui,
2: possível,
1: ó.
2: Porque daqui a pouco seria fácil, não, Marangoni?
1: Tá, mas olha
2: não,
1: aqui, ó.
2: Seria fácil?
1: Eu quero comentar o seguinte: eu acho que é certo. Se funciona ou não, se está em vigor, se isso está acontecendo ou não lá na Argentina, mas eu acho que é certo. Porque assim, por que Eles que são os políticos.
2: É só para usar o salário?
1: Espera aí. Eles que são os políticos de uma maneira geral.
2: Mas não é só político que ele está referindo, Maragona. Tá, altas autoridades ele está falando.
1: Mas deixa eu terminar. Eles que são os políticos que têm o poder e o dever de fiscalizar, de criar as regras, de criar as questões das leis, de discutir se está certo ou errado, certo? Se o país deles, ou o nosso, ou de qualquer outro, não consegue atingir os seus objetivos, eles são culpados. Eles também têm que pagar o preço de melhorar a questão toda, viu, Fidel?
2: Não, em tese sim, agora eu quero saber se isso está valendo lá, né? Está valendo. Que pode ser uma ideia do governo, né? Do presidente eleito, olha, eu proponho estabelecer essa relação. Não tendo dinheiro, basicamente, receita e despesa não está de acordo com a proposta, corta dos altos salários. Corta. Agora, eu quero saber se isso é permitido pela legislação geral.
1: Isso eu não tenho certeza. Bom, a gente vai fazer um intervalo e volta já com mais informações, então, e também tem os aniversários. Diante os recados aqui dentro da nossa programação.
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12: Muito bem, agora são 10:18, 10:18, Parabólicas, Doce Mar Pescados, Viver Clínica de Oncologia, Tá na Roda Pneus, Zifarma Farmácia, Supermercados Porta, Viena Instalações Elétricas, AC Casa das 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Vamos lá, quem está de aniversário hoje? Quem está de aniversário hoje é Janete Bussolotto, Maurício Sbrólio, Luiz Henrique Zotes, Ingrid Krieger, o Antônio Correia, Antônio Bolo, né? Ele tinha passado dificuldades.
13: É um problema, não sei. Nós não temos a atualização de como está a recuperação do Bolo.
12: Não sei ainda como está a tomar. Alguém pode me responder aí da família, enfim. Está de aniversário hoje. Janete Gotardo, Ingrid Jane Krieger, já falei aqui. Miss Laine Vargas Tonello, Rose Bagestão, Santa Zampieron Pasolini e Beloni da Silva, os aniversariantes de hoje, aqui Fidelis Preto e os seus.
13: Aqui pelo meu lado, Marão, hoje estaria de aniversário o meu cunhado Valmir Vescovi, que nos deixou recentemente, tá? Para minha irmã lá, lembrança do Valmir, um cara muito querido, muito bacana, uma pessoa assim, né? A vida é assim, mas hoje ele estaria de aniversário. Ingrid Jane Krieger, o meu amigo Maurício Sbrólio, que está morando em São Paulo, mora e trabalha na Vipal, no grupo Vipal. Se eu estiver enganado, o Maurício mora em Piracicaba, será que é isso? Então, Maurício Sbrólio já está um bom tempo morando no estado de São Paulo, funcionário do grupo Vipal. Beloni Silva, Letícia Zientarski, quem mais aqui, repetindo o nome, Antônio Correio Bolo, também aparece aqui o Marangoni, Zuleide Ribeiro, Miss Laine Vargas Tonello. A Milani é a... Deixa eu buscar aqui, confirmar. Miss Laine... Ah, tá, mandaram... tudo bem para a família toda da Miss Laine, que está de aniversário hoje. Quem mais? Miki Silva. É, e hoje também, quem estaria, já nos deixou faz um bom tempo, quem estaria de aniversário hoje, faço questão de relembrar aí, o Maranga, o Gilberto Neri.
14: Né? Perfeito, perfeito.
13: Uma pessoa muito querida, bastante reconhecida por toda a nossa comunidade e até na região. Hoje estaria de aniversário Gilberto Neri, faço questão desta lembrança, desse reforço aí, porque a família dele, né, basicamente... nos acompanha aqui no programa.
14: Perfeito.
13: Gilberto Neri, lembrança dele.
14: Ele Antunes, bom dia. Antônio Luiz Miralles Luiz, bom dia, amigos, abraços de Dom Pedrito. Muitas chuvas com enchentes aqui em Dom Pedrito.
13: Ainda hoje?
14: Situação de emergência e temperatura 10 graus de frio e tempo nublado. Lá em Dom Pedrito, Antônio Luiz Miralles mandou esse recado aqui.
13: É?
14: Abraço de Dom Pedrito, com sentimento aos familiares das tragédias climáticas e acidentes nas estradas.
13: Então, só pra ele tá em tá, e você mandou agora ou tá?
14: Não, foi pela manhã, foi pela manhã.
13: Mas continua chovendo em Dom Pedrito, Maranhão? Mas parece que pela previsão que eu li do tempo, você estaria aberto o tempo lá, não?
14: O José Adão Soares da Silva. Eita, coisa boa, bom dia. Será que a gente falou aqui de coisa boa, alguma coisa? Porto Alegre. A Marina Rita Pereira. Mora em Londrina, está nos ouvindo, Marina Rita Pereira. Angelina Zancan.
13: Mora em Londrina?
14: É.
13: Opa!
14: Angelina Zancan da Rocha, bom dia. Angelina, nosso ouvinte de todos os dias. Bom dia, quero homenagear meu neto, Maicon Rodrigues, que está de aniversário hoje. Quem homenageia, vó Angelina Zancan, família, e também para o pessoal da Rádio Ativa de Nova Prata. Grande abraço, Angelina, e parabéns ao Maicon Rodrigues, que hoje está completando mais um aniversário. Dinori Miravaca, bom dia. Dirceu Barcarolo, também bom dia. O Renato Roncato, ele quer deixar os parabéns pelo 7-2 de ontem. 7-2 da.
13: O jogo?
14: Isso,
13: tá da louco, Prata. Não dá, colega, não tá. Só para cumprir tabela.
14: Nova Prata venceu por 7-2 ontem. Eu tinha visto aí, eu ia passar essa informação agora.
13: Como é o nome do nosso amigo lá de Dom Pedrito, Miralles?
14: É.
13: Não, só para Miralles chamou atenção, mano. Me remeteu aí.
14: Antônio Luiz Miralles.
13: Quer dizer, é um sobrenome espanhol, é. O Miralles. Miralles, sabe quem? Sabe que teve um Miralles que jogou no Grêmio, né?
14: É.
13: Lembra ou não? Não lembro.
14: Olha aqui, ó. Esse recado veio ontem aqui pra gente. Vamos lá. Deixa eu ver se tem um nome aqui, Clécio. Não tem um nome. Bom, final. Como? É, 6533, não sei. Boa noite. Sei que esse grupo não é para isso, mas estou à procura de uma família. Sei que morava próximo à rua. Ah, mas isso aqui é de Cascavel.
15: Pois é, isso que eu tô falando.
14: Cascavel, aproximando. Deixa eu ver se tem alguma coisa em relação aqui com a gente aqui. Não tinha trabalhava numa fábrica, sabão de Londrina. Não, isso aqui não tem nada a ver com a nossa região. Então, de repente, a pessoa deve ter se enganado aí. Já também destacamos aí hoje pela manhã o recado aqui dentro da programação do Caio Secanho, da Ligorumbiás, que conversou com a gente. Tu viu a foto ali, ô Fidelis? Do Pingo, né?
13: Opa! Então, é evidente que eu também, aquilo ali é um produto da tecnologia imagem artificial.
14: Isso.
13: O Pingo sendo, vamos botar assim,
14: abraçado.
13: É verdade, compartilhando com o Neymar.
14: É isso.
13: E foi aí. O Pingo que mandou?
14: Isso.
13: Ô, Pingo, não tava sabendo que você tem essa relação com o menino Ney.
14: É.
13: Não tava sabendo.
14: O Chico Ciotta mandou uma foto aqui quando o Boca tava aqui. Entrevista com o Boca, caricatura do Mick Jagger. Bom dia, Chico. Grande abraço aí. Obrigado pela sintonia. O bom giorno de todos os dias aqui. Amigos da Ativa, vamos prosseguindo. Perfeito. Deixa eu ver se tem mais aqui. O bom dia aqui do seu Silvio Rico. Bom dia, ouvinte da Rádio Ativa. Bom dia, seu Silvio. E também aqui. É, só que não tem mais, tá bom? Eu nem vou falar aqui porque o Caio, eu nem vou falar aqui porque ele não gosta de falar desse assunto aí, então não vou falar. Tá bom? Beleza. Vamos pro intervalo, a gente volta já já, vamos conversar aqui dentro da nossa programação com a Giovana Gatti Martins e com a Laura Bristotti. Logo mais, você fica ligado aqui na nossa Ativa FM.
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11: 10:35
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13: É isso aí. 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Bom, Fidelis, antes das meninas aqui para baterem um papo com a gente, o Eloy, bom giorno, Eloy de sempre, mandou uma foto, ele e o Neymar.
14: Também?
13: É, também.
14: Ele e o Neymar. Poxa vida, o Neymar esteve aqui então?
13: Não, ele escreveu.
14: E apareceu, ô, guria, vocês por acaso viram o menino Neymar. Ney por aí, não? Não?
13: Olha aqui, ó.
14: Passou?
13: Passou.
15: Não quis falar.
13: Ele colocou o seguinte aqui, ó. Eu e o Neymar fui colocar um piso de basalto na casa dele.
14: isso. Tá, mas daí, Eloy, tá aí. E o pagamento? Como é que foi lá o trato com o menino Ney?
13: O menino Ney.
14: Verba boa, né?
13: Isso aí. Bom, vou falar aqui com a Giovana Gatti Martins e a Laura Bristotti. Vão falar sobre a clínica veterinária Agrovet Comunello, que faz pouco tempo que está, né, funcionando aqui em Nova Prata, mas elas vão nos contar um pouco mais disso tudo aí, de como é, como começou, enfim, e detalhes a respeito desse trabalho. Laura, tudo bem contigo? É um prazer tê-la conosco. Bom dia.
16: Bom dia, prazer é nosso, né, de poder estar aqui compartilhando aí um pouco da nossa nova empreitada.
13: Beleza, maravilha, vamos lá. Giovana, tudo certo? Bom dia.
17: Bom dia. Em nome da Agropecuária, gostaríamos de agradecer o espaço. É um prazer estar aqui e apresentar o nosso trabalho e a nossa rotina.
13: Muito bem. Então, a empresa de vocês, a Agrovet Comunello, faz pouco tempo que está funcionando, é isso?
17: Isso mesmo.
13: Uhum. O que que é? Dois meses?
16: Dois meses.
13: Isso.
17: Vai fazer 2 meses, né? Uhum. Falta 5 dias aí para completar os seus 2 meses.
13: Ah, perfeito, perfeito. Assim, atende o quê? Porque você é veterinária.
17: Isso.
13: Você é veterinária. Perfeito. Então, tem um pet.
17: Tem um pet.
13: Certo. Mas há também, é assim, é, e também tem, é, é uma agropecuária também, é isso?
16: Isso. Muito é uma bem. Agropecuária, então a gente tem toda a parte de insumos agropecuários, né, para o produtor rural. É, a gente tem
14: sementes, tudo, de, Laura? Isso
16: sementes, ou não? Sementes, é? Isto. É, a gente tem também a parte de rações, né, para pets, né? Cachorro, gato, enfim, pro pessoal que tem pets não convencionais também. Sim. Então, hamster, chinchila, enfim. E a gente tem a parte do banho e tosa, então, que é a Giovana que faz, né? É. E tem a parte dos atendimentos veterinários.
13: Ah, perfeito. A Ana Paula Gatti Couto tá mandando um abraço pra você. Sucesso,
17: mãe. Ai, abraço, mãe.
13: Ah, é tua mãe?
17: A mãe sempre
13: certo,
17: um, né?
13: Muito bem. A Zeli, que é a Zeli Ander, uhum. Bom dia, um abraço para a Laura e a Giovana, parabéns pelo belo trabalho que fazem em prol dos nossos bichinhos.
16: Obrigada.
13: Colocou ela aqui, certo?
14: Muito tá, mas aí, Gurias, direito de pergunta. Uhum. Tá, e no caso, agro e questão veterinária. Basicamente, é tudo a ver, na primeira vista, assim, né? Agora, eu estimo que como a Giovana é veterinária, evidentemente você tem o seu foco principal na questão do atendimento dos mascotes, é isso, né? Agora, e como é que fica a questão de tratar também de vender produtos relacionados com a produção agrícola? Tem outras pessoas que trabalham com vocês lá ou vocês duas que dão conta lá?
17: Então, a Agrovet Comunello, ela é uma empresa de dois irmãos, né?
14: Ah, de dois irmãos.
17: Dois irmãos.
14: Ah, Comunello.
17: Wagner,
14: tá
17: Comunello, que também é veterinário. E o Vianney Comunello, que é cirurgião dentista ali no bairro Crivate, mas também integra o time da Agrovet Comunello.
13: Certo, perfeito, muito bem.
17: E nós, as excelentíssimas, a gente cuida da loja, cuida da parte da... da loja aí do banho e tosa.
14: O nome,
17: né,
14: do o Vianney é o teu namorado?
17: Isso. Isso, o Vianney é meu namorado.
14: Vianney, homenagem pra quem é, Maragona?
13: Carlê.
14: É, o Vianney Carlê. É. O Vianney, cara. O nome do teu namorado é Vianney?
17: É Vianney.
14: Orco de índio.
13: É. Muito, olha aqui, ó. A Vivian Ferrari, boa entrevista, meninas, parabéns, lindas. A Kellen Gatti, bom dia.
17: Bom dia, maninha.
13: Obrigada. A irmã. Então, assim, muito bem. Então, quer dizer, vocês duas trabalham na loja, vamos uhum. colocar, e atendimento dos animais, isso, dos bichinhos, isso. Certo? Né? Lá tem tudo, tem adubo, tem
16: isso, ração. Tem adubo, a gente tem também a parte de mudas, né? Mudas de salada, né? E a parte de mudas frutíferas também, que a gente faz sob encomenda, né?
13: Tá, mas assim, vocês tiveram que... estudar para conhecer, né? Para conhecer todos. Que chega lá alguém lá, o preto, que é um cara que planta muito, nada, mas tudo bem. E vai perguntar agora, tem que saber, né? Porque fica complicado, né?
16: Sim, no início a gente se confunde.
17: Não foi fácil.
13: Ah, certo, também não, perfeito.
17: Mas não foi. Eu peço até desculpa pra quem comprou, talvez. Alface.
16: Levou a
17: chicória. Levou a chicória. Foi comprar alface lisa e levou
13: outra coisa.
17: Americana, e, enfim.
16: É muito
17: mas
16: tipo.
17: O início ele é mais difícil, né? Mas
14: semente de alface lá, tudo isso, Laura? Giovana, é?
17: Sim, tem semente e tem a muda, né?
14: Tem a muda já?
17: Tem a muda.
14: É. Tá, já que você... Alface como todo dia. Eu gosto... Eu só gosto de alface lisa.
17: Tem também.
14: E daí?
13: É até lugar pra plantar na tua casa, num apartamento.
14: Não, né?
17: Então...
14: Tá, e daí, tu tem... Na verdade, é o alface liso, né? Ô, querida Giovana, eu não sei se você consegue lá entender. O pessoal prefere qual é? Porque o pessoal gosta mais daquela...
16: Uhum.
14: A preferência... Eu não gosto daquela lá. É mais, ela é mais dura. O alface liso é mais macio.
17: Vai de gosto, né? Não, a gente vende muito alface crespa, né? Que é a tradicional.
16: É a que mais sai.
17: E chicória.
13: É isso aí.
17: Chicória é o campeão de vendas.
14: Não vou fazer nada, mano. Não vou fazer nada, não quero trabalhar, não quero fazer nada. É. Não quero trabalhar, chega de trabalhar,
17: pra
14: não me fala
17: vender,
14: em trabalho.
17: Eu queria aqui, cebola, muda
14: cebola.
17: De cebola.
14: Cebola eu gosto também. Cebola lá.
17: Com 100
14: né?
17: mudas, ou mais.
14: Como?
17: Aí, pra se trabalhar bastante.
13: 100 mudas?
16: 100 mudas.
17: É.
14: Manda que tem lavoura na casa dele, vai levar.
17: Vamos fazer uma venda já, é, né?
13: Isso aí, isso aí. A Júlia Letícia Gatti, bora Gil, sucesso para vocês meninas. Tá?
17: Obrigada.
13: Tá certo, muito bem. Então, vende de tudo lá, assim, para a questão do campo, para que nem em todos os seus sentidos, né?
17: Sim.
13: Primeiro, onde é que fica exatamente? A gente começou a falar, nem localizou ainda. Onde é que fica exatamente?
16: A Agrovet Comunella, ela fica localizada, então, na Avenida Placidina de Araújo. Ela fica ao lado da empresa Basalto Santo Antônio, quase na frente ali da sinaleira em direção ao bairro Clivate.
14: Lá na saída da, né? Do sentido Maragata.
13: Isso. Muito bem. A Adriana Martins da Silva, bom dia, parabéns e vida longa Agropecuária Comunello.
17: Obrigada.
13: A Adriana está colocando aqui. Muito bem. E aí entra também essa questão dos pets, né? Dos pets. Você é veterinária há quanto tempo?
17: Eu sou veterinária há 2 anos.
13: 2 anos, muito bem.
17: Sou formada pela Atitus Educação, Passo Fundo.
13: É. Escuta, mas então, é tudo atendimento?
17: Sim. A nossa equipe, então, ela é formada por 3 veterinários, né? A Laura é formanda, né? Se forma agora no final do ano.
14: Vai formar agora, Laura?
16: Uhum.
14: É, olha, legal.
16: Quase lá.
17: Então, a nossa equipe é formada por 3 médicos veterinários, né? Então, a gente tem um atendimento de pequenos animais, que é cachorro, gato, enfim, e de grandes animais, vaca, ovelha.
13: Também faz
17: também.
13: Nas propriedades, vamos ter que ir para a propriedade.
14: Desculpa, hoje, Giovana, aquele, você vai a campo na questão do rebanho? Você vai ou...
17: Então.
14: Aí que tu não. Então. Que eu vejo seguidamente o profissional,
13: deixa,
14: né?
13: Deixa ela responder.
14: Chegando lá para fazer isso, né?
13: Deixa ela responder, ela vai responder agora.
17: Então, respondendo a tua pergunta. Como a gente a nossa equipe é formada em 3 veterinários, a nossa parte é pequenos animais. E a parte do Wagner é grandes animais. Então chega lá o tutor, enfim, produtor. Sim. Eu tenho uma vaca que precisa de atendimento. Então a gente pega o contato, pega o endereço e a gente passa o atendimento pro Wagner, que é o responsável do atendimento de grandes animais.
13: Perfeito. E ele vai a campo, vai lá para fazer o atendimento.
16: Inclusive, a gente tem também a questão das vacinas, né? De brucelose, que é uma vacina obrigatória, né? Nas fêmeas bovinas e bubalinas até os 8 meses de idade. Então, quem precisar, a gente tem também esse serviço de vacinação de brucelose. E atendimentos, né? Clínicos normais, cirúrgicos também ele faz.
13: Uhum.
16: Então, o que precisar ir para grandes.
13: Ele faz atendimento cirúrgico no campo.
16: No campo.
13: Isso, perfeito, aí. Perfeito. E para pequenos animais, ali.
17: Ali, isso. Mas a gente ainda tá, como a gente tá começando, a gente tá dando um passo por vez, né? Vai ter a clínica? Vai. Está em construção, está no projeto.
13: Perfeito.
17: Mas, por isso que o nome já diz, é clínica veterinária. A clínica ainda não está pronta, mas vai ter.
13: Certo. Para atendimento geral aí, né? Se tem algum
17: Sim,
13: problema.
17: A gente faz atendimento, inclusive, é uma parte que a gente quer falar, que acontece o atendimento domiciliar também para aquele tutor que não consegue vir até lá. Ou eu não consigo sair de casa, tu consegue vir até aqui atender meu animal? Sim, a gente consegue.
13: Perfeito,
17: então o atendimento domiciliar também acontece.
13: Tem pessoas que preferem que o animalzinho seja atendido.
16: Na realidade, a gente tem, né, algumas questões, por exemplo, com estresse, né? Então o gato é um bicho super estressado, então tu tira de casa para levar ele em algum lugar, ele já é um show, né?
13: Ah, isso aí eu sei.
14: É um gato por natureza?
16: Gato por natureza, ele já é estressado. Sim, então
14: desculpa aí, como é que é o... Desculpa para o leigo aqui, qual é o sinal de que o... É de nascença isso?
16: Sim, é fisiológico do gato, ele já é um bicho estressado, ele gosta de rotina. Então, se tu fizer qualquer coisinha que ele que fuja da rotina dele ali do dia, ele já vai se estressar e para de comer.
14: Por isso que ele não interage, então.
16: Ele não é muito sociável, tanto, né? Como o cachorro.
13: Tanto é verdade que só tentei uma vez, tem uma gata lá em casa, né? Coloquei ela naquela casinha para levar junto, né? Para uma saída aí. Tive que voltar, não deu?
16: Não, eles não curtem muito. Então, pra quem tem interesse, né?
17: Eles ficam...
14: O comportamento desse bicho. Vamos botar. Que o ambiente dele seja um lugar aberto. na casa, né? Que ele tenha, né? Ele fique em completa liberdade.
16: Sim.
14: Tá, daí ele não. Daí ele como é que é o comportamento básico desse bicho em gurias? Tem assim. Ele não. Quando vocês falam, tá numa casa, tem a rotina. Agora, quando ele está num lugar amplo. Vamos botar assim no, na colônia, que lá tá tudo livre. Como é que é? Daí ele muda isso aí?
17: O animal, ele sabe onde é a casa dele, né? Então, ele tendo um lugar amplo, por exemplo, uma colônia, ele vai saber que todo aquele espaço ali é da rotina dele. Então, ele tem acesso a qualquer momento, em qualquer canto daquele
14: então,
17: lugar.
14: Ele se movimenta naquele lugar ali.
17: Exatamente.
16: Isso. Eles reconhecem ali.
17: A mudança de comportamento acontece quando tu tira ele daquele ambiente.
14: Ah.
17: Entendeu? Então, se ele está acostumado naquele ambiente, por mais grande que seja, ele tem acesso a qualquer momento. Ah, quero ir de madrugada lá no cantinho do...
13: Ele vai lá.
17: Ele vai lá. Ele agora, você pegar o animal e trazer para um outro ambiente, com um cheiro diferente, com estruturas diferentes, ele muda o comportamento.
13: E aí também vale isso para você introduzir outro animal no habitat dele ali, né?
16: Sim.
14: É difícil?
16: A primeira adaptação é difícil. Depois que acostuma, vai, mas a primeira.
13: O primeiro contato não é fácil.
16: Não é fácil mesmo.
13: Olha aqui, ó. A Andressa Gatti, parabéns, Gil. Muito sucesso na agropecuária Comunello. O Carlos César Zanato. Bom atendimento pelo Wagner. É ele que atende aqui.
16: Uhum.
13: Colocou aqui o Carlos César Zanato.
16: Sim.
13: É isso aí. Então quer dizer, você já tem uma clientela, então, é isso?
16: Sim, é que o Wagner, ele é formado desde 2020. Então ele já trabalhava, né, com atendimento a campo, enfim. Então,
13: certo.
16: Tem bastante cliente que ele já...
13: Perfeito.
16: Já conhece, né, enfim.
13: Então assim, nessa questão dos pequenos animais, vocês já estão atendendo, não começaram a fazer atendimento domiciliar ou já estão fazendo?
17: Já estão fazendo atendimento domiciliar. Ontem, inclusive, tivemos atendimentos fora do horário, que é uma coisa que também vamos falar, porque
13: certo,
17: é importante o tutor saber, né? Ai, eu preciso, cheguei em casa às 7 horas da noite, meu gato tá estranho, não tá comendo, não tá nas suas funções habituais, o que que eu vou fazer? Esperar até o dia seguinte? Não. Precisou, chamou, né? A gente tá disponível.
13: Claro, tanto é verdade que já é complicado para pegar o gato e levar até lá.
17: Sim. Exato.
13: Mas então, o que se atende em casa é muito melhor, não tem dúvida nenhuma.
16: Só chamar ali que a gente
17: exatamente, a gente faz o atendimento.
16: E na loja também, né? A gente ainda não tá com o consultório 100% pronto, mas a gente já consegue fazer alguma coisa de atendimento.
13: É, que ali na questão do cachorro, e enfim, é mais fácil, né?
16: Sim.
13: Pra levar pro, né?
16: Uhum.
13: Essa questão do gato que é mais
16: fácil. O gato é mais estressado, não adianta.
17: E tem os cachorros também de grande porte, né? Que aí o tutor não consegue levar, que foi o caso do atendimento de ontem, era no interior e era grande porte, então fica mais complicado, né?
13: Certo.
17: O tutor trazer até nós, então a gente vai até o tutor.
13: É que esse trabalho também de vocês ali, depois quando a clínica estiver a plena sendo trabalhada, é complicado porque de repente vai ter que o animalzinho vai ter que passar a noite ali, passar dois dias ali, né?
17: Exatamente.
13: Aí vai ter que sempre ter gente trabalhando lá, não é isso?
17: Exatamente, mas a gente vai estar prontas para isso, a gente está se preparando psicologicamente, fisicamente para estar 100% ali para eles, né?
13: É, porque é uma clínica, né? Ela vai atender o animalzinho naturalmente, como qualquer outra, né? Como se fosse uma pessoa no hospital.
17: Exatamente.
13: Perfeito, é isso aí. Então, assim, vocês já estão trabalhando nesse sentido, quer dizer, com todos os produtos agropecuários, né? E com a questão dos pequenos animais, grandes, enfim, já atendendo, não ainda com a clínica, mas ela vai vir logo mais, é isso?
16: Isso aí.
13: Muito bem. Tem tosa e banho?
16: Tem banho e tosa, que é inclusive a Giovana que faz, né? Então o pessoal que tiver interesse, a gente tem bastante disponibilidade de horários também. Agora mais na parte da tarde, né? Porque a Giovana fica na loja o dia inteiro, mas eu fico só durante a tarde. Então, mas o pessoal que precisar pode chamar, inclusive a gente já faz um check-up, né, ali no bichinho quando está tomando banho, se tem alguma coisa de errado, a Giovana já vê e já
17: Já isso aí, é um banho premium, né? Você sai de lá com uma avaliação grátis.
13: Isso é legal, sem dúvida
17: nenhuma. Isso aí, então a gente procura avaliar o animal, né, durante o banho, pra ver se tá tudo certo com o ouvido, se tá tudo certo com o olhinho, com a pele, enfim, os dentinhos. Então ele já sai de lá praticamente avaliado. Se a gente notar que tem algo estranho, a gente avisa o tutor e aí... passa certo. O que é necessário, né, fazer.
13: Perfeito, perfeito. Porque tem, assim, uma questão de manutenção para os animais, para os bichinhos, as vacinas em dia, essa questão uhum. toda, para que eles possam ter uma vida tranquila, não é isso?
17: Exatamente. É importante,
13: tranquila, inclusive... Tranquila para ele e para o tutor,
16: sim,
13: que é importante.
16: Sim, com certeza.
17: É importante, inclusive, as vacinações estarem em dia, né? Até porque existem doenças que são zoonoses, né? Doenças nos animais que podem passar para nós. Então, a gente até fez um vídeo nas nossas redes sociais falando sobre a importância da vacinação, né? E que o animal esteja sempre com a vacina em dia, que é segurança, tanto para o tutor quanto para o animal.
16: O ideal não é a gente esperar apresentar algum problema para a gente tratar, né? A gente trabalha muito com a prevenção. Então, a questão das vacinas, a questão da desvermifugação nos animais.

0: sim.
1: É?
0: Alguns tutores, eles são bem certinhos.
1: Antes de acontecer, já estão lá para prevenir.
0: Sim.
2: É que a gente tem aquela questão, né, do pessoal que é 80% ou é demais, cuida, né, muito, ou deixa.
1: Ah, é?
2: Sim. Então, assim, o cachorrinho lá deu uma piscada errado, já quer saber o que tá acontecendo. Tem gente que daí só vai atrás quando o bichinho, infelizmente, já tá muito debilitado, né?
0: E aí é mais difícil reverter a situação, né? Então, é importante o tutor observar qualquer comportamento que não for habitual do animal, procura o veterinário, né?
2: Não precisa esperar, né?
1: Nada pessoal, assim, mas vamos combinar no detento de piá, lá no pai, né? Antigamente, havia sempre, até lá, como era um lugar amplo, como eu falo, aberto, tudo, né? Sempre eu tive cachorro lá, deixava solto, mas nunca me importei, tive essa ideia, até porque não tinha acesso para isso, né?
2: Sim.
1: Então hoje, hoje tem um excesso contrário, né? Tudo bem, eu gosto do animal, leva para casa a coisa toda, mas daqui a pouco exagera, não tanto quanto, né?
0: Existem famílias que têm os seus animais, os seus pets, como membros da família, né? Existem mulheres que não querem ter filhos, mas querem ter um pet. E tratam o pet como filhos. E tá tudo bem.
3: É isso aí. É as pessoas que fazem a opção, né?
0: Exato.
2: Exatamente. O interessante é cuidar, né?
3: É verdade.
2: Sempre cuidar, entendo. Enfim, independente da...
3: Agora, esse setor de vocês, ele cresceu muito nos últimos anos, né?
0: Sim.
3: Cresceu de uma maneira, assim, incrível. Todas as cidades têm clínicas veterinárias e pets, enfim, e há um crescimento, porque o número de animais nas casas das pessoas está muito grande, né?
0: Sim.
2: É o que a Giovana comentou, né? O pet, hoje em dia, ele é membro da família, né? Ele é tratado como membro da família. A gente tinha ali há 20, 30 anos atrás, cachorro era lá fora na casinha,
3: exatamente,
2: gato é era lá fora para caçar rato nos galpão, e era isso aí, né? É. E agora, nos últimos anos, a gente vê que o pet, ele está sendo tratado como membro da família.
1: Trabalhava uma vez, né? Agora só no todinho.
3: Na vida boa. É. Aliás.
1: O gato trabalhava uma vez, viu?
2: Caçava, né? Agora.
3: Aliás, agora também essa questão do cachorro, do gato em casa, coisa e tal, aumentou também essa questão do que é oferecido para os animais, não só na questão da saúde, mas na questão da alimentação, ração e essas, né? Como é que se chama agora?
2: Petisco
3: e tudo mais, né? Que é oferecido.
1: Sim. O que é o estudo, né?
2: O que é, né?
1: Poxa
2: vida. E a questão do gato, né, também, porque uma vez a gente via que, por mais que o pessoal tivesse pet dentro de casa, era mais cachorro.
3: É.
2: Agora, ultimamente, eu acho que a cada 10 animais que a gente atende, 7 é gato.
3: Mas o gato é que o gato
1: tá mudando essa preferência?
2: Sim, o pessoal tem, porque o gato, ele é um animal mais independente,
3: isso,
2: né,
3: isso,
2: do que o cachorro.
3: Aí.
2: Então, o pessoal tá preferindo.
1: Dá trabalho? Então, dá mais trabalho, vamos botar.
2: Inclusive,
1: assim.
2: Menos trabalho.
1: Quem dá menos trabalho?
3: O gato?
1: Isso que eu tô falando.
3: Menos.
2: Isso aí.
1: O gato, o cachorro dá mais trabalho.
0: Isso. Inclusive agora, pra te adotar um gato, não é tão fácil igual era uma vez. Né? Tu procurar, alguém tem gatinho pra adoção? Aonde?
1: Porque
0: não se vê muito, não.
3: É. E depois,
0: eu vejo bastante gente perguntando.
3: Claro, claro. Depois o gato, ele, me parece aqui, ele fica mais próximo da pessoa. Nesse sentido de... E até incomoda às vezes, mas ele fica mais próximo da pessoa, né? Do que o cachorro. Enfim.
0: O gato, ele é muito sensitivo. Vocês podem reparar. Ah, eu tô com dor de cabeça. O gato, tu vai deitar, o gato vai aonde? Perto da tua cabeça. Ah, eu tô com dor aqui na minha perna. Tu vai deitar, o gato vai aonde? Na tua perna. Então o gato, ele é muito companheiro, né?
1: Será?
3: Sim.
1: Ah, desculpa a minha incredulidade. Quer dizer, daqui a pouco a pessoa aparece um problema, o gato descobre que tu tá com aquele problema?
3: Não.
1: Ele sente alguma diferença?
0: Ele é muito sensitivo. Isso eu te dou certeza absoluta. E tu, se tu tiver um gato, tu vai reparar que quando tu tiver com algum problema, o gato vai estar sempre perto de ti.
3: Eu acho que tu não pode ter gato. Pode ter gato.
0: Tu vai viver com o gato?
3: É, isso aí, não pode. Não. Fica longe.
2: Vai dar trabalho ali, ó, pro gato.
3: É isso aí.
2: Tirar.
3: Não, aí me dói aqui, me dói ali, e aí o gato vai estar toda hora ao teu redor aí. Vai ser Aliás, é uma coisa incrível isso, né? Como as pessoas se apegam, né?
0: Exato.
3: Não só o gato, como o cachorro, o animal. Como tem, né? Como se apegam nessa questão aí, incrível, né?
1: Ô Giovana, querido, vou dar uma pergunta pra ti. Só acho que já, não sei, agora.

0: você é uma menina ainda. Assim, ó, a questão da comida, muitas pessoas agora, até claro, houve um tempo que não havia esse mercado de alimento para animais, para mascotes, né?
1: Certo.
0: Agora não, tem de tudo que é coisa, como vocês falaram agora, por de passagem. Agora, muita gente continua, por exemplo, dando sobra de comida.
2: Não.
0: Eu sei que tem, mas você sabe que, né, Giovana? O que tá tudo errado isso?
1: Olha, tudo errado? Não. Não tá, né? Porque isso é um hábito da gente.
0: Não, isso
1: que
0: eu falo.
1: Até eu mesmo tenho, né? Ah, eu tô aqui comendo, meu cachorro tá ali com os olhos desse tamanho aqui, me olhando, como é que eu não vou dar um pedacinho pra ele?
2: Tá, mas vai dar um pininho.
0: Não, mas tudo bem.
1: É um pedacinho. É. Agora,
0: tá, mas tô falando de sobra. Ah, não, dá lá pro bicho, dá osso, dá não sei o quê. Como é que é isso?
1: É errado, né? Porque a gente sabe que algumas comidas que pra nós fazem bem, pros animais são tóxicos. Por exemplo, a cebola. A cebola pros animais é tóxica.
0: Tá, mas ele, mesmo assim, tá, ele não sabe, claro. Mas o animal, daqui a pouco, ele come cebola?
3: Come, pode
1: ele
3: comer.
1: Ele come, pode comer. Ah, tu fez alguma comida temperada e deu pro animal. Uhum. Ah, daqui a pouco vem uma diarreia. Ai, o meu cachorro tá com diarreia. Não sei o que aconteceu, mas daí deu um prato de comida temperada pro cachorro, aí, né? E aí, essa comida, ela vai fazer alterações no trato ali do animal, e aí acaba apresentando alguns sinais clínicos que não nos agradam.
2: Olha,
1: né?
2: Aqui, ó. Que brincadeira aqui, o pessoal aqui, deixa eu ver onde é que tá aqui.
3: Lá vem.
2: Onde é que tá?
1: Mas assim, interrompendo.
2: Ó, o Marcelo Cabral. Bom dia, tchê. Vocês têm pé de repolho para vender?
1: Tem pé de repolho também.
2: É, isso aí, tem repolho também.
3: Repolho,
2: né?
3: Tem dois tipos, inclusive.
1: É, tem o repolho normal, repolho coração de boi, tem brócolis, tem couve-flor.
3: Tudo que é salada.
1: Vai ter pimentão a partir de segunda, tem tomate, tomate paulista, tomate saladete.
0: Tem ainda tomate paulista que sumiu, só tem esse...
3: Saladete?
0: Não, outro ali, o...
3: Gaúcho.
1: O gaúcho?
0: Não, esse tomate... Como é que é o nome? Esqueci ali o...
3: Paulista.
0: Aquele grande ali,
3: o paulista?
0: Paulista, esse é bom, paulista.
1: Mas o tomate gaúcho é um que vende bastante.
0: É esse que transgênio que tem por aí, esse que parece de plástico aí, como é o nome?
1: É o gaúcho, acho.
3: Eu acho que é o gaúcho.
0: Esse
3: é
0: eu não tinha nunca. Sabe que você não lembra? Houve um tempo que eu tinha as figuras das frutas, saladas, no caso do tomate, que em cima, enfeitando a mesa, né?
1: Ah, sim.
0: E esse tomate longa vida.
1: Ah, longa vida.
0: Esse
1: sim.
0: Tomate longa vida, agora eu lembrei. Esse aí. Se você, a partir da colheita ali, ele dura uns 5 anos ali naquele lugar aí.
1: O nome já diz longa vida.
2: É isso aí. O Valda não tem pé de sagu pra vender, viu? É isso aí.
3: Sagu ainda não.
2: Pé de sagu. Bom, gente, então assim, já tá aberto lá, né? Vai fechar 2 meses. Tanto essa questão dos produtos para agricultura, né?
3: Como pro produtor rural, né?
2: É, produtor rural de uma maneira geral, como para também essa questão dos animais de estimação. Tem mais alguma pergunta?
0: Tem, agora vamos falar da vida social.
2: Então vai lá. Fazer o quê?
0: Lá dos comunelos.
2: O Gilberto Polezero, lá em casa.
3: Meu papi.
2: Lá em casa, um queijo é pra família e outro é pra alimentar a galera de quatro patas.
3: É, tu viu,
2: um,
3: né?
2: Queijo?
0: Queijo. Mas queijo com sanduíche, mortadela,
3: queijo
0: salame,
3: tá,
0: tudo ou não?
3: Eu falei queijo pra cadela, né?
0: Tem o quê?
3: Sim, é um queijo.
0: Especial pro bicho?
3: Não, queijo de gente, eles dão pra cachorro.
0: Então, e daí?
3: Vou fazer o quê, né?
0: Tá, mas não é bom?
3: Casa de ferreiro é espeta de pau.
0: Queijo. Não é recomendável pra
3: não,
0: animal?
3: Não, né?
0: Não?
3: Recomendado é a ração, mas pede, né?
1: Inclusive, a gente tem ração natural, ração super premium, ração de diversos tipos lá pra vender, né? Então, certo. Pra quê, né? Dar comida pro...
3: Pra todos os gostos, todos os bons.
2: Até porque, né? um queijo bom, vou consumir nós.
3: Né? Pois é, metade pro cachorro, metade.
0: Ai, ai, filho.
3: É filho,
0: querida.
3: Aurora, né, Aurora?
0: Como vocês confirmaram, não, trata como filho. Então o filho tem que comer igual
3: ao
0: pai.
3: Tem que comer igual,
0: ou a mãe? Não é isso, Giovana?
1: É isso que pensam, né?
2: É verdade. Vai, preto, vai que eu tenho que terminar.
0: Agora a questão social aqui. É. As duas gurias namoram os dois irmãos.
3: Isso aí.
0: Namoram o Vianney e o Wagner.
2: Não casaram ainda?
0: Pois é, tá difícil.
3: Alô, Wagner, como né, Luiz?
1: Alô, Vianney.
3: Estou esperando o convite, viu?
1: Só falta o principal, que é o pedido.
3: Vamos agilizar aí.
0: Ei, Laura, ô, Wagner, e daí? O que está acontecendo aí?
3: E aí,
0: O Vianney.
2: Vianney tem Wagner, Vianney agora estão se intimados aqui.
1: Ao vivo, ao vivo. Ao vivo.
0: Ai, ai, ai.
3: Vamos se ligar.
2: A Karen colocou que um pedaço não faz mal, acho que é pedaço de queijo, né?
3: Não, um pedaço não faz mal, né? Mas aí tem que saber controlar.
1: Certo, exatamente.
0: Querida Giovana, teu sobrenome Gatti é quem?
1: Gatti? É minha mãe.
0: E tá, desculpa aí, sou natural daqui? É da tua família? Não é daqui, eu acho, Gatti.
1: Não, Gatti é de Farroupilha, mas eu sou nascida em Veranópolis.
0: Tudo bem, mas a tua mãe é de lá, então seria
1: Veranópolis.
0: De
1: minha mãe nasceu em Farroupilhas, mas morou em Veranópolis, né? Então,
0: em Veranópolis? Em Veranópolis? Tu nasceu em Veranópolis?
1: Exato.
0: Tudo bem, não. Eu vou relevar. Veranópolis pertence, viu, querida Giovana? Maranhão fica triste, aborrecido.
2: Por quê?
0: Veranópolis pertence à região metropolitana de Nova Prata.
2: A grande Nova Prata, né?
1: Então eu sou um pouco pratense, veranense.
0: O que aconteceu?
1: Né? Isso aí.
2: Olha aqui, ó. A Júlia Letícia, casamento duplo. Vamos agilizar o casório duplo. A Kellen, se foi o boi com a corda. Vai ou racha, Vianney? Queremos churrasco, ela colocou aqui também, é isso aí.
1: Tá bom. Nós que case os bichos que sofrem, né? Porque vai ter que ter churrasco.
2: Tem que matar o bicho aí. Tá bom, gente, obrigado. Bom trabalho pra vocês.
0: Bons negócios, bons dias.
3: Muito obrigada. Queremos agradecer de novo o espaço, né? Pra conseguir comentar aí sobre a Agrovet. Muito obrigada a todos.
2: Passou o nervosismo, né?
1: Passou.
2: É claro. Eu falei pra vocês que é um papo normal aqui, como se a gente estivesse na rua. Não, não se preocupem, tá bom?
1: Passou.
2: E quando precisar, estamos à disposição.
1: Obrigada pelo espaço e precisando, estamos aí.
2: E qualquer coisa, se sair casamento, avisa que a gente
1: anuncia.
2: Vamos
1: chamar, a rádio pra
0: avisar. Giovana e Laura, eu só como churrasco quando tem festa, me convida. Eu nunca fiz churrasco na minha vida. Nossa. Eu só vou onde me convida.
2: Não é mentira, não faz. Não faz nem em casa.
0: Eu só faço domingo, vai no lugar, me convida, senão.
2: É.
1: Tá bom.
0: Não vou perder tempo de 3 horas fazendo churrasco.
1: Não precisa 3 horas. Pode ser menos.
2: É menos.
1: Pode ser menos.
2: Obrigado, gente.
1: Obrigada.
2: Agora são 11:08, a gente vai pro intervalo, volta lá. Já com as informações finais.
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7: Muito bem, agora são 11:17, 11:17, vamos seguindo com as informações. O Fidelis Preto, as meninas estavam aqui conversando com a gente, né? Muito descontraído, esqueceram. Papo muito legal. Acabaram esquecendo de convidar, então nós vamos convidar a Agrovet Comunello, agora dia 5. Agora
8: é do mesmo. Pela manhã, né?
7: Não, todo dia.
8: Todo dia?
7: Todo dia.
8: Não, começa pela manhã, então.
7: Começa pela manhã. Todo dia, dia 5, eles vão fazer um lançamento de um novo alimento para os
8: animais. É uma marca, né? Chegando aí na loja delas.
7: Vai fazer o lançamento de uma nova marca de alimento para os animais de estimação.
8: Na verdade é ração, né?
7: Ração, né? Ração para os animais de estimação, certo? Então estão convidando todo mundo para o dia 5. Começa pela manhã, vai todo dia. Ali na Agrovet Comunello vai ter lá uns comes e bebes para os humanos também, né?
8: Não diria coquetel, mas enfim, ali para receber aí, né, a clientela toda, os amigos da loja aí, dos Comunello e das duas veterinárias.
7: Certo, muito bem. Então vai ter uns comes e bebes para os humanos também durante todo o dia e vai ter esse lançamento aí, dia 5, hein? Dia 5. 5, esse evento vai acontecer lá na Agrovet Comunello. Foi o papo dessa manhã aqui dentro da nossa programação. Simpáticas meninas, né? Fazem, né, uma conversa muito simpática aqui com a gente aqui dentro da nossa programação no dia de hoje, certo? Eu tô só tentando uma ligação aí que a gente não tá conseguindo agora, mas para colocar mais uma matéria no ar, Fidelis Preto. Mas é bom a gente destacar que nós, segundo as informações do tempo, vai esfriar um pouco mais, né? Já tá um pouco mais frio do que...
8: Tá um pouco mais frio?
7: É, naturalmente.
8: Vamos ver. Vamos ver como é que tá agora. Como é que tá o clima agora, só para conferir aqui no meu aplicativo. Agora em Nova Prata, 13 graus. A máxima prevista para hoje é de 16.
7: Uhum.
8: 16, tá? Vamos ver. Sábado, mínima 3. Domingo vai ser mais o dia mais frio aí. Desta... um grau.
7: É isso aí.
8: Um grau.
7: É isso aí. Então, faz o seguinte, dá o bom dia aí pro Fábio que tá na linha com a gente.
8: Ô, Fábio Bala.
0: Bom dia.
7: Opa, não, peraí.
8: Não ouviu?
7: Peraí.
8: Não botou no ar, ó.
7: Agora sim.
8: Ô, Fábio.
7: Agora sim, bom dia.
8: Agora não se dá bem ainda com a parte técnica.
7: É que eu tirei aqui pra conversar com as meninas.
8: Tudo bem, querido Fábio?
0: Tudo certinho, Preto, com vocês aí, como é que estão?
8: Ah, tamo aí na retaguarda aí.
0: Isso aí, viu. E como é que tá o futebol por aí?
7: Opa, tá bem, a DPF venceu por 7-2 aqui ontem à noite, tá liderando.
0: Opa, beleza, viu, que bom, viu. E aqui tamo bem também, né?
8: Opa!
0: Também tá vindo bem, né?
8: Então, é verdade. Ouviu a proposta da questão do pentacolor? Viu, Fábio? O Marangoni chega todo dia aqui flutuando.
7: Ah, que é isso?
8: Ele flutua, ele não caminha, parece que ele tá nas nuvens. Sabe como é que é o negócio? Tá assim, né? Essa é a situação do Marangoni.
7: É. Agora a gente tá vivendo um momento especial aqui no futebol da região, tanto futsal aqui em Nova Prata, e ali em Veranópolis, e o futebol de campo ali em Veranópolis, um momento especial, isso é bom, não tem a dúvida.
0: É verdade, tem futsal, tem futebol de campo, tá bom, né? E o clima também tá melhorando, então tudo isso ajuda, né,
7: pessoal? Maravilha. 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
7: Valeu, tchau. Muito bem, aí está o Fábio da Veralto, conversou com a gente aqui dentro da programação. Agora são 11:26, 11:26.
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7: Muito bem, agora são 11 horas e 30 minutos com 30 segundos. Agora a gente vai lá para a loja Triunfante. Lá está a Lúcia para conversar com a gente. Bom dia, Lúcia.
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16: Muito bem, aí está a Lúcia conversando com a gente aqui dentro da programação. Agora são 11h35, obrigado por você ter ficado com a gente. Um bom final de semana a todos, mas olha, não desliga o rádio, tem os nossos apoiadores culturais agora, tá bom? Depois tem o programa da paróquia, musical no meio-dia, à tarde tem o Clécio com música e informação de qualidade aqui na Rádio da Cidade e no final da tarde tem o Paulo Leira com o seu programa de esporte e as notícias gerais. Depois tem o resumo aqui amanhã, né? Tem tudo aquele programa das entrevistas que saíram, coisa e tal, amanhã pela manhã. E domingo tem o Música na Brasa para você ficar ligado aqui com a gente. Então, não desliga o rádio, tem muita coisa aí pela frente. Fica aqui na Ativa FM. Abraço.
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4: 11:38.
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4: Onze horas e 39 minutos.
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Queridos irmãos e irmãs que nos acompanham através da rádio, a nossa saudação de bom dia a todos. Mais uma vez estamos iniciando o informativo da paróquia São João Batista de Nova Prata. Saudamos os nossos radiovintes, saudamos os internautas, aqueles que nos acompanham diariamente de todas as localidades além de Nova Prata. Os nossos paroquianos de São João Batista, paroquianos de Santo Antônio do Maragata. Nós hoje celebramos a memória litúrgica de São Pio X, neste dia 21 de agosto, sexta-feira. São Pio X foi um papa até recente na história da Igreja, em torno de 100 anos atrás. E ele tinha por nome de José Sarto, nome de batismo, José Sarto. Nasceu em Treviso, na Itália, no ano 1835, faleceu em Roma, no dia 20 de agosto de 1914. Ele foi bispo de Mantua, em 1884, patriarca de Veneza, 1893, e depois foi à Cátedra de Pedro com o nome de Pio X. É o Papa que, numa carta chamada Tra le Solicitudini, Entre as Solicitudes, no ano 1903, ele disse que a participação nos Santos Mistérios, na Santa Missa, é a fonte primeira e indispensável da vida cristã. Defendeu a integridade da doutrina da fé, promoveu a comunhão eucarística também das crianças, encaminhou a reforma da legislação eclesiástica, ocupou-se positivamente com a questão romana entre o governo italiano e a Santa Sé, e com a ação católica, cuidou da formação dos sacerdotes, mandou elaborar um novo catecismo, favoreceu o movimento bíblico e promoveu a reforma litúrgica e o canto sacro. São Pio X foi um grande papa na história da vida da Igreja e ele, de fato, fez muitos elementos pela fé católica. Ele tentou nos ajudar de diversos modos em muitos, muitos elementos. Por isso, queridos irmãos e irmãs, vamos pedir a intercessão de São Pio X sobre toda a Igreja, nossas comunidades, nossas paróquias, para que a gente sempre possa renovar a nossa fé, renovar nossas comunidades, renovar a nossa vida a partir do Evangelho de Jesus Cristo. Foi isso que São Pio X fez na sua época. Ele procurou reavivar, renovar, ajudar a fé se expandir, mas também acender novamente aquela fé no coração de cada um. Que assim seja também a nossa vida junto do Senhor. E vamos com alegria escutar a palavra de Deus do Evangelho de hoje, pedindo que o Senhor, através da sua palavra, também renove a nossa vida. Naquele tempo, os fariseus ouviram dizer que Jesus tinha feito calar os saduceus. Então, eles se reuniram em grupo e um deles perguntou a Jesus para experimentá-lo: Mestre, qual é o maior mandamento da lei? Jesus respondeu: Amarás o Senhor teu Deus de todo o teu coração, de toda a tua alma, de todo o teu entendimento. Esse é o maior e o primeiro mandamento. O segundo é semelhante a esse: amarás a teu próximo como a ti mesmo. Toda a lei e os profetas dependem desses dois mandamentos. Palavra da salvação, glória a vós, Senhor. Então, queridos irmãos e irmãs, o Evangelho de hoje, ainda nesta linha que falávamos sobre a renovação a partir de São Pio X, o Evangelho de hoje nos mostra e nos recorda os mandamentos da lei de Deus que estão lá no Antigo Testamento, mas que
Eles, de fato, têm poder de renovar a nossa vida no tempo de hoje. Amarás ao Senhor teu Deus de todo o teu coração, de toda a tua alma, de todo o teu entendimento e ao próximo como a ti mesmo. É o mandamento do amor. Jesus resume tudo isso numa palavra, amor. E esta palavra, irmãos e irmãs, que transforma a vida cristã quando ela é exercida na caridade. Por isso, irmãos e irmãs, não esqueçamos, o Senhor, Ele quer nos colocar diante dEle, diante de toda a vida da Igreja, diante de todos nós, para sabermos que, de fato, nós somos seus filhos e se nós quisermos viver autenticamente esta vida que Deus desejou ao ser humano e ao mundo, precisamos exercer o mandamento do amor no nosso dia a dia, com as nossas pessoas, com quem está ao nosso lado, com o Senhor em primeiro lugar, com Deus, mas não esquecendo daqueles que estão ao nosso lado. Amar a Deus, amar os irmãos. Amar os irmãos é uma forma também de amar a Deus. Por isso, que estes mandamentos da lei de Deus sejam sempre fonte e inspiração da nossa vida e que eles nos ajudem cada dia a nos tornarmos

Prata. Então, hoje é sexta-feira, dia 21, nós teremos a missa às 18 horas na Igreja Matriz, na qual queremos rezar pelas seguintes intenções que foram solicitadas. Em ação de graças, pelos 50 anos de matrimônio de Dorvalino e Maria Dallagnol, e as intenções de falecimento, sétimo dia de Narciso Vicari, meses de falecimento, primeiro de João Ademar Facchini, sexto de Roseli Vanda Pires e nono de Sabina Stocco. E os anos de falecimento: segundo de Nelson Dalla Palma, quarto de Luiz Carlos de Nicol, sesto de Nelson José Vietchely, décimo quarto de Antonio Galvão, 18º de Vicente Petrikowski e 40º de Francisco Rui. Estas e as demais intenções nós rezaremos na missa de hoje às 18 horas na Igreja Matriz no centro. E ainda depois disso, às 19h30, missa na Capela São Luís do Fincaferro e às 21 horas temos o baile de casais com o grupo Cordiona no salão paroquial. Programação para amanhã, sábado, dia 22. Então, na parte da manhã, nós teremos em Bento Gonçalves a ordenação diaconal de três candidatos: os senhores Tiago Orbach, Roberto Masuti e Denis Pocai. Esses três homens casados receberão a ordenação de diácono na paróquia São Roque, em Bento Gonçalves, que é a paróquia onde nós teremos a ordenação destes homens, que vão ajudar como diáconos o ministério na igreja. Então, os diáconos, eles têm funções importantes dentro da Sagrada Liturgia, dentro da caridade, que é a missão específica do diácono, onde eles podem colaborar com toda a igreja através dos serviços próprios desta vocação. Então, nós estaremos lá, eu e o diácono Stefano, juntamente também com outras pessoas aqui da nossa paróquia, porque o senhor Denis Pocai também é natural aqui de Nova Prata, mas reside em Bento Gonçalves e lá será ordenado. Então, nós queremos rezar por estes irmãos que vão exercer a partir de amanhã o ministério diaconal em nossa diocese, configurando-se mais sempre a Jesus nesta função específica que é tão bonita e tão importante na vida da igreja. Desde já a nossa oração e também os nossos cumprimentos. E aqui em Nova Prata, então, no dia de amanhã, dia 22, sábado, às 9 horas, os batizados na Igreja Matriz, 14h30, missa na Capela São Belim, 14h30, missa na Capela Santa Libera, 16 horas, missa na Capela São João Bosco, 18 horas, missa na Capela São Peregrino e 18 horas, missa na Igreja Matriz do Centro. Programação para domingo, dia 23, 8 horas, missa na Igreja Matriz do Centro, 9 horas, missa na Igreja Matriz Santo Antônio do Maragata, 9h30, missa na Capela Santa Cruz, 18 horas, missa na Igreja Matriz do Centro. Programação para segunda-feira, dia 24, 13 horas e 30 minutos, reza do Santo Rosário na Matriz, 18 horas, celebração da Palavra na Matriz, 19h30, grupo de oração na Matriz. E nós, padres, estaremos em Caxias para o curso do clero, na segunda-feira, todo dia 24, e na manhã do dia 25, terça-feira. Queridos irmãos e irmãs, então essa é a nossa programação paroquial para hoje, para o final da semana. Desejamos que todos possamos participar, renovar a nossa fé, nossa esperança nas celebrações, sempre pedindo que o Senhor esteja conosco e que Ele olhe por nós e assim nós também estejamos com Ele. Vamos pedir a bênção sobre todos nós, nossas famílias, o alimento que vamos partilhar e assim que esta bênção nos torne ainda mais
Filhos e filhas de Deus,

0: Deus, conscientes do nosso batismo, da nossa missão, para que possamos, com mais aderência e mais fé e mais esperança, cumprir o mandamento da lei de Deus, que é o mandamento do amor, o amor a Deus e o amor ao próximo. O Senhor esteja convosco, Ele está no meio de nós. Abençoe-vos o Deus Todo-Poderoso, Pai, Filho e Espírito Santo. Amém. Obrigado pela audiência, tenhamos todos um excelente final de semana e até o próximo informativo paroquial.
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1: Meio-dia e um minuto.
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9: Meio-dia e 7 minutos.
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0: Minha amiga, cada amanhecer traz a oportunidade de recomeçar com a graça renovada de Jesus. O ontem com seus erros e falhas já passou. Então não carregue esse peso desnecessário. Ele não nos julga pelas nossas quedas, mas nos estende a mão para nos levantar. Permita que a misericórdia do Mestre escreva uma nova página no seu dia de hoje. Encare esse momento como um presente divino para fazer diferente e ir mais longe.
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1: Uma excelente sexta-feira para todos nós. Tá no ar o nosso Papo Sério. Hoje é o início da Semana Nacional da Criança Excepcional e Dia Nacional da Habitação. Escolher a escova de dente certa é o primeiro passo para garantir um sorriso bonito e saudável. Ao contrário do que muitos pensam, as escovas com cerdas duras podem machucar e retrair a gengiva. A melhor opção para o uso diário é sempre a escova de cerdas macias ou extras macias e com pontas arredondadas. Elas fazem uma limpeza eficiente sem desgastar o esmalte dos dentes ou provocar sangramentos incômodos. O tamanho da cabeça da escova também importa. Dê preferência aos modelos menores e mais compactos. Uma cabeça pequena alcança facilmente os dentes do fundo e limpa aqueles cantinhos mais difíceis. O cabo deve ser confortável e antiderrapante, garantindo firmeza e precisão em cada movimento da escovação. Se você usa aparelho ortodôntico ou tem próteses, consulte seu dentista para modelos específicos e adequados. Lembre-se de substituir a sua escova a cada 3 meses ou assim que as cerdas começarem a deformar. Trocar a escova após se recuperar de gripes e resfriados também evita a proliferação de germes no banheiro. Complemente a higienização usando o fio dental diariamente e um bom creme dental com flúor na medida certa. Invista na saúde da sua boca hoje mesmo, escolha a escova ideal e sorria com total confiança todos os dias. O nosso Papo Sério de hoje fica por aqui. Um bom final de semana e até mais.
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0: 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Cuide-se bem com essas dicas.
1: Com tantas obrigações e problemas, é muito fácil a gente passar o dia inteiro reclamando e vendo só o lado ruim. Treinar o

0: A ciência mostra que ter o hábito de agradecer diminui a ansiedade e deixa o coração muito mais leve. Quando você foca no que tem de bom, os problemas parecem menores e mais fáceis de resolver. Aposte nisso, você vai ver como muda tudo.
1: Belos hábitos, porque se cuidar é questão de hábito.
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4: Meio-dia e 31 minutos.
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5: O secretário de Energia Elétrica do Ministério de Minas e Energia, João Daniel Cascalho, afirmou que o sistema elétrico brasileiro está preparado para os efeitos do El Niño, que deve atingir o país com mais força entre outubro e dezembro. Cascalho disse que o setor já enfrentou El Niños muito fortes antes e conseguiu superar. O fenômeno muda o regime de chuvas no Nordeste, Norte e Centro-Oeste, o que pode baixar os reservatórios das hidrelétricas. Quando isso acontece, o país precisa acionar mais termoelétricas. O governo defende a antecipação da entrada em operação de usinas contratadas no LRCAP, leilão realizado em março. A presidente da ABRADE, Patrícia Aldi, alertou para ventos de 140 quilômetros no Rio de Janeiro e 160 quilômetros em Ribeirão Preto e informou que distribuidoras planejam investir 260 bilhões de reais até 2030.
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0: meio-dia e 45 minutos.
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1: Timo Prata informa a hora certa. 13 horas e 1 minuto.
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0: cardigan sem sair da mesmice do dia a dia. Bom, é o seguinte, escolha uma cor marcante da sua cartela de coloração pessoal para destacar a produção. Combine com uma calça com tom caqui e garanta o visual elegante e confortável para o trabalho. Aposte nessa combinação versátil e entre no fim de semana transbordando charme e sofisticação.
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4: Olá, tudo bem? Sextou, hoje é sexta-feira, 21 de agosto. Vai começar o Flash Star e tudo o que tá rolando na vida dos famosos. Gente, que novidade boa chegou pra vocês, hein? Anitta aceitou o convite e vai ser a nova rainha de bateria da Grande Rio, escola de samba de Duque de Caxias. A cantora, que está em turnê pelo Brasil com o show Equilibrium, chega para substituir Virgínia Fonseca no cargo. A escola queria um nome de peso para manter o destaque que Virgínia trouxe, mesmo com as críticas que ela recebeu. Paola Oliveira foi consultada para voltar, mas recusou. Ivete Sangalo também chegou a ser cogitada. O anúncio oficial de Anitta deve acontecer após o seu show do dia 22 de agosto em Niterói e 29 de agosto em Salvador. A escola já prepara uma festa para o dia 20 de setembro, data da final do concurso de samba enredo. Fica ligado que tem muito mais novidades vindo por aí. Esse foi o seu Flash Star, que volta daqui a pouquinho. 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
5: 13 horas e 17 minutos.
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0: Muito bem, agora com 29 minutos, 1h29. Muito boa tarde para você que nos acompanha aqui na nossa programação, 87.9. Nós temos uma temperatura agora de 15 graus aqui no centro de Nova Prata. Estamos abrindo o nosso programa Frequência Máxima na tarde desta sexta-feira. Uma tarde bonita, né? Céu azul, algumas nuvens, mas com sol, o que é importante, né? E uma temperatura um pouquinho mais baixa do que o normal. Vamos ter aí no final de semana também previsão de tempo bom, temperaturas um pouco mais baixas, mas o bom é que pelo menos até quarta-feira da próxima semana vamos aproveitar aí o solzinho, né? Porque, olha, esse ano, esse inverno tem sido bastante chuvoso, dias nublados, aquela coisa toda. Confere por aqui o nosso quadro da previsão do tempo, como vai se comportar o tempo para as próximas horas aqui na região sul do Brasil, nos três estados: Rio Grande do Sul, Santa Catarina e Paraná. Confere por aqui. Opa, pulou. Vamos de novo então, vai lá a previsão do tempo.
1: 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Clima
2: Brasil. Olá, ótimo dia para você. Na região sul, o dia hoje se comporta com chuvas contínuas e volumosas em todas as áreas, especialmente no Rio Grande do Sul, onde há risco de acumulados significativos. As temperaturas variam entre 18 e 25 graus, com umidade do ar elevada acima de 70%. O estado de Santa Catarina também registra instabilidades, assim como o Paraná, com tempo perturbado ao longo do dia.
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3: 13 horas e 31 minutos.
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13: De janeiro a julho de 2026, o Brasil registrou 59 milhões de passageiros em voos domésticos. Segundo dados da Agência Nacional de Aviação Civil, é o maior número desde o início da série histórica em 2000. O levantamento é do Ministério do Turismo, comparado ao mesmo período de 2025, quando foram 57 milhões de viajantes. O crescimento foi de 4,04%. Só em julho, 9,1 milhões de pessoas voaram dentro do país, também recorde para o mês, com alta de 1,85% em relação a julho do ano passado. Nos voos internacionais, foram 17,7 milhões de passageiros no período, aumento de 8,2%. O turismo de negócios faturou 8,4 bilhões nos 7 primeiros meses do ano, 8% a mais que em 2025.
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0: Agora faltando 24 minutos para as 14h, jantar dançante da Confraria da Gastronomia de Nova Prata, uma noite especial espera por você. 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Garanta sua presença e vá celebrar e se divertir. Jantar dançante da Confraria da Gastronomia vai ser dia 29 de agosto, às 20h, no Salão do Clube São Cristóvão. No cardápio, churrasco, galeto, massa, risoto, saladas, canudinhos, café e muito mais. Baile com a banda De Madrid. Ingressos adulto 75, infantil 35. Chame agora e garanta logo o seu ingresso, né? 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Acompanhe a programação através das redes sociais no arroba Semana Farroupilha Nova Prata. Promoção das entidades tradicionalistas locais. 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Então não esqueça, dia 29 tem festa aí, Rádio Pirata. Oferta de emprego em Vila Flores, o complexo Vila Capuchinhos está com vagas abertas para garçom em vários horários. Tem vaga também para auxiliar de cozinha e pessoas com PCD, né? Vagas para PCD, pessoas com deficiência, tá bom? Interessados podem acessar as redes sociais do complexo Vila Capuchinhos ou também mandar um WhatsApp pedindo informações no WhatsApp 54-3447-4748. São algumas divulgações aqui da Ativa FM, né? Pede essa música através do nosso telefone também, que é o 3242-1332, como eu falei, né?

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1: Sextou. Tenha a ousadia de contagiar todos ao seu redor com energia positiva e muita alegria. Não deixe o mau humor da rotina corrida te dominar. Tenha mais medo de ficar parado do que de mudar. Dê o primeiro passo para transformar o seu ambiente e tenha um fim de semana abençoado e renovador.
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2: Algumas informações que estão circulando agora à tarde para você ficar por dentro de tudo na 87.9. Essa é a sua Radioativa FM, né? Confere por aqui algumas notícias. Ministro do Supremo André Mendonça manda a Polícia Federal investigar novos vazamentos de inquérito sobre o Lulinha. É, pois é, Lulinha, né? Lulinha, só se fala nisso, né? E olha onde tem fumaça. Onde tem fumaça, o que tem? Defesa de Bolsonaro diz ao ministro Alexandre de Moraes que retomará agendamento das visitas. Também, número dos candidatos a deputado federal nessas eleições cai quase 30% em relação a 2022. Candidatos ao Senado debatem segurança e economia e reconstrução no Rio Grande do Sul. Governador Eduardo Leite defende a concessão de rodovias e a cobrança da taxa de licenciamento de veículos. Motoristas de aplicativos e de táxis poderão comprar veículos com até R$200 mil com financiamento do programa Governo Federal. Justiça mantém condenação de professora por agressões em escola na Serra Gaúcha. Decretada prisão preventiva de investigado por tentativa de feminicídio contra a mãe em Caxias do Sul. Pesquisa aponta pequena melhora na confiança dos empresários no comércio gaúcho. Justiça condena a Caixa a ressarcir Prefeitura Gaúcha por não ter bloqueado conta de comunicação de fraude. Ainda, para você por aqui, Justiça anula regra que permitia dentistas submeter pacientes à harmonização facial. Agora, os dentistas não podem mais fazer harmonização facial, né? Havia sido liberado, mas agora então a justiça voltou atrás e acabou suspendendo. Pablo Marçal diz esperar que a decisão proibindo debates e campanha e acesso de fundos seja revista. Lula defende que Lulinha venha ao Brasil para depor a Polícia Federal. Mega Sena volta a acumular e o prêmio vai a 58 milhões no próximo domingo. CNH gratuita, as regras para você não pagar aí para emissão da nova CNH, né? Também informações do esporte, volante Danilo Barbosa é apresentado oficialmente pelo Grêmio e novo atacante colorado, o Tony Sanabria, já pode fazer sua estreia no time do Inter. Vou deixar tudo dentro de campo, o Sanabria e também o Alialson. É uma coisa assim o nome do cara, né? São dois atacantes, né? Já estão no BID e podem estrear inclusive amanhã jogando contra a equipe do Atlético Mineiro. O Inter que joga amanhã às 18h30 e o Grêmio que joga domingo contra o Bragantino. São algumas informações que estão circulando.
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7: 13 horas e 51 minutos.
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0: Kart está começando a partir de agora mais uma edição do Time News. Vamos às informações. TSE divulga tempo de Lula, Flávio Bolsonaro, Caiado e Cury no horário eleitoral gratuito. Pesquisa revela que 81% dos brasileiros querem candidato que acredite em Deus. TSE recebe mais de 1000 denúncias de propaganda eleitoral irregular desde o início das campanhas. Coreia do Sul estima que Coreia do Norte tem entre 80 e 120 armas nucleares, número acima do citado por Trump. Está começando o Time News.
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0: O TSE anunciou o tempo de cada candidato à presidência no horário eleitoral gratuito de rádio e TV, que vai de 28 de agosto a 1º de outubro. Lula terá o maior tempo, 5 minutos e 31 segundos por dia. Flávio Bolsonaro, do PL, vem em seguida com 4 minutos e 20 segundos. Ronaldo Caiado, do PSD, terá 2 minutos e 2 segundos. E Augusto Cury, do Avante, 35 segundos. O Avante foi sorteado para abrir o horário eleitoral, seguido por PSD, PL e a coligação de Lula, com rodízio nos dias seguintes. O tempo é calculado pela representatividade de cada partido ou coligação na Câmara dos Deputados. O primeiro turno está marcado para 4 de outubro. Uma pesquisa inédita do Lepar, da Universidade Federal Fluminense, mostra que 81% dos brasileiros consideram fundamental que seu candidato acredite em Deus. O número sobe para 89% entre quem ganha até um salário mínimo e cai para 57% entre os de renda mais alta. O estudo foi apresentado na UFRJ. Além disso, 74% acreditam que Deus faz as pessoas melhores. E 82% defendem o ensino da fé nas escolas. Apesar disso, a confiança nas igrejas é menor. 56% confiam na católica, 51% nas protestantes e 19% nos centros kardecistas. Metade dos entrevistados, 54%, é contra o Estado laico. Desde o começo das campanhas eleitorais, a Justiça Eleitoral já recebeu 1.103 denúncias de propaganda irregular pelo Pardal, plataforma criada pelo TSE para fiscalizar as eleições. São Paulo lidera as reclamações, com 193 registros, seguido por Pernambuco, Paraná, Rio Grande do Sul e Minas Gerais. Os candidatos a deputado estadual são os mais citados nas denúncias. O impulsionamento de conteúdo é o principal motivo das queixas, com quase 31% dos casos. Das denúncias recebidas, mais da metade ainda está em análise pela Justiça Eleitoral. O ministro da Defesa da Coreia do Sul, An Kyu-bak, disse que a Coreia do Norte tem entre 80 e 120 armas nucleares. O número é maior do que os 57 citados pelo presidente dos Estados Unidos, Donald Trump, um dia antes. O ministro explicou que essa estimativa vem de instituições privadas de pesquisa e que as Forças Armadas sul-coreanas não conseguem confirmar um número exato. Questionado sobre a diferença, An disse que os números parecem um pouco diferentes. Trump mencionou as 57 armas ao falar sobre uma possível retomada do diálogo com o líder norte-coreano Kim Jong-un e disse que pretende se encontrar com ele ainda em 2026. O governo sul-coreano não reconhece a Coreia do Norte como um estado nuclear e afirma que vai continuar contando com o guarda-chuva nuclear dos Estados Unidos para sua defesa.
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2: 14 horas e 1 minuto.
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8: 2:05. A temperatura aqui no centro é de 15 graus. Vamos seguindo com as melhores músicas. O som das mais tocadas da tarde. Você confere por aqui.
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0: bem, 2:17, 2:17. Boa tarde para você que nos acompanha por aqui na nossa programação 87.9. Algumas informações que estão circulando também nas nossas redes sociais, nosso Facebook, nosso Instagram. Nosso Facebook vai completar nesse final de semana 214 mil seguidores e o Instagram vai chegar aí a 45 mil seguidores, né? Sem falar nos grupos de notícias no WhatsApp. Após 5 dias, morador de Guaporé desaparecido é encontrado pela Brigada Militar no município de Mussum. Tem toda a matéria por aqui. Paraná Pesquisas foi divulgada hoje. Zuco e Juliana Brizola estão empatados tecnicamente aqui no Rio Grande do Sul. Isso mesmo. A pesquisa do Paraná Pesquisas, divulgada nesta sexta, revela um cenário de indefinição na corrida eleitoral aqui no Rio Grande do Sul. O deputado federal Zuco marca 34,4% das intenções de voto, o que configura empate técnico com a ex-deputada Juliana Brizola, que soma 31,4%. A margem de erro do levantamento é de 2,6 pontos percentuais para mais ou para menos. Toda a publicação está por aqui. Também outra divulgação do Instituto Paraná é sobre o Senado, né? A pesquisa da Paraná Pesquisas aponta que a candidata do PSOL, Manuela Dávila, está liderando com 33,4% das intenções, seguida de Van Hatten, Rigotto e Paulo Pimenta, que aparecem tecnicamente empatados na segunda posição. O Marcel Van Hatten, do Partido Novo, tem 26,9%, o Germano Rigotto, do MDB, tem 24,3% e o Paulo Pimenta soma 22,5%. A margem de erro também é de 2,6 pontos percentuais. Então, segundo o Instituto Paraná, liderando Manuela Dávila com 33,6%, depois aparece o Van Hatten tem com 26,9, depois o Rigotto com 24,3 e o Paulo Pimenta com 22,5. Também Eduardo Leite e as suas pérolas, né? Governador Eduardo Leite defende a concessão de rodovias e cobra a taxa de licenciamento dos veículos. Que coisa! Ainda por aqui também, outras divulgações: Centro de Monitoramento da Defesa Civil do Estado atualiza prognóstico meteorológico para os próximos dias. Aviso de frio. Frio mais para nossa região aqui da Serra, né? Tem alerta laranja para frio a partir de hoje à noite, né? Também incêndio destrói maquinários em propriedade rural de Nova Candelária. Análise do IGP revela que material encontrado em rio, lá em Bom Jesus, não é de origem humana. É que eles estavam investigando, né? Que aquele caminhoneiro que foi morto lá, né? Que depois aí, inclusive, quando foi a júri, né? Um dos acusados, um dos réus, apontou o local do crime onde haveriam colocado o corpo, né? Foi feito várias buscas e não foi encontrado aí, só alguns ossos, e agora veio a resposta que os ossos não são humanos, né? São de, enfim, animais, né? Remoção de caminhão entre Marau e Passo Fundo foi hoje pela manhã. Também o que mais? Cães são resgatados em situação de maus tratos em Ibirubá. Também homem é condenado a 45 anos por feminicídio aqui no nosso estado. Esse fato foi em Erechim. Também após 12 anos, motorista é condenado por indenizar em mais de 300 mil os pais do jovem atropelado em Santa Maria. E agora há pouco um ouvinte mandou para cá um áudio, né? Me mandou um áudio dizendo que ele é primo irmão desse rapaz. E que finalmente foi feita a justiça depois de 12 anos, né? Esse rapaz, então, que acabou morrendo atropelado, e agora a justiça condenou aí uma indenização de 300 mil aos pais do jovem, né? E o rapaz me colocava aqui no áudio, né, que ele atualmente mora em Protásio Alves, mas que foi uma longa luta, né, por justiça, e finalmente, depois de 12 anos, ameniza aí um pouco o sofrimento da perda desse rapaz aí que acabou morrendo atropelado. Bom, tudo isso e muito mais você encontra nas redes sociais da Ativa FM.
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1: Atenção, atenção, meu povo. Antes de jogar a casca de banana no lixo, saiba que ela é um coringa incrível para a limpeza da casa, pois é. Bata a casca com um pouquinho de água até virar uma pastinha e use para polir suas peças e talheres de prata. Se você quer renovar o brilho do couro, por exemplo, esfregue o lado interno da casca nos sapatos ou jaquetas e passe um paninho seco. Então, sextou com economia e praticidade, né? Experimente esse truque caseiro e surpreenda-se com esse mega resultado.
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3: 14 horas e 31 minutos.
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11: 2 horas com 35 minutos, a temperatura é de 15 graus aqui no centro.
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12: O Banco Central divulgou uma pesquisa mostrando que os bancos ficaram mais duros na hora de liberar crédito no segundo trimestre de ano. A inadimplência é o principal motivo. Para grandes empresas, o índice de inadimplência ficou em menos 0,71 e para as micro, pequenas e médias empresas, em menos 0,46, com piora esperada no terceiro trimestre. No crédito para consumo, a inadimplência piorou menos 0,47% para menos 0,56. A única exceção foi o crédito habitacional, que ficou estável e até registrou melhora na disponibilidade de recursos. A pesquisa ouviu 70 instituições financeiras entre 13 e 31 de julho.
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0: Agora faltando 8 minutos para as 3 horas, temperatura de 15 graus, tempo parcialmente nublado, períodos de sol e nuvens em Nova Prata. Logo mais no seu começo da noite, 18 horas, tem o programa Conexão Ativa com o Paulo Lera Presotto por aqui. Segunda-feira voltam Roberto Marangoni e o Preto com o Cidade Ativa. Também amanhã teremos o programa Reprises, revivendo aí, trazendo de volta as melhores entrevistas da semana. Também amanhã de manhã, 10h30, tem o programa Simplificando Juridiquês com a professora Suzana Schwantz. Domingo, às 9h, tem o programa Música na Brasa com o Johnny e o Ademar.
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2: Olá, meus queridos, tudo bem? Sextou! Hoje, dia 21, é o dia do início da Semana Nacional da Criança Excepcional. Também dia nacional da habilitação. Amanhã, dia 22, dia do folclore, dia do supervisor escolar. E domingo, dia da injustiça. Meu amigo motorista, vem conferir a dica de hoje. Sextou sem custos na oficina. Ruídos no freio nem sempre indicam que a peça está com defeito. Após a instalação de pastilhas novas, é super comum escutar um leve chiado nos primeiros dias. Esse barulho tende a sumir naturalmente assim que as peças se assentarem com uso contínuo. Fique atento aos sinais do painel, faça suas revisões em dia e tenha um ótimo fim de semana.
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0: Fechando por aqui a nossa segunda hora de músicas, o apoio Rui Motos e Mercado e Panificadora Tedesco. Agora tem a mensagem do dia.
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2: E aí, tudo bem? Sexta-feira, 21 de agosto, Júnior Bodanese chegando com a mensagem do dia. Habilidades. Estavam reunidos na floresta um pássaro, um peixe, um coelho e um pato. Conversavam sobre as suas habilidades e modos de lidarem com as adversidades da vida. Sobre a possível aproximação de um caçador, disse o pássaro. Ah, se um caçador aparecer, eu saio voando como um foguete com toda a minha força e energia. O peixe, por sua vez, comentou sobre o assunto. Se aparecer um caçador, eu nado como nunca, com toda a minha destreza e velocidade. O coelho ponderou. No meu caso, se um caçador aparecer, pernas pra que te quero? Corro como uma bala. Demonstrando um certo ar de superioridade, devido à aparente limitação de seus companheiros, o pato deu um passo à frente e declarou. Se vier um caçador, eu não terei problemas em me safar, pois, além de voar, sei nadar e correr. Farei qualquer uma dessas coisas, pois tenho várias habilidades. Usarei que for mais conveniente. A conversa seguiu seu rumo, quando, de repente, surgiu um caçador na floresta. Sem demoras, o pássaro alçou o voo. O peixe nadou rapidamente para o fundo do rio e o coelho

0: disparada. O pato, porém, foi apanhado. Com tantas habilidades, não conseguiu definir a tempo a melhor estratégia de fuga. Sou Júnior Bodanese e esta foi a mensagem do dia.
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2: 15 horas e 3 minutos.
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1: Oi, meninas, finalmente sextou por aqui. E quem aí já está pensando no look para curtir o fim de semana? Sim, sextou com a atitude do jeans azul na jaqueta bomber. O clássico que nunca perde o seu espaço. O detalhe em matelassê deixa a peça com toque esportivo e despojado, ideal para o fim de semana. Feita com denim leve, ela garante todo o conforto e macias que você precisa para curtir por aí. Combine sem medo no seu visual favorito e entre no clima do fim de semana com muito estilo. É, garota, sexta-feira pede conforto, personalidade e aquele look que faz a gente se sentir incrível. Bote a jaqueta e arrase.
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5: 15 horas e 20 minutos.
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0: Matt Brumas, de 97 anos, quebrou seu próprio recorde mundial no Guinness Book ao se tornar a mulher mais velha do mundo a voar em pé sobre as asas de um avião em movimento. A ex-enfermeira começou a praticar um esporte radical aos 87 anos, inspirada por um comercial de TV, para arrecadar dinheiro para a caridade por não conseguir mais correr. Desde então, Beth já encarou tirolesa e rapel. Em seu feito mais recente, a idosa voou para arrecadar fundos para o hospital que a atendeu após ela sofrer um AVC que afetou sua fala, provando que a idade não é barreira para ajudar o próximo. Superando os próprios limites e dando um show de coragem, Beth virou inspiração mundial ao mostrar que nunca é tarde demais para se aventurar nas alturas.
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3: 15 horas e 33 minutos.
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5: A intenção de consumo das famílias caiu 0,6% em agosto na comparação com julho, atingindo 104,9 pontos. Os dados são da CNC. A principal responsável pela queda foi a preocupação com o futuro do emprego. O componente de perspectiva profissional recuou 1,9% no mês e caiu 9,9% em relação a agosto do ano passado. O presidente do sistema CNC Sesc Senac, José Roberto Tadros, disse que o ambiente financeiro está pressionado, com a Selic em 14% ao ano e avanço da inadimplência entre empresas. A economista Catarina Carneiro explicou que a melhora de alguns fatores não foi suficiente para sustentar a confiança do consumidor no curto prazo.
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5: Sextou, hein, bebê? Tô chegando por aqui na Melhor do Seu Rádio com uma edição novinha neste dia do início da Semana Nacional da Criança Excepcional e também Dia Nacional da Habitação, 21 de agosto. Se liga aí.
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5: A dupla Hugo e Guilherme se uniu à Warner Music Brasil para lançar o selo original Music Label, focado em descobrir e lançar novos talentos da música sertaneja e também do forró. O projeto estreia com a dupla Rafa e Júnior e o cantor alemão do forró no elenco. Agora, dividindo o tempo entre os palcos e a produção musical, os artistas usam sua bagagem para impulsionar a carreira de novas promessas do mercado.
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2: Olá, tudo bem? Eu sou Alexandre Ricarte. Está começando mais uma edição do Time News. Vamos às informações. Empresas brasileiras terão obrigação legal de cuidar da saúde mental dos trabalhadores. Mais de 19 cidades aderem ao acordo de reparação do desastre de Mariana. Programa Move Brasil eleva teto de financiamento para 200 mil e amplia lista de híbridos. Superávit dos estados brasileiros cai 56% no primeiro semestre de 2026, com despesas crescendo acima das receitas. Está começando o Time News.
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2: A partir deste mês entra em vigor a norma regulamentadora 1NR1, que obriga as empresas brasileiras a identificar riscos para a saúde mental dos colaboradores e tomar medidas para protegê-los. Segundo dados da Previdência Social, em 2025 foram concedidos 546.254 benefícios por incapacidade temporária por transtornos mentais, um aumento de 15,66% em relação ao ano anterior. Os transtornos ansiosos e episódios depressivos foram os diagnósticos mais frequentes. O auditor fiscal Ayrton Marinho explica que a norma obriga as empresas a identificar riscos e tomar medidas de controle. Fatores como excesso de trabalho, horas extras, trabalho noturno, violência, bullying e assédio afetam a saúde mental. Empresas de telemarketing, bancos e indústrias com metas muito altas precisarão revisar práticas para evitar sobrecarga. O descumprimento pode resultar em multas do Ministério do Trabalho. Mais de 19 municípios entraram no novo acordo do Rio Doce, que trata da reparação do desastre causado pelo rompimento da barragem do Fundão, da mineradora Samarco, em Mariana, Minas Gerais. O anúncio foi feito pela própria Samarco. Com as novas adesões, 45 das 49 cidades elegíveis já fazem parte do pacto. São 15 cidades mineiras e 4 do Espírito Santo. Essas prefeituras terão acesso a cerca de 2,6 bilhões de reais para ações de reparação. O primeiro pagamento acontece em até 30 dias após a decisão judicial e o cumprimento das condições previstas. O acordo geral prevê 170 bilhões de reais no total para a reparação dos danos da tragédia, que aconteceu em novembro de 2015, matou 19 pessoas e destruiu distritos inteiros. O programa Move Brasil Táxi e Aplicativos aumentou o limite de financiamento de veículos novos de 150 para 200 mil reais. A mudança foi publicada em portaria conjunta dos Ministérios do Desenvolvimento e da Fazenda no Diário Oficial. Com o novo teto, o governo estima que o programa passe a cobrir cerca de 88% do mercado de veículos do Brasil, antes 63% antes. A portaria também incluiu mais modelos híbridos, aceitando agora carros com motor elétrico combinado com motor a combustão movido a álcool, gasolina ou mistura dos dois. O programa prevê até 30 bilhões de reais em crédito e o ministro Dario Durigan reconheceu que a adesão está abaixo do esperado, com bancos públicos participando mais que os privados. O superávit das contas dos estados e do Distrito Federal caiu mais da metade no primeiro semestre de 2026. Segundo dados da Secretaria do Tesouro Nacional, o resultado primário recuou 56,26%, de 54,57 bilhões de reais para 23,87 bilhões de reais na comparação com o mesmo período de 2025. Os gastos correntes dos estados cresceram 8,98%, enquanto as receitas subiram 8,08%, e o crescimento das despesas ficou bem acima da inflação de 3,4% registrada no período. A previdência dos servidores públicos é um dos maiores vilões. São Paulo lidera o déficit previdenciário com 13 bilhões de reais, seguido por Rio de Janeiro, Minas Gerais e Rio Grande do Sul. No Rio Grande do Norte, as despesas de pessoal comprometem 68% da receita total do estado.
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0: Você por dentro de tudo. 16:03. 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

0: dicas pra você cuidar bem do seu amiguinho.
1: Amigos, sextou com a curiosidade e o encanto das chinchilas, esses pets ativos e muito brincalhões. Como têm hábitos noturnos, eles preferem um cantinho bem calmo para descansar de dia. Eles adoram explorar o ambiente, caminhar livres e não são muito fãs de abraços apertados, não. Então respeite o ritmo do seu pet e tenha um fim de semana cheio de descobertas e muito carinho.
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0: senhora tem belos hábitos. Cuide-se bem com essas dicas.
1: Com tantas obrigações e problemas, é muito fácil a gente passar o dia inteiro reclamando e vendo só o lado ruim. Treinar o seu olhar para agradecer pelas pequenas coisas da vida, como um prato de comida, quentinha, uma boa conversa, transforma sua mente. A ciência mostra que ter o hábito de agradecer diminui a ansiedade e deixa o coração muito mais leve. Quando você foca no que tem de bom, os problemas parecem menores e mais fáceis de resolver. Aposte nisso, você vai ver como muda tudo.
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3: 16:33.
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2: A Polícia Federal investiga as Casas Bahia por suspeita de fraude contábil para cortar o bônus de gerentes de lojas. A empresa teria omitido os juros do carnê nos relatórios internos para reduzir a base de cálculo das comissões, enquanto a rede alegava aos funcionários que os juros pertenciam a bancos parceiros. Documentos do Banco Central e do Bradesco indicam o contrário. A apuração analisa dois sistemas internos da varejista. A investigação ocorre em um momento delicado. As Casas Bahia renegocia 17,3 bilhões em dívidas e aguarda o aceite do seu pedido de recuperação judicial.
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4: E aí, gente, sextou por aí? Por aqui já sextou com muito aroma e sabor, porque a gente gosta mesmo de uma boa receita, não é? Eu sou a Kelly Gomes, então vem pra cá que hoje tem receita de kafta. É carne moída no espeto. Você vai precisar de 1 quilo de carne moída duas vezes. Aí pode ser coxão mole ou coxão duro. 3 colheres de sopa bem cheias de cebola picada. 1 colher de chá rasa de sal ou a gosto. 1 pitada de pimenta do reino em pó, mas é opcional. 3 colheres de sopa de cheiro verde picado. Farinha de trigo se for necessário, que é para dar liga. Palitos de churrasco e óleo para untar a carne enquanto assa. Vamos preparar assim. Você vai começar misturando a carne com os demais ingredientes e vai formar uma massa. Se essa massa for muito molhada, você então adiciona um pouquinho de farinha de trigo. Aí você vai dividir a carne em 12 ou 15 porções. Aí você vai pegar cada porção e vai espalhar pelo espeto, comprimindo bem para aderir. Deve ficar parecido com a salsicha espetada no sentido do comprimento. Então você vai passar um pouco de óleo nessa carne enquanto ela assa. Assa sobre uma grelha e vai virando de vez em quando para assar por igual e ficar toda dourada por fora. É simples, né? Então tá aí, sua receita de kafta já pode preparar para o final de semana, que combina muito bem. A gente se encontra próxima semana, que tem muito mais de aroma e sabor para você. Ah, e não esquece, continua nessa programação, que a rádio hoje tá especial, com uma programação maravilhosa para que você curta durante todo o seu dia. Beijão e a gente volta a se encontrar próxima semana. Tchau, tchau.
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0: E chegamos ao final do programa Frequência Máxima de hoje. Obrigado pela sua audiência, pela sua companhia, pela sua sintonia. Grande abraço. Amanhã estaremos de volta com mais músicas, sempre com apoio.
1: 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Imoprata informa a hora certa. 17:02.
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1: Conectado. Sexta-feira, 21 de agosto, hoje dia do início da Semana Nacional da Criança Excepcional. E eu tô chegando por aqui na melhor do seu rádio com uma edição novinha em folha do Tech World pra você.
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1: Gente, olha só que climão no mundo dos games. Vídeos de trechos da gameplay do GTA 6 estão sendo compartilhados sem autorização, como forma de protesto contra a Rockstar Games. O responsável pelos vazamentos se identificou como CyberLeak e o conteúdo começou a circular, chegando rapidamente a comunidades dedicadas a vazamentos. Os vídeos estão sendo republicados por vários outros perfis nas redes sociais. E a Rockstar, apesar de não confirmar a autenticidade do material, já conduz notificações de direitos autorais, o que reforça a possível veracidade dos vídeos. Em live no YouTube, CyberLeak ameaçou continuar os vazamentos caso a empresa não atenda às exigências, dizendo ainda que a Rockstar seria apenas a primeira das vítimas. O vazador exige um posicionamento público e um pedido de desculpas da Rockstar por suas práticas comerciais ligadas às pré-vendas digitais e também à ausência de mídia física. GTA 6 está previsto para ser lançado no dia 19 de novembro de 2026 e no dia 27 de agosto a Rockstar faz uma apresentação especial com novas informações sobre o jogo. Essa apresentação você vai poder conferir na Netflix.
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4: 17 horas e 17 minutos.

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1: 17:31.
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1: O dia D da campanha nacional de multivacinação acontece neste sábado, dia 22, em todo o país. A ação é voltada para crianças e adolescentes menores de 15 anos atualizarem a caderneta de saúde. Basta levar a carteirinha. Os profissionais vão conferir o histórico e aplicar apenas as doses pendentes. O catálogo inclui proteções contra poliomielite, sarampo, dengue, Covid-19, gripe e várias outras doenças. A grande novidade deste ano é a pneumovinte, indicada para menores de 5 anos, que protege contra 20 tipos da bactéria causadora da pneumonia e meningite. A campanha segue ativa até 1º de setembro.
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0: 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Flashback. 17:46.
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8: 18 horas e 4 minutos.
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3: Pois no programa de hoje nós estamos recebendo aqui o Edmilton Ciotta, que é uma das pessoas que integram a direção do Grêmio Esportivo Pratense, que tem aí a volta nesse ano de participação em competições esportivas. O Edmilton, ele faz parte da diretoria, juntamente com o Éder, é coordenador técnico, né? Então, vai conversar conosco sobre o Pratense, sobre a promoção que vem aí pela frente também. Enfim, é um bate-papo que a gente tem aqui com o Edmilton hoje. Edmilton, satisfação tê-lo conosco.
4: Paulo Leira, tudo tranquilo e estamos aí, né? Para o que deve é, e vamos trocar nossas ideias aí.
3: Vamos lá, então. Então vamos começar com o Pratense. Esse ano o Pratense mudou a diretoria, você trabalha então na coordenação, né? E o Pratense voltou a participar de competições. A nova diretoria tem um novo projeto, é competir, tem que jogar para competir. Mesmo que perca, mas tem que jogar para competir.
4: Paulo, assim, ó, desde o retorno do Pratense há 7 anos atrás, eu estou junto com o pessoal aí sempre na parte burocrática e desenvolvendo todos os projetos que são necessários. Sim, de fato, agora com a nova diretoria que assumiu dia 1º de maio, onde teve a eleição, ali para frente o presidente trocou a comissão técnica junto com a diretoria. O conselho também do deliberativo do clube, e nessa diretoria aí eles resolveram que o clube ia começar a participar mais de jogos para ter um nível um pouquinho maior do que vinha sendo antes. Não deixa de ser também educacional, recreativo e também social, né? Porque o nosso clube, o que a gente diz, o Grêmio Esportivo Pratense, em primeiro lugar ele é social, depois ele é esportivo, porque a gente não cobra mensalidade dos atletas, a gente cobra assim, o pai paga pro clube, sou sócio do clube, né? E aí a gente dá as viagens, a gente dá almoço, janta, lanches, né? Diretamente para em todas as viagens que a gente faz com essas crianças. Mas o que acontece na competição, Paulo, que as equipes que a gente tem jogado aí, Esportivo, Juventude, o Atlético lá do Paraná, que tem a escolinha ali onde a gente foi jogar, Feliz, essas equipes educativas, né? Então, o Guarani de Venâncio, que vai vir aqui dia 23.
3: É tudo equipe que joga há muito tempo.
4: Jogam juntos e eles só vão buscar atletas de competição para jogar.
3: Eles,
4: né,
3: formam atletas, eles têm um trabalho profissional, mesmo que seja categorias de base, mas eles têm um trabalho profissional, eles vão buscar atletas em tudo que é lugar do país, né? Para trazer aí, formar jogadores, para vender jogadores, né? Exatamente isso.
4: Para você ver, nós trabalhamos 20, 25 horas por semana em todas as categorias.
3: Uhum.
4: E eles trabalham isso aí em 2 dias.
3: Sim.
4: Né? Eles trabalham em 2 dias, trabalham essas 25 horas. Então nós na semana inteira a gente trabalha entre 20 e 25 horas semanais, né?
3: Uhum.
4: Mas para você ver que o nível deles de competição, a gente vai, por exemplo, o sub-15 deles é 2011, né? Sim. Não tem nenhum 2012.
3: Não.
4: Tudo 2011.
3: Uhum.
4: Né? Então, e nós temos 2012, 2013 jogando sub-15.
3: Sim, até,
4: né,
3: o tamanho das crianças, né? Dos atletas, a gente nota, né? É que eles fazem uma seleção, mas vão buscar jogadores para competir, realmente competir. E aqui o projeto não era dessa forma.
4: Não,
3: né?
4: E pagam bastante, Paulo. A maioria desses clubes que a gente vai, a gente conversa. conversa, o Éden também tem conversado muito com o pessoal nas viagens aí, e tem lugares aí que o mínimo é R$250 por mês de mensalidade.
3: Sim.
4: 250, e quando viaja tem que ajudar a pagar o ônibus.
3: Uhum.
4: E se tem refeição tem que ajudar na refeição também.
3: Uhum.
4: E nós não, nós é o contrário, nós não cobramos nada em viagem, damos todo o fardamento, que nós temos apoio, além do governo federal, nós temos apoio da prefeitura municipal através do fomento, junto com as outras escolinhas do município. A gente fez um evento aí no final de semana, e também temos dinheiro da Câmara de Vereadores para nos ajudar durante, para nos manter durante o ano.
3: Sim, as emendas impositivas.
4: Então, eles também nos ajudam, né, nessa parte de viagens, lavação de roupa, todas essas coisas, eles têm nos ajudado agora. A partir de junho para cá, a gente começou a fazer um projeto diferente, né? O presidente quis que a gente mudasse um pouco do que estava, né? Foi mudado. E nessa parte, então, nós temos esse aporte da prefeitura, tanto do legislativo como do executivo.
3: Exato. Eu falava com o Ivair, entrevistei o Ivair aqui nesse programa, e o Ivair me disse o seguinte: olha, em matéria de equipamentos, em matéria de fardamento, de bola, enfim, para trabalhar, não tem lugar nenhum, que ele já trabalhou na Juventude e tantos outros lugares também, não tem lugar como aquilo para ter. O problema aqui é que material humano, ele falou: olha, se eu soubesse que os adversários seriam essas escolinhas aí, todas elas profissionais, não sei se eu ia pegar. Porque realmente, ele disse, né? A gente aqui quer treinar às vezes duas vezes por semana, não dá, porque primeiro, o compromisso da gurizada, como eles vinham trabalhando, era que iam se queriam também, né? Agora não, ele quer um trabalho mais sério, mais profissional. E também sobre a questão de local para treinamento, essas coisas, né?
4: Até, Paulo, assim, ó, nós temos um convênio, entre aspas, né, com o Wagner do Futebol 7, que ele é muito parceiro nosso.
3: Uhum.
4: E a gente, quando chove, assim, que nem hoje, não conseguimos ir lá, mas amanhã e sexta a gente vai lá no Futebol 7 treinar, das 5h30 da tarde às 20h30, até às 8h30 da noite, com todas as categorias.
3: Exato.
4: Né, os três professores, todo mundo vai estar lá. Então, quando chove, esse ano, por exemplo, eu vou te dizer assim, ó, nós já fizemos lá mais de 20 viagens jogando, treinando lá no Wagner, né?
3: Exato.
4: Então, horários de manhã, de tarde, de noite, na quarta e sexta, à noite, na quarta e sexta, que nem amanhã vai ter, sexta-feira vai ter. Então, são coisas que a gente faz, e tem tudo isso aí, precisa de despesas, que nem
3: transporte, né?
4: Precisa de transporte para levar as crianças.
3: Sim.
4: Algum lanchinho que tu tem que dar para eles lá, né? Porque
3: o horário
4: é diferente, né? E também tu tem que dar segurança para eles, porque a gente tem que pegar eles e trazer de volta e deixar no local.
3: Ah, tá certo.
4: Entendeu? Então, uhum, a gente, como nós somos bastante social e educativo, então a gente preza por isso, né?
3: Uhum.
4: Se alguma criança a gente coloca nos grupos, ó, o treino vai começar a tal hora, vai terminar a tal hora, mas hoje vai adiantar, então a gente bota, ó, vai sair, vai só até as 20. Né? Então, todos os grupos, os pais ficam sabendo para buscar as crianças nos seus lugares.
3: Exato. Porque, e quantas crianças vocês têm lá no momento, até agora, Emito, nas categorias? Tem duas categorias, é, né? sobre 13 e sobre 15? Sobre
4: 15 e a sub 16. Nós temos mais de 86, 88 alunos hoje.
3: Uhum.
4: Hoje, né?
3: Sim.
4: Porque teve muitos, como a gente não tem a competição do sub 17 ainda.
3: Mas vai ter que ter.
4: Vai, sim, nós vamos ter a 17, que nós vamos disputar com a 16.
3: Uhum.
4: Então, o que acontece? Muitos desses aí, mais de 30 alunos, não tem comparecido porque não tem jogo, não começaram a treinar ainda.
3: Uhum.
4: Então, eles são meio obsoletos de treino. Né, não estão aparecendo, mas nós tínhamos 120 alunos por aí, né?
3: Uhum. Agora no inverno sempre é mais difícil, né?
4: É bem mais difícil, né? Então a gente faz o possível, né? Mas como a gente esse ano não vai parar no mês de dezembro, né, e vai até março, até janeiro, fevereiro e março, e nessa época aí, então vai ser uma época de bastante calor e bastante, nós vamos treinar nos turnos corretos, né, nos horários certos, de manhã, de tarde e de noite, fazendo as 20 horas com todo mundo para poder andar tranquilo, né?
3: Exato, porque além de você, tem trabalhando mais lá o Ivaíra,
4: Patrícia e o Santa Rosa.
3: O Iluir é
4: o diretor de futebol. Tem viajado com nós assim em quase todos os jogos, só num ele não foi até agora.
3: Uhum.
4: Né, por exemplo, sábado ele largou a família para lá nos ajudar lá no evento que a gente teve lá no seu site, lá com,
3: uhum,
4: com todas as categorias, né? Então são coisas também que a gente tem que valorizar. E nós temos uma diretoria muito ativa também, Paulo, tantos os ex-presidentes, os ex-atletas, muita gente nos ajuda aí e ajuda bastante, sabe? Tanto na parte teórica, nos ensinando como é que tem que ser feito as coisas e passando, passam para mim, eu passo para a comissão e assim vai indo, né? Porque ideias a gente aceita de todo mundo e depois nós vamos botar em prática.
3: Exato, exato, exato. Olha, e aí vocês, além disso, né, vocês têm esses trabalhos que você tem trabalhado, inclusive, aí na questão burocrática, né, porque tem vai um monte de papel dessas questões de prestação de contas, especialmente para o governo federal, para receber esses recursos aí.
4: Tem que ser uma coisa muito, muito bem elaborada. Nós temos o Mauro, que ele é o contador do nosso clube, né, desde a formação, ele sempre foi o contador, ele trabalha lá na Gama. E o Maurício da Gama nos oferece ele gratuitamente para ele fazer isso aí.
3: Sim.
4: Ele faz com amor também. E assim, Paulo, a burocracia do governo, você não faz ideia, não só do governo, né? Municipal também, as coisas têm que ser corretas na prestação de contas. Quando a prestação de conta ela é correta, o que que acontece? Você, todos os anos, você tem o mesmo aporte do município, porque se você não tiver feita uma prestação de contas correta, você não tem o aporte para o outro ano,
3: porque
4: tem os apontamentos.
3: Exato, a entidade fica, se você lá não tiver em dia, né? Não pode receber recursos públicos, não só do governo municipal, não recebe de ninguém, né? Se não tiver em dia a prestação de contas. Né?
4: Não, e do governo eles pedem fotos assim com localização, às vezes pedem vídeos do treinamento que a gente está fazendo, né? Então são coisas que a gente tem que estar lá. Como eu faço toda a parte de logística, Paulo, como eu fazia no tempo antigo do Pratense, que vem lá de 40 anos atrás, arrumar restaurante, arrumar viagem, arrumar o ônibus, quem viaja, a relação dos atletas que viajam, quem vai jogar, o fardamento, então toda essa parte de logística sou eu que faço, juntamente com a Patrícia. Né?
3: Exato, exato. E aí, na questão técnica, mudou, era o Sandro técnico, agora é o Ivaíra. E o Ivaíra trabalha quantos dias por semana aqui?
4: Ele trabalha segunda-feira nos horários, na quarta-feira de manhã, de tarde e de noite. Na sexta-feira de manhã, de tarde e de noite. E na quinta-feira, às vezes tem algum treino que a gente faz. E toda, por exemplo, assim, para fechar os horários dele, muitas das coisas que ele prepara o trabalho para o outro dia. Então ele tem a sua planilha para poder desenvolver a planilha que 10% do horário pode ser cumprido com planilhas.
3: Ah,
4: né? Então, vou programar o treino para sexta, como é que vai ser, né?
3: Uhum.
4: Então. E todas as viagens que a gente faz no domingo, por exemplo, a gente sai daqui 6 da manhã e volta 8 horas da noite.
3: Exato.
4: Isso aí é tudo coisas que ele faz para cumprir, para fechar os horários.
3: Fechar os horários
4: que a gente tem, né?
3: Sim, porque ele tem um horário, né? Que tem que preencher um horário, é tudo isso que acontece.
4: Tudo tem planilha e tem fotos, toda semana tem que estar fazendo foto com localização e mandar, né?
3: Sim, são diversas escolinhas que nós temos aqui em Nova Prata, Edmilton. E para participar da escolinha do Pratense, que é uma escolinha tradicional, né? O Pratense, que foi um clube profissional por muito tempo, como é que faz aí? Quem tiver interesse, como é que faz?
4: Paulo, assim, essa nova diretoria abriu o leque, sabe? Então, todas as escolinhas, por exemplo, hoje nós temos alunos que estão jogando a sub-13 e o sub-15, que são do São Cristóvão, são do Amigos, são do Brasil.
3: Sim.
4: Estão lá com nós. O Everaldo já mandou atleta lá para nós, pro sub-15.
3: Uhum.
4: Né? O Cauê também mandou atletas lá para nós, o Santa Rosa. Então, esses meninos, treino tem que treinar uma vez por semana, treino, e viajam com nós. quando tem jogos, se eles são aproveitados nos jogos, eles quem é aproveitado, que tem o rendimento durante a semana, a critério do treinador e da comissão técnica, aí eles viajam. Mas tá aberto, tem guris que são lá do União também, do futebol do salão, goleiros e guris de linha, que também estão chegando lá com nós agora, porque se abriu o leque, né? Essa nova diretoria abriu esse leque todo para esse suporte, né? Para ter, por exemplo, agora no final de semana, nós organizamos um evento, o Grêmio Platense, juntamente com as escolinhas do Fomento,
3: sim,
4: que é o Ser Amigos, que é o Brasil lá do Everaldo, o São Cristóvão, que é do Santa Rosa, o Pratense, e convidamos a equipe do Araçá para vir para cá, uhum, para a gente fazer as categorias 10, 12, 10, 8, 10 e 12, três, sim, categorias.
3: Uhum.
4: Paulo, tinha mais de 250 crianças que passaram ali durante o dia jogando, que 11 horas de manhã, 11 horas de tarde. Nós começamos às 8:30 da manhã e fomos até às 15 horas. Lá o Wagner não cobrou nada para nós e cedeu o espaço pra gente lá, cedeu as churrasqueiras, né?
3: Que bela parceria, hein?
4: Sim. E fez tinha refeições lá para o pessoal que não ocupou as churrasqueiras, ele serviu lá todo mundo. Então, e te digo assim, ó, o que passou de pais e pessoas por lá, porque o estacionamento lá já não tinha mais lugar nem dos lados, nem na frente e nem no pátio de cima ali do lado do Bonato, estava tudo tomado de veículos.
3: Uhum.
4: Né? Passou lá mais de 600 pessoas durante o dia nesse evento aí.
3: Exato.
4: É o primeiro evento que se faz desde ter esse fomento da prefeitura, que é o dinheiro que a prefeitura dá para as escolinhas.
3: Sim.
4: E é a primeira vez que se faz isso, né? Então todos os professores se reuniram, todos se ajudaram. Não teve A, o B ou C, não foi o Pratense que organizou, não. Todos se organizaram, porque tanto o Cauê, o Everaldo, o Ivaíra, o Santa Rosa, o Iluir, que estava lá.
3: Todo mundo na mesma turma,
4: todo,
3: né?
4: Todo mundo se ajudou, uhum, para organizar o evento. As crianças adoraram o evento, já querem fazer outra, já os professores já comentaram de fazer outra mais para frente, lá para o mês de setembro, outubro, né?
3: Sim.
4: Daqui a pouco vão fazer lá na Semana da Criança, então tu imagina.
3: Vai, né, ser muito grande.
4: Então, né, são coisas que esse evento aí foi formidável, porque até então não existia,
3: uhum,
4: né, por causa que não tinha, como é que a gente vai dizer, não tinha olhares de social para todo mundo, né? Deixava o outro, tinha essa,
3: sim,
4: indisponibilidade.
3: Aí,
4: né,
3: vocês começam a juntar as escolinhas e você está dizendo que tá, o pessoal tem liberado, até liberado também jogadores de outras escolinhas para jogar no Pratense. Então, isso quer dizer que começa aí, começa a se ter uma parceria grande e quem sabe aí servindo para que o Pratense possa, nessas categorias de base maior, fazer uma seleção e competir com, né? Competir com mais igualdade com os adversários, né?
4: Sim, nós temos a categoria do sub-13, que a maioria é 11 e 12. Então, nós não estamos ganhando, mas estão competindo de acordo.
3: Mas a diferença é muito grande,
4: né? Exato, mas o ano que vem a nossa 13 vai ser uma equipe muito boa.
3: Vai fazer frente aos adversários.
4: Vai fazer frente.
3: Momento.
4: Vai fazer frente, sim, te digo assim, porque tem uns guris aí de 11 anos, de 12. Paulo, que você tem que. Você não pode ter 11 anos ou 12 anos uma criança aí. Né? São pequenos, mas não tem medo, vão pra cima.
3: Uhum.
4: Né? E são tudo filho de jogador. Ou são filho de jogador.
3: É.
4: Ou são. O filho é o neto, né? Os pais que jogaram. O futebol é o neto que tá ali, né?
3: A família tem alguém que já jogou futebol, tem pedigree, coisa assim, né?
4: É verdade, tem tudo isso, né?
3: É verdade. A gente tem assistido alguns jogos aí, vi que tem uns guris que realmente sabem jogar, mas o problema era o seguinte, desde o preparo físico, né? Você nota aí contra os adversários, como, por exemplo, jogar contra a Juventude. Juventude treina duas vezes por dia.
4: Sim.
3: Né? E aí os alunos lá tem que apresentar, não sei aqui também como é que é, tem que apresentar o boletim lá.
4: E lá, eles trabalham assim, ó, eles trabalham a equipe de competição. Nós aqui, por exemplo, tem 8 que vem de manhã, 10 que vem de tarde, nunca treinaram junto.
3: Uhum.
4: Né? Então a gente agora vai fazer treinamentos quarta, quinta e sexta à noite.
5: para se entrosar.
4: Para poder botar as crianças a se entrosar, fazer uns coletivos à noite, né?
5: Sim, para eles jogar junto, porque senão quando chega no dia da competição, um joga de manhã, outro joga de tarde, e nem se conhece.
4: Nem se conhece, é, né?
5: Para jogar futebol. E lá no Juventude, não. Lá são aqueles 20 e poucos jogadores lá que vão treinar todo dia em dois turnos. Treino, se vai para aula de manhã, eles conseguem isso, né? Bota todo mundo na aula de manhã, treina tarde e à noite.
4: É isso aí, é bem assim lá que acontece. Não só lá, não. No Furacão também, lá que é do Atlético, lá de Caxias, o pessoal de Feliz também, assim.
5: Essa Açoeva também, mas é muito forte, né?
4: Sim, tem o time lá de Venâncio Aires também, que é forte. O time de Teutônia, que a gente pretende jogar domingo, se o tempo deixar. Ah. Também é uma equipe muito forte. Né? Então, nós pegamos o Machado, nós temos o Esportivo também para jogar com eles aqui em Nova Prata. Também o Esportivo treina em turno integral, né?
5: Sim, Esportivo. É um regime profissional. E aqui tem um projeto que é junto, né? Que é o social e também o de competição, que começa mesmo de competição desse ano, né?
4: Sim, a competição vai ser o treinamento, mas é à noite, né? Então de manhã eles treinam separado pelo projeto e à noite a gente está começando a colocar na noite, na quarta, quinta e sexta-feira à noite, para que eles possam fazer uns coletivos e possam treinar.
5: Sim.
4: Né? Fazer uma coisa mais conjunta entre eles, né? Joga o 13 contra o 15 e já vão se conhecendo, né?
5: Sim. O Edmilton, você que vive aí há mais tempo, que está há mais tempo integrado aí, você acredita que ainda nós poderemos ter aqui em Nova Prata uma equipe aí para jogar, quem sabe, o futebol amador aí, uma equipe profissional, adulta, na verdade, que possa jogar futebol amador, representar Nova Prata, ou o futebol semi-amador, ou participar da segunda divisão?
4: Olha, Paulo, eu vou te dizer assim, ó, nós com essa parte social, nós gastamos por fora em torno de 100, 120 mil por ano.
5: Sim.
4: Só com a parte social.
5: Exato.
4: Tá? Porque tem gente que a gente tem que dar o fardamento, a gente tem que dar chuteira, tem que dar muitas coisas, né? Então a gente gasta isso, gasta em outras coisas que não tá, que o governo, por exemplo, não, os governos não, a gente não pode botar na planilha da prestação de contas, então a gente tem que pagar por fora.
5: Exato.
4: Né? Tipo gráfica, essas coisas, tudo, né?
5: Exato.
4: Então a gente gasta tudo isso. Então você imagina hoje, você vê pelas equipes que estão disputando a segundona.
5: Segundona da 3 meses de competição, R$1 milhão.
4: É, R$1 milhão, R$1,5 milhão, diz que o Glória gasta R$1 milhão e vai gastar R$1,5 milhão, quase R$2 milhões.
5: Se apostar mais, é isso.
4: Sim, então você vê que atletas aí vão ganhar 10 mil por mês em média.
5: Não, tem jogador que ganha mais.
4: É. Então uma média de 5 a 10, vamos botar uma média de 10 mil, porque tem os que ganham 10, os que ganham 15, os que ganham 5.
5: É.
4: Aí, olha quanto dinheiro. Aqui em Nova Prata, para conseguir botar uma equipe hoje, como era antigamente, isso há 30 anos atrás, que foi lá em 95, 31 anos atrás, 96, o último ano do Pratense, nós não sabemos hoje de onde é que a gente conseguia tanto dinheiro para manter uma equipe e nunca atleta a gente pagava eles religiosamente. Pagava os atletas. E pagava mais do que hoje.
5: Sim.
4: Pagava mais do que hoje, se tu vai ver financeiramente, porque os caras ganhavam bem. Agora, a inviabilidade hoje para a cidade de Nova Prata, com todas as escolas que tem, sem ajuda do governo, não tem como.
5: Não tem.
4: Porque você vai arrumar, por exemplo, precisamos de R$500 mil para disputar a terceirona. Tá, e aí?
5: É difícil, não?
4: É
5: difícil.
4: Por exemplo, agora, para nós pagar o Wagner lá, para poder pagar a quadra, ajudar que nós temos agora as quadras para pagar mais coisas de viagens, que agora no plano novo nós vamos ter um suporte um pouco das emendas impositivas dos vereadores. Mas até então, até essas coisas, nós vamos fazer a galetada dia 30.
5: Exato, é isso que eu quero que você fale para nós também.
4: Nós vamos fazer uma galetada dia 30. Do Grêmio Prazer, para ver se a gente arrecada um dinheiro para poder ter um pouquinho de fluxo de caixa para poder pagar alguma coisa, né?
5: Uhum.
4: Que não está no nosso plano de trabalho, para poder fazer as coisas andarem, né? Então, e queira ou não queira, Paulo, tudo hoje você precisa de um suporte no campo. Bah, aquele menino não tem a chuteira, tu tem que ir atrás porque não tem. É um valor barato? É, barato, vai pagar aí 80 reais uma chuteira. Coisa barata. Mas se for 10, já dá 1000.
5: Sim.
4: Né? Uhum. Luva, às vezes, para os goleiros, a gente às vezes vai atrás, se precisa. Então, todas essas coisas, né? Esse evento que a gente vai fazer dia 30, que vai ter, a gente tem os ingressos para vender, aí a gente vai passar para os pais agora a partir da semana, ele é justamente para nós pagar esses fundos que a gente tem, as pendências, né?
5: Das Sim, coisas extra,
4: que,
5: né?
4: Que é o extra que é necessário, né?
5: Exatamente.
4: Né? Então, conseguimos lá o salão da sétima, lá vamos pagar um valor de limpeza ilusório, assim, para dizer que eles que não cobraram nada, cobraram uma coisa bem pequena, mas bem pequena mesmo, né?
5: Sim.
4: Então, tudo isso, o pessoal está reclamando, mas é muito longe. Mas é o local que a gente arrumou para fazer, né? Então,
5: aliás,
4: não adianta.
5: No mesmo dia vai ter duas galetadas, eu sei. Eu sei
4: dia 30?
5: Dia 30, sim, porque eu faço parte lá também, lá no Maragata, do Colégio Caetano Polezello também. Tem galetada lá, mas é um lado da cidade, outro no outro.
4: Outro, né?
5: É um lado da cidade, no outro, sim, né? Mas vai, com certeza, o pessoal compra mais, na verdade, ele meu
4: pensa,
5: é para ajudar, não é?
4: Sim.
5: Não,
4: e nós olhamos ainda, procuramos, porque a gente ficou 2 meses vendo datas.
5: Uhum.
4: E, pá, dia 30 não, ninguém lançou até agora, vou fazer dia 30.
5: Ah, aí faz tempo lá, porque o pessoal, desde o ano passado lá, a Carlota, o pessoal lá já tinha essa data, e quando o Éden passou para nós, eu disse, opa, duas galetadas num dia só, né?
4: Pra você ver, né? Pra mim é surpresa, até. Achei que não tinha.
5: Mas o pessoal vai nas duas, não tem problema nenhum, o pessoal vai.
4: Não, é uma parte social, é para ajudar mesmo, né?
5: É para ajudar.
4: Né? Então cada atleta vai pegar dois ingressos, três para levar para casa e vender pro tio, pra tia, pro vizinho.
5: Sim.
4: Né? Então a gente pensa em vender 300 espetos, né? Para ter um pouquinho de lucro aí para poder até o final do ano. Não está pedindo fulano ajuda com 500, e eles ajudam, não adianta, né? Mas aí fica xarope, é sempre os mesmos, e tu sabe, Paulo, quem são os mesmos. Né?
5: Exatamente. O Vitor, falando dos mesmos, naquela época do Pratense, o Pratense hoje não tem uma sede, porque o Grêmio Esportivo Pratense não é a Sociedade Grêmio Pratense, a Sociedade Grêmio Pratense tem uma sede, o Grêmio Esportivo Pratense não tem sede, não tem local.
4: Sempre teve o ginásio de esportes.
5: Aí que tá, eu tô perguntando pra você.
4: Sempre teve lá no ginásio dos esportes.
5: Vocês têm ainda um local lá ou não?
4: Não, até dezembro a gente estava lá.
5: Uhum.
4: Né? E agora estão de reforma do ginásio. Sim. Até parece que setembro, outubro, vão entregar ele pronto.
5: O pessoal tá falando de setembro, o prefeito falou que prometeu pra setembro.
4: Então a gente agora vai lutar pra voltar lá numa
5: pra ter um lugar, pelo menos.
4: Um lugar, né?
5: Sim, porque onde é que você deixou de fora as coisas agora?
4: Hoje os Lorenzetti ali, o Gilmar, os dois gêmeos, o Adelardo e o Ademar, da família Lorenzetti, eles cederam para nós ali na frente da padaria Santo Antônio. Então a gente tá com todo o material ali. Então, para você ver, ó, nós temos um jogo, por exemplo, para fazer lá em Teutônia domingo. Aí nós temos que ir ali já arrumar todo o material. Todo o negócio, às vezes o material para lá no campo precisa de um suporte lá no campo para botar o material. Aí tem que vir aqui na sede e pegar e levar lá para os treinos.
5: Sim, sim,
4: né?
5: Sim.
4: Pegar de lá, às vezes, bolas e negócios que são bolas que tem valor, que são da pênalti e tem um valor grande, e a gente leva e traz, porque não tem como deixar.
5: Sim.
4: Apesar que a gente usa o material do dia a dia, a gente ocupa o espaço lá do vestiário.
5: Sim,
4: né? Porque é nós que usamos na quarta e na sexta.
5: Uh-huh.
4: E mantemos ele regular, limpo, possível, uh-huh, né? E temos todo o apoio da secretaria, né? Através do Paulo Bristotto nessa parte, ele nos dá todo o aporte que é necessário para a escolinha funcionar.
5: Exato.
4: Ele assim, ó, sempre foi pronto para a escolinha, sempre tentou nos ajudar. Às vezes ele diz, Mito, hoje não dá para treinar porque o campo está muito úmido, né? Que,
5: uhum,
4: que nem ontem, a gente, sabendo que o quanto ia chover, nós já cancelamos os treinos ontem.
5: Sim, porque o campo depois, que vai ser usado, é vocês mesmos.
4: nós que vamos usar, então para que nós vamos estragar uma coisa que é do município e a gente tem que preservar, porque amanhã nós temos que jogar em cima.
5: Exato, eu já acho que nós temos aqui que partir para outras, né? Temos que ter um campo aí de tem que ter uma grama sintética mista aí, para as escolinhas, para isso, para o pessoal jogar o dia todo aí, né? Divide o campo em dois.
4: Seria necessário.
5: Exato, né? Eu vejo muito pela Palugana lá em Veranópolis, lá, o pessoal tem aí, treina os profissionais, treina também as escolinhas, treina todo mundo e não tem problema, né? Porque nessa, na grama natural, inclusive a nossa aqui, não tem quem vai, não aguenta, nem no verão não aguenta, né? Por causa da seca, né?
4: Da seca no inferno, por causa da geada.
5: Exatamente, então não tem, é. Mas Edmilton, então agora nós temos esta galetada pela frente.
4: Exato, dia 30 nós temos essa galetada aí, Paulo, e vamos, quem tiver que for pra Tense, que queira adquirir, me procure, eu tô todo dia na rua, me procure, né? Então, a gente vai oferecer, quem quiser, vamos divulgar nos jornais, divulgar para tudo que é lado aí, para a gente poder arrecadar um pouco disso aí, para a gente ter mais um aporte de dinheiro para pagar nossas despesas.
5: Exato. E os pais aí que estão ouvindo também, que quiserem colocar os seus filhos, poderão entrar em contato com vocês pessoalmente.
4: Exato, exato. Ou chegar lá no campo, lá nos horários, nas quartas e sexta-feira, manhã e tarde e noite.
5: Sim.
4: Né, que a gente está lá, ou entra em contato comigo, né? Não é difícil de saber quem é o Mitsiota na cidade. Que,
5: a gente vê o Mito seguido, por
4: exemplo. Eu estou todo lá na rua, trabalho lá no Nalim, então estou para frente, para cá e também a gente faz o possível para que as coisas andem.
5: Exato.
4: Mas, Paulo, eu trouxe aqui uma camisa do Pratense para ti, ó.
5: Poxa, que beleza.
4: Olha aqui, ó, uma camiseta social. Olha ali, ó.
5: Aham. 67 social, anos.
4: É, uma camisa diferente. Agora, não sei se vai te servir, né? Pra mim ela serve. Poxa,
5: muito obrigado. Sabe que eu tenho uma camisa do Pratense que eu guardo com muita. Olha aqui, ó. Eu tenho camisa do Galera do Pratense que eu guardo e essa que vou guardar bem também, né?
4: Porque eu guardo. Vou usar, né?
5: Vou usar.
4: Se precisar de outra, eu te dou pra te guardar uma do Pratense.
5: Eu tenho uma camisa do Pratense que, quando a gente era meio mais novinho, deu pra bater uma bolinha uma vez, né? Aí, quem me deu aquela camisa? O Ademir Troitinho me deu a camisa do Pratense e eu tenho até hoje uma camisa do Pratense lá, que de vez em quando andava por aí para essas questão de cigano do rádio, que andava de um lado para outro aí, a gente ia bater uma bolinha, eu sempre usava a camisa do Pratense aí, porque eu era o teimosão da serra, né?
4: Ah, sim, sempre foi, né? Nunca, até 96, desde sua fundação, nunca tinha parado, né?
5: Mas eu agradeço, viu, Edmilton? Agradeço muito o projeto social, muito bonita a camisa aqui, quem tá na nossa live aí tá vendo, né? Tá excelente, muito obrigado, vai servir sim, viu? Eu dei uma emagrecidinha, viu? Tá tranquilo, tô me cuidando um pouco, agora teve também, há poucos dias aí foi inaugurada a academia da Sociedade, que deu pra ter começar a fazer lá também, a academia tá legal lá, né?
4: Não, tá.
5: Então a gente vai usar. Quero agradecer a tua participação aqui, Mito, deixamos sempre aqui o microfone da rádio à disposição, do Pratense, quando vocês tiverem esses jogos da secundinha, das escolinhas, né? Você manda para nós aqui os resultados, pode mandar pra gente aqui, manda pro meu telefone particular, que não tem problema nenhum, que nós estamos aqui para divulgar, porque estamos aqui, você pode ver que o meu trabalho de agora e o trabalho de 40 anos atrás é quase que parecido, só que a gente, nesse momento, naquela época, quando a gente tava aqui no rádio, aqui em Nova Prata, aqueles anos de 90, não tinha escolinhas, coisa, era o primeiro e segundo time, né?
4: Exato, eram os juniores na época.
5: Exatamente.
4: Né? E os que passavam subiam pro profissional ali.
5: E tinha pouco outros esportes, agora tem tudo que tem muitas modalidades esportivas e o programa aqui tá aberto para todos.
4: Então, para te ver, se tu fizer uma nominativa de todas as escolinhas da Nova Prata, passa de 350 crianças das quatro escolinhas.
5: Exato. Então, olha, tem pessoal do vôlei, isso, pra você ter uma ideia, o nacional aí tem 350 pessoas no nacional no vôlei. Sim, né? Sim. Então tem a bocha, tem tudo isso.
4: Não,
5: né?
4: Tem todos os esportes, sim. Tem jiu-jitsu, tem.
5: Exato, eles estarão aqui, inclusive, sexta-feira, aí que tem uma competição esse final de semana aqui em Nova Prata.
4: Tem uma competição grande, uma competição de nível também.
5: Exatamente. Bom, os melhores atletas do país estarão jornal A Prata.
4: Sim, o pessoal que vem lá de Pelotas, lá do...
5: Sim, tem, eu acho que até tem gente
4: Rio
5: que...
4: Rio Grande?
5: É, tem gente até de fora do estado.
4: Ah, de fora do estado, na Santa Catarina, Paraná também,
5: exato.
4: Sempre tem, né?
5: Então, é isso aí, eu quero agradecer a tua participação aqui, Edmilson, agradecer muito mesmo, porque o Mito sempre foi nosso companheirão aí desde aquela época, e dizer que estamos, né, pode transmitir lá, mas o pessoal da diretoria me conhece, né, que estamos à disposição e somos parceiros aí para o que deve é aí nessa questão relacionada ao Pratense. Vamos botar sempre com os pés no chão, né?
4: Claro.
5: Mas levar e elevar o nome de Nova Prata e do Pratense, e tomara que a gente consiga, né? Daqui um tempo continuar aí com o Pratense também em outras competições, tá certo?
4: É isso aí, Paulo, vamos tentar, né? Vamos daqui a pouco apareça alguém que nem eu te diga, né? Com um empresário, diz, nós temos o Grêmio Esportivo Pratense aí, as categorias do social continuam, nós queremos fazer um time para competir, né?
5: Para isso, vou te dizer o seguinte, vai precisar espaço. Espaço precisa de um campo, vai precisar de campo suplementar, vai precisar de um campo com grama sintética, estrutura.
4: Primeiro estrutura.
5: Porque empresários para aplicar tem bastante, tem também uns que se dizem empresário e vem para dar golpe, mas tem gente que vem para aplicar quer realmente a formação do jogador.
4: Exato, eles querem saber da tua estrutura antes.
5: Exatamente.
4: Condições, né?
5: Exatamente.
4: Então, primeiro começa por aí, né? E aqui, Nova Prata, se quiser, a estrutura tem, né? Então.
5: Teria que só fazer. Olha, eu vou te dizer o seguinte: amanhã a gente liga pro Luiz Carlos Vinck, pro Tinga, esse pessoal, eles vêm aí com o escolinho do Grêmio junto e do Inter junto pra botar o time aí pra. Eles querem formação de atletas a nível de sub-18, sub-17, sub-20, né? Sobre isso aí.
4: Sim, é verdade, é bem por isso aí, né?
5: Então, o que precisa é estrutura. Então tá. Muito obrigado, meu querido Edmilson. Eu vou para o intervalo comercial, volto a seguir com mais informações.
6: 18:40.
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5: E nós vamos hoje bater um papo com mais uma pessoa que tem história no futebol de Nova Prata, né? Como a gente está fazendo aí uma recuperação aí para as pessoas que estão chegando agora e para quem há muito tempo acompanha o futebol de Nova Prata, para a gente conhecer também quem fez história no futebol de Nova Prata, quem realmente participou, né? Inclusive do Pratense, do Galera, tudo isso. Agora que o Pratense retoma as atividades a nível de disputa de campeonato, né? Para competição, nós temos na linha nesse momento o Rubens Cola. Que satisfação ter conosco, Rubens.
23: Tem meu amigo Leira, Paulo Presotto, agradeço muito o seu convite e a sua lembrança para poder falar de uma das coisas que eu mais gosto e que mais gostei na minha vida, que foi ser atleta de futebol e acompanhar o futebol pratense desde os anos 70. Para mim é uma satisfação e eu gostaria muito de agradecer a Rádio Ativa e suas e seus componentes, principalmente a tia Miguleira, que também naquela época era um bom jogador.
5: Mas não chegava no pé, viu? Não atava a chuteira do Rubens, do Casquinha, desse pessoal aí não, viu? Aliás, até porque era um pouquinho mais jovem, mas hoje já há muito tempo, né? A gente inclusive conseguiu bater uma bolinha junto, né, meu querido Rubens? Rubens, me diga o seguinte, como começou a tua história no futebol de Nova Prata? O que que significou você vestir a camisa do Pratense naquela época dos tempos gloriosos do Pratense, meu querido?
23: Bom, o Leira, eu nasci com um pedigree, meus tios todos eram jogadores de futebol e bons jogadores.
5: Exato.
23: O Dinda, o Pitiço e o Danilo Cola, todos sabem, principalmente o Dinda, foi um dos melhores jogadores que pintou por aqui.
5: Aliás, o Dinda
23: e
5: que
23: meu
5: é pai.
23: Tio Romeu, meu tio Nelson Romanzini eram também jogadores, já jogavam para o lado do União, também eram craques de La Pelota.
5: Exato.
23: Então eu nasci por aí, sempre batendo uma bola com eles, eles me levavam pro campo, bem de guri eu já participava do Pratense como mascote, como torcedor e tal. E aproximadamente aos 14, 15 anos, já me incluíram na equipe. E era para mim jogar, então naquele tempo era. Tinha o primeiro e o segundo time, né?
5: Fazia,
23: segundão chamava.
5: Fazia preliminar do primeiro, né? Do primeiro jogo, né?
23: Fazia preliminar. E eu fui pro segundão, joguei meio tempo, já me tiraram com 15 anos, Lera.
5: 15 anos.
23: E me passaram pro time principal.
5: Que legal.
23: Aí eu fiquei assim, era guri, né? Mais novo que o Lamine Yamal da Espanha.
5: Exato.
23: Então eu junto com aqueles caras lá, eu me via o Coutinho, o Cocolau, o Caminhão, eu disse, meu Deus, o que eu tô fazendo aqui? Era a mesma coisa que um jogador convocado hoje para a seleção brasileira chegar lá, né? Um novinho.
5: Claro.
23: Mas fui levando. Primeiramente eu fiquei algum tempo um pouquinho no banco, e entrando aos poucos, e depois eu comecei a jogar ali pelos 16, 17 anos e não parei mais. Fui, joguei até os 35 anos.
5: Exato.
23: Foi uma época muito boa.
5: A tua?
23: Muito boa, muito saudosa, Leira.
5: Exato, e que teve realmente assim, até porque, Rubens, naquela época a gente ia pro campo que não tinha muitas coisas para fazer, não só porque não tinha, mas é que o futebol era diferente também, né? Era muito melhor de se ver. Bom, o jogo também, né? Era sensacional, né, Rubens?
23: Leira, na nossa época, a gente jogava muito por amor à camisa, né? Eu fui ganhar a minha primeira chuteira do time quando eu tinha 20 anos. Então, quer dizer, eu joguei 4, 5 anos pagando a chuteira. Mas o dinheiro era curto. Mas a satisfação, a dedicação era enorme, né?
5: Verdade.
23: Vestir a camisa do Pratense era como vestir a camisa do Inter, do Grêmio. Então, a gente tinha um respeito muito grande na comunidade, era um ambiente salutar, era um ambiente de sociedade mesmo.
5: Exato.
23: Eu fiz muitos amigos no futebol, amigos inesquecíveis, alguns faleceram, e tenho gratas lembranças, principalmente do futebol de campo, futebol de salão. Eu joguei na galera, né?
5: Exato.
23: Joguei também nessa época, joguei muito tempo, fui um dos fundadores da galera, porque inicialmente era um time para disputar o campeonato do União. Tive o prazer de ser goleador muitas vezes no campeonato do União, porque eu jogava com o Casquinha, o Coque, com o Ney Pellegrini, com o Cabeção no gol, era um timaço, né? Nós somos muitas vezes campeão, depois eu comecei a jogar para outros times aqui da cidade.
5: Exato.
23: Mas o que mais me deu satisfação na minha carreira foi realmente o Pratense, né?
5: Sim.
23: Fui campeão estadual com o Pratense.
5: Exato, aquela
23: estadual da segunda divisão e disputei a primeira divisão do futebol gaúcho com o Pratense. Isso me orgulha muito, foi o meu maior feito e foi a melhor coisa que aconteceu comigo no futebol, porque eu parecia ter sido um campeão do mundo. A festa era bem pequenininha, mas eu considerava uma festa que nem a Espanha fez agora na Copa do Mundo.
5: Exato. Qual era a tua posição quando você começou, Rubens? Quando a primeira vez que você foi alçado aí ao time principal, você jogou em que posição?
23: Eu jogava de meia direita. Mas naquele tempo, Leira, quando começou, o esquema era diferente, era 4-2-4, né? Então, o lateral direito, zagueiro, quarto zagueiro e lateral esquerdo. Os alas
5: não subiam, né?
23: Já dizia, não pode passar do meio de campo.
5: É.
23: Então, tá. Aí no meio ficavam os dois mais fortes, por exemplo, no tempo tinha. Eu joguei com o Tim ali, que jogavam de cabeça de área, joguei com.
5: Colau.
23: Com uma fera ali, né?
5: Aham.
23: E então, depois, então aí era ponteiro, meia direita, centroavante e ponta esquerda.
5: Uhum.
23: E os ponteiros eram aqueles tipo Renato Gaúcho, ia até o fundo e cruzava. Não é mais que nem hoje que o lateral vai até lá e volta que nem um. Nós, se o nosso lateral fosse até além de fundo, ele tinha que voltar com um táxi, né? E não aguentava. Para o físico era muito, muito, muito pouco, né?
5: Uhum.
23: E a gente ia na habilidade e na força da camisa mesmo. Tá faltando muito. Agora, atualmente, tá faltando muito amor à camisa. Mesmo ganhando milhões, os jogadores não têm mais amor à camisa.
5: O Rubens, como era o ambiente naquela época do vestiário? Se você disse que falta, agora tá faltando mesmo amor à camisa, falta tudo isso, né? Mas naquela época como é que era? Quem eram os grandes companheiros, as lideranças do vestiário? Como é que funcionava o técnico? Como é que era essa questão aí?
23: Gente, o nosso técnico eram elementos da sociedade, os jogadores. Eu fui treinado pelo Carlinhos Guidini, pelo Geraldo Agostini, pelo Rui, não tive muitos técnicos,
5: uhum.
23: Mas era o pessoal do próprio convívio com a gente, João Carlos Schmidt, e os meus ídolos da época, os jogadores que eu considero até hoje um dos melhores que eu vi jogar, que não perderiam por esses profissionais que estão jogando em Inter e Grêmio hoje. Era o Altir, o Colau, Tir Ferro, Colau, Casquinha, o Álvaro, Lidir Segalinho, um grande jogador, era de Nova Bassano.
5: O Canhoto, né?
23: O Boitinho, né? O Rocha. Eram jogadores que, meu Deus do céu, eles eram muito. Já visto que alguns seguiram a carreira e outros seguiram a carreira profissional, porque no tempo que eu jogava não se ganhava dinheiro para jogar. Se ganhava, como eu lhe falei, destaque na comunidade, e assim tu arrumava bons empregos.
5: Exato.
23: Né? Então tem jogadores que jogaram comigo que hoje são uns grandes profissionais ou já estão aposentados, mas muito bem aposentados. Então o dinheiro é assim como foi com o Pelé. O Pelé não ganhou muito dinheiro. O Pelé hoje ganharia metade de um país, né?
5: Uhum.
23: Por ser o rei do futebol. Mas o Pelé, veja bem, ele não tinha luxo.
5: Exato.
23: Então com nós era a mesma coisa. Nós não tinha luxo, não tinha carro, não tinha nada. Então a gente jogava por amor à camisa.
5: Exato.
23: O jogo era mais duro naquele tempo, né?
5: Uhum.
23: Havia muitas divididas, o árbitro deixava o jogo seguir.
5: Uhum.
23: E sabe, as preparações, como tu falou, no vestiário eram aquele papo, né, de sempre. Não tinha muita tática e técnica, era jogar, vai lá e joga.
5: Uhum.
23: E, era tipo o Fiola na Copa de 58, foi campeão mundial, mas pegava no sono no banco, ele só dizia, vão lá e jogam, né? Não é fácil.
5: É. Agora, o Rubens, você falava, inclusive, né? Não tinha salário, e aí as pessoas, né? E até para você garimpar jogadores de outros locais, tinha que oferecer o emprego. O caso é, por exemplo, do nosso amigo Borges, o Palito, que vai ser um dos nossos entrevistados.
23: Palito?
5: Que veio para Nova Prata, o também finado Geraldo também, eu acho que começou nessa questão também, veio para cá por causa do futebol e arrumou emprego por aqui, né?
23: Exatamente, trabalhava o Palito no Banrisul, o Geraldo no Banco Sul-Americano, se eu não me engano, o Tim, o Sul-Americano, o Boitinho ganhou um emprego na CE, eu ganhei na Vipal, o Casquinha parece que arrumaram o Manfredi, todo mundo arrumava um emprego, entende? A satisfação era que a gente não ficava desempregado e tal.
5: Uhum.
23: Era uma maneira do time segurar a gente e também satisfazer, né? A gente jogava com muito mais orgulho e mais dedicação.
5: Exato.
23: Porque a gente tinha muita necessidade. Eu era de família pobre, o Casquinha, todo mundo, ninguém tinha muito dinheiro na época.
5: Uhum. E é o seguinte, Rubens, como é que era a questão? Eu sei que ia trabalhar e quando tinha jogo importante no final de semana, as empresas que eu trabalhei naquela época, na Compré também, e o pessoal liberava, sim, né?
0: Compré.
5: E aí o pessoal liberava assim, depois das 4 da tarde, na quarta-feira, né? Um dia assim por semana, ou dois talvez, para fazer o treinamento, né? Que era para ir pro campo e jogar bola, não tinha nada de treinamento, de tática, essas exatamente. Coisas, era jogar bola.
0: Eu ia destacar isso, Leandro, porque hoje os atletas são muito mais preparados fisicamente, né?
5: Sim.
0: Tem nutricionista, psicólogo, fisiologista, a tecnologia ajuda e tal. Naquele tempo, eu lembro que eu saía da Vipal às 6 horas e ficava treinando das 6 às 6:30. E a preparação física era feita depois do colégio, às 10, 10:30 da noite.
5: Uhum.
0: E era lá onde era a antiga Chevrolet do seu Brandini, que foi nosso presidente.
5: Exato.
0: Do clube. Então nós fazia física lá dentro, no meio dos altos, no meio dos olhos, um frio danado, e era isso, correr, subir a escada da igreja, descer, não tinha ginásio, né?
5: Uhum.
0: Não tinha nada, olha, o tempo era duro.
5: Exato.
0: Por exemplo,
5: exato.
0: Vou te dar alguns detalhes, a chuteira, não existia esse tipo de chuteira, era a chuteira preta. Não tinha cores que nem agora, que o patrocinador exige a cor de rosa, vai ter que jogar todo mundo na Copa de cor de

0: você que nos acompanha em todo o país.
1: Sexta-feira, 21 de agosto de 2026.
0: Vamos ao destaque do dia.
1: Dia D de vacinação.
0: Sábado é dia de levar crianças e adolescentes de até 15 anos aos postos de saúde.
1: Calendário nacional oferece 20 vacinas que protegem contra doenças como meningite, tuberculose e sarampo.
0: Agosto é mês para intensificar a imunização, como disse Éder Gatti, do Ministério da Saúde.
2: O objetivo é resgatar as pessoas que perderam a oportunidade de vacinação. Nesse momento, o Ministério da Saúde aumenta o abastecimento dos municípios e a gente estimula os municípios a também promoverem ações que intensifiquem a vacinação.
1: Mais de 3 milhões de pessoas não podem abrir conta em plataforma de aposta.
0: São beneficiários do programa, dos programas sociais ou de renegociação de dívidas. Raquel Mariano.
3: A medida tem como objetivo proteger recursos destinados à assistência social e à recuperação financeira das famílias.
1: Cidadão pode contar com atendimento presencial para acessar a conta gov.br.
0: Plataforma dá acesso a mais de 5 mil serviços públicos.
1: Vamos saber mais sobre o funcionamento da conta e níveis de segurança.
4: A conta do gov.br funciona como uma espécie de identidade. Ela é gratuita e pode ser feita por qualquer brasileiro.
0: Hoje, na apresentação da Voz do Brasil, Luciano Seixas e Mariana Jungmann.
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0: Sábado é dia D de vacinação.
1: É hora de atualizar a caderneta e levar crianças e adolescentes menores de 15 anos às unidades básicas de saúde e pontos de imunização em todo o país.
0: A campanha segue até 1º de setembro, com a oferta de 20 vacinas do calendário nacional que protegem contra doenças graves, como meningites, tuberculose e cânceres associados ao HPV.
1: O ministro da Saúde, Alexandre Padilha, fala sobre a vacinação.
5: A campanha de atualização é exatamente porque tem muitas crianças que receberam a primeira, a segunda, mas não receberam a terceira dose de uma vacina que precisa de 3 doses ou não tomaram o reforço. Como cada vez mais a gente tem mais vacinas incorporadas no SUS, muitas vezes os pais têm até uma dificuldade de acompanhar o calendário. Por isso que eu sugiro aos pais entrarem no Meu SUS Digital, baixar a caderneta de vacina do seu filho no Meu SUS Digital, no celular, porque o próprio Meu SUS Digital manda mensagem para o pai e para a mãe quando tá para atualizar a vacina, quando tá para vencer aquela vacina, da importância dessa atualização.
0: Para saber mais sobre a campanha de vacinação que ocorre durante todo o mês de agosto, eu e Mariana Jungmann conversamos com Éder Gatti, diretor do Departamento do Programa Nacional de Imunizações. Vamos acompanhar.
1: Diretora Dergatti, seja bem-vindo à Voz do Brasil, um prazer falar com o senhor. O senhor pode começar dizendo pra gente quais são as vacinas e quais os grupos prioritários dessa campanha?
2: É um prazer estar aqui falando com vocês. O público-alvo são todas as crianças e adolescentes com menos de 15 anos de idade. Então, todas as vacinas que fazem parte da rotina de vacinação dessa faixa etária, ela faz parte, então, do escopo dessa multivacinação. Então, nós estamos falando aqui de vacinas contra poliomielite, sarampo, difteria, tétano, coqueluche, e também tem as vacinas de adolescente, como, por exemplo, HPV, e também as vacinas de meningite, as vacinas contra o pneumococo, ou seja, são várias vacinas. A gente está falando de cerca de 20 vacinas que vão estar disponíveis nos postos. São vacinas que já estão nos postos, elas já estão ali disponível para a população na rotina. Porém, a gente aproveita esse mês para intensificar. O objetivo é resgatar as pessoas que perderam a oportunidade de vacinação. Então, nesse momento, o Ministério da Saúde aumenta o abastecimento dos municípios para que tenha mais vacina nos postos e a gente estimula os municípios a também promoverem ações que intensifiquem a vacinação. Como, por exemplo, o dia D, que está sendo chamado para o dia 22, que é um sábado, e também ações extramuro, ou seja, a sair da unidade de saúde para vacinar em ambiente público, ambiente de alta circulação de pessoas. Então, com isso, a gente espera melhorar ainda mais a cobertura vacinal.
1: Pois é, o senhor mencionou aí o dia D, né, que vai acontecer no dia 22 de agosto, a campanha vai até 1º de setembro, mas por que que é importante a gente ter um dia, assim, de mobilização, né? Por que que o dia D, todo ano o governo faz a campanha e tem sempre um dia D, por quê?
2: Olha, as pessoas, elas têm uma rotina muito intensa, né? Hoje em dia as famílias, tanto os pais quanto as mães, normalmente trabalham, muitas vezes não têm condições de levar seus filhos durante a semana nos postos. Então,

0: a multivacinação é meio que para alertar os pais de que é importante pensar na vacinação e colocar a vacinação em dia. E o dia D, essa ação do sábado, ela serve para aumentar a oportunidade das famílias em colocar a vacinação dos filhos em dia. Então, o dia dele tem essa importância. É um esforço a mais que a gente faz para ampliar o acesso e aumentar, consequentemente, a oportunidade das famílias em colocar a vacinação das crianças em dia.
1: E como é que fica, doutor Éder, depois de 1º de setembro? As vacinas vão seguir disponíveis na rede pública? Quem quiser, não tiver conseguido ir durante o período de campanha, é só chegar num posto de saúde e se vacinar?
0: As vacinas vão continuar lá. Então, durante a atividade corriqueira do posto, a pessoa pode procurar a unidade e colocar a sua vacinação em dia, mesmo depois ou antes da multivacinação. Esse é o mês de mobilização. É o momento em que a gente está resgatando aqueles que ficaram para trás, colocar em dia e aumentar a oportunidade da vacinação. Então, o mês é especial, ele é de intensificação, mas a vacinação já é uma rotina no SUS e as vacinas estão nos postos.
1: Doutora Dergatti, esse ano existe uma preocupação especial com o sarampo em 3 municípios de São Paulo, né? Que municípios são esses? O que está acontecendo por lá?
0: Olha, na verdade, a preocupação com o sarampo ela deve acontecer em todo o país. Hoje, o sarampo, o sarampo é uma doença que ela é evitável por uma vacina que nós temos no nosso programa há muitas décadas. Porém, a gente está vendo um descontrole do sarampo no mundo. Só para olhar nas Américas, por exemplo, a gente tem países como Estados Unidos, Canadá, México, Guatemala, que estão com o sarampo sem controle, acontecendo milhares de casos. Agora aqui na América do Sul, nós temos 2 países que têm causado muita preocupação, que é a Bolívia e o Peru. Então, o risco de internalização do sarampo, ele é real e é um risco que acontece em todo o Brasil. E, eventualmente, casos relacionados à importação podem entrar. Então, a recomendação de sarampo é para todo o país. Todo brasileiro tem que ter 2 doses, pessoas de 1 ano até 29 anos, 2 doses, pessoas de 30 a 59, pelo menos 1 dose. E isso está disponível em todos os postos, a vacina está disponível em todos os postos do país e qualquer brasileiro pode procurar uma unidade de saúde. Os três municípios paulistas, que é o município de São Paulo, o município de São Bernardo do Campo e o município de Guarulhos, eles registraram casos de sarampo, também um conjunto de casos relacionado à importação e que agora está tendo um trabalho muito intenso por parte do Ministério da Saúde e pelo Estado e pelos municípios envolvidos em conter esse sarampo. E nós estamos conseguindo e vamos conseguir acabar com essa circulação. Hoje, São Paulo, Guarulhos e São Bernardo do Campo está com uma recomendação irrestrita, ou seja, sem necessidade de verificação prévia se a pessoa foi vacinada ou não. De todas as pessoas de 6 meses até 59 anos, a vacina está ali sendo feita para toda a população, nessa faixa etária, nesses 3 municípios. Então, é importante que quem vive nesses municípios coloque a vacinação em dia, tome uma vacina contra o sarampo, mas as pessoas de outros municípios é importante verificar se tem pelo menos 2 doses até 29 anos ou 1 dose de 30 a 59 anos. Para não deixar o sarampo voltar no Brasil.
1: Nem o sarampo, nem essas outras doenças, né, doutor Éder. Nem o sarampo, nem todas essas outras doenças que estão aí no calendário de vacinação, né?
0: É importante lembrar que as vacinas, as doenças que são protegidas com as nossas vacinas, embora muitas delas a gente não veja mais, como por exemplo a paralisia infantil, desde 1989 o Brasil não tem um caso de paralisia infantil. Entre outras doenças, são doenças que a gente não vê mais, só que elas ainda estão por aí. Tem países que ainda têm paralisia infantil. A gente, de vez em quando, a gente tem um caso ou outro de difteria no país. E embora a gente tenha controlado doenças como coqueluche e meningite, elas ainda acontecem, embora numa frequência menor do que nos anos 80, nos anos 90, acontecem, embora numa frequência menor do que nos anos 80, nos anos 90, ainda acontecem, mas numa incidência mais baixa. Se nós não nos vacinarmos, se nós pararmos com a vacinação, essas doenças retornam e retornam com força. E aí elas podem colocar a vida das pessoas em risco. Então é importante que as pessoas coloquem a sua vacinação em dia e lembrar que vacinar é uma forma de proteger o indivíduo, você vacinado, mas também proteger a sua família e quem convive com você. Porque é uma forma de nós não deixarmos a doença entrar na comunidade, que é a proteção coletiva que as vacinas oferecem.
1: Muito bem, nós conversamos com Éder Gatti, diretor do Programa Nacional de Imunizações. Muito obrigada, doutor Éder, pela sua entrevista. Está aqui a Voz do Brasil.
0: Obrigado pelo espaço. Tchau.
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3: Mais de 3 milhões de pessoas estão impedidas de realizar jogos de apostas online, as chamadas bets.
1: Todas elas recebem algum benefício social e isso proíbe a participação dessas pessoas nesses tipos de jogos.
4: Beneficiários do Bolsa Família, do BPC, o Benefício de Prestação Continuada, do FIES, o Fundo de Financiamento Estudantil, ou de programas de renegociação de dívidas, estão impedidos de abrir ou manter contas em casas de apostas online no Brasil, conhecidas como bets. Isso representa mais de 3 milhões de pessoas. Desde outubro de 2025, o SERPRO, empresa pública responsável por desenvolver a tecnologia da informação, criou a plataforma Módulo de Impedidos, que cruza automaticamente o CPF dos usuários com as bases de dados dos programas sociais. A consulta é feita em tempo real pelas plataformas de apostas, no momento do cadastro, e também no primeiro acesso diário de cada usuário. Assim que o impedimento é identificado em uma conta já existente, a casa de apostas tem até 3 dias para suspender e devolver todo o saldo ao titular. A medida tem como objetivo proteger recursos destinados à assistência social e à recuperação financeira das famílias. O bloqueio da conta em bet é feito exclusivamente pelo CPF e não gera nenhuma penalidade para o beneficiário. Raquel Mariano, para a Voz do Brasil.
3: Pretende ingressar ou já está matriculado em um curso de graduação, pode consultar se a instituição e o curso estão regulares junto ao Ministério da Educação.
1: A consulta é feita pelo EMEC, plataforma oficial que reúne informações sobre a educação superior no país.
3: O sistema permite verificar se o curso é autorizado ou reconhecido e se a instituição está credenciada.
1: Também é possível conferir a modalidade de ensino, o número de vagas autorizado e o curso e se o curso está habilitado a funcionar no endereço informado.
3: O diretor de Política Regulatória da Secretaria de Regulação e Supervisão da Educação Superior, Rafael Furtado, reforça a importância de verificar a situação do curso antes de fazer a matrícula.
5: É importante que o cidadão e a cidadã busque a informação de se o curso existe, se a inscrição está no cadastro, se ele está regular, se ele tem alguma marcação de supervisão e especialmente também se o curso é reconhecido, porque o curso precisa ser reconhecido para poder emitir diploma. E o segundo tipo de informação, é importante que o cidadão deve buscar, é a informação relacionada à qualidade do curso. O Ministério da Educação, pelo INEP, divulga conceitos e indicadores de cursos e instituições. E os conceitos acima de 3, 4 e 5 são considerados satisfatórios.
1: Para fazer a consulta, acesse emec.mec.gov.br, selecione consulta avançada e escolha a opção de busca por instituição ou curso.
3: Criar uma senha ou mesmo recuperar o acesso da conta gov.br ainda causa dúvidas para muita gente.
1: Para quem precisa de apoio, o balcão do gov.br oferece atendimento presencial para serviços relacionados à conta.
3: Os balcões de atendimento estão disponíveis em 24 estados para orientar na criação, recuperação e segurança da sua conta.
6: Acesso a documentos, consultas de benefícios, declarações fiscais e utilidades por meio de um único login com CPF e senha é o que oferece a conta gov.br. São mais de 5 mil serviços públicos disponíveis, mas muita gente ainda tem dúvidas sobre como utilizá-los. Cidadãos que precisam de apoio com a conta, especialmente aqueles com dificuldades com o uso de tecnologia, como idosos, pessoas sem acesso à internet ou com baixa alfabetização digital, podem contar com um atendimento presencial presencial no balcão gov.br. São 292 unidades disponíveis em 24 estados. No balcão é possível receber orientação para entender o funcionamento da conta gov.br, além de criar ou recuperar a conta de forma segura, como explica o diretor do Departamento de Identidade Digital, Hudson Mesquita.
7: Onde o atendente vai auxiliar o cidadão a criar a sua conta, a recuperar uma senha, a fazer uma avaliação biométrica, a entender as camadas de segurança da plataforma, sempre visando que o cidadão tenha o máximo de autonomia no uso dos serviços digitais.
6: E para encontrar a unidade mais próxima, basta acessar gov.br/presencial, selecionar o estado e depois o município. A ferramenta apresenta os endereços disponíveis. Mais informações sobre a conta e os serviços de atendimento estão nos endereços gov.br/conta e gov.br/atendimento. Reportagem Thaís de Araújo.
8: Pois é, a conta gov.br facilita o acesso a diversos serviços públicos pela internet e funciona como uma identidade digital do cidadão.
3: Gratuita e disponível para todos os brasileiros, ela permite consultar documentos e informações, acessar serviços do INSS e da saúde, além de assinar documentos digitalmente.
8: Para garantir mais segurança, a conta possui diferentes níveis de acesso, que podem ser ampliados pelo próprio aplicativo.
9: A conta do gov.br funciona como uma espécie de identidade. Ela comprova com segurança nos meios digitais que você é você. A conta é gratuita e pode ser feita por qualquer brasileiro. Ela pode ser usada para diversos serviços públicos, como acessar a declaração pré-preenchida do imposto de renda, os dados da aposentadoria no INSS e a carteira de trabalho digital. Quem se inscreve para o Enem, Sisu, FIES e ProUni também precisa usar a conta. Também é possível realizar a prova de vida digital utilizando o reconhecimento facial no aplicativo gov.br. Na área da saúde, a conta dá acesso a informações como vacinas, exames e medicamentos no Conect SUS. Marilda Castro é doula e utiliza o gov.br para assinar documentos digitais com assinatura eletrônica avançada.
10: Eu uso para assinar os documentos, todos os documentos que assino, né? E também, aí eu comecei a assinar os certificados a partir do momento que encaminharam, né, todos os dados do imposto de renda. Eu também baixo meu imposto de renda por lá. Eu vi que é bem mais prático.
9: A conta gov.br tem 3 níveis de segurança e acesso: ouro, prata e bronze. O nível mais completo é o ouro. Se sua conta for bronze ou prata, você pode subir para o nível mais alto. Na parte de cima do aplicativo gov.br tem o botão ver nível. Quando você clicar nesse botão, vai aparecer o nível da sua conta e a opção aumentar nível da conta. Hudson Mesquita é diretor do Departamento de Identidade Digital do Ministério da Gestão e da Inovação em Serviços Públicos. Ele explica como aumentar o nível da conta gov.br.
11: Uma conta mais simples, onde são validados alguns dados cadastrais do cidadão, que a gente chama de conta bronze, já dá acesso a maior parte dos serviços públicos, mas se ela precisa acessar um serviço que envolva dados um pouco mais sensíveis, ela precisa ter no mínimo ali uma conta de nível prata. Para esse nível de conta, o cidadão precisa fazer algumas validações a mais. Então, ou acessar com alguma das instituições financeiras que são integradas com o gov.br, ele vai acessar com o mesmo dado da conta bancária dele. Vai entrar lá com a agência, com a conta, só que ele vai acessar lá no ambiente do banco e o banco é que informa o gov.br. E aí o gov.br dá acesso a novos serviços. E aí tem o nível ouro, que é o nível mais seguro de acesso, onde é necessário ele realizar uma validação biométrica.
9: Mas se o cidadão perder o acesso da conta porque esqueceu da senha, neste caso, ele deve clicar em esqueci minha senha e recuperar a conta, como explica Hudson Mesquita, do Ministério da Gestão.
11: Se ela esquecer a senha, a forma de recuperação da senha são os mesmos fluxos do que ela utilizou para criar a conta. Ela pode fazer uma validação facial e criar uma nova senha, ela pode usar o acesso com os bancos só para criar a nova senha, ou ela pode solicitar um código que é enviado por e-mail ou telefone, né, de acordo com o dado que está cadastrado na conta dela. Isso não é um código único para o e-mail ou via SMS, ela informa esse código e altera sendo gov.br.
9: Para criar uma conta ou ter mais informações, você pode acessar na internet a página gov.br ou criar sua conta pelo aplicativo no celular. Reportagem Márcia Fernandes.
3: Neste sábado, 22 de agosto, é comemorado o Dia do Folclore.
8: E para celebrar a cultura brasileira, a gente vai conhecer no nosso quadro A Voz pelo Brasil, uma das manifestações mais tradicionais do Maranhão, o Bumba Meu Boi.
3: Patrimônio imaterial do Brasil, a brincadeira movimenta o turismo com uma mistura de música, dança e religiosidade pelas ruas e praças de São Luís.
8: Quem vai contar essa história pra gente é Karine Melo, em reportagem que contou com a produção de Raquel Mariano.
12: Voz pelo Brasil. A história começa com o pai Francisco e mãe Catirina. Grávida, Catirina sente o desejo de comer a língua de um boi. Francisco, para atender a companheira, escolhe justamente o animal mais bonito e querido da fazenda, onde trabalha e mata o boi. Quando o fazendeiro descobre o que aconteceu, fica desesperado. Francisco e o patrão recorrem a um pajé. E o milagre acontece. O boi volta à vida. E é para celebrar essa ressurreição que começa a festa. A tradição vai muito além da lenda. Ao longo do tempo, ganhou novos personagens, músicas, ritmos e diferentes maneiras de brincar. São chamados sotaques: matraca, zabumba, orquestra, baixada e costa de mão. Cada um tem sua própria identidade e todos têm a mesma capacidade de fazer uma comunidade inteira se reunir em torno do boi. E é justamente essa diversidade que espalha o Bumba Meu Boi por São Luís. A brincadeira ocupa praças, bairros, terreiros e os chamados barracões, onde os grupos ensaiam, fazem as indumentárias e preparam as apresentações. E antes de ganhar as ruas, o boi passa por um momento especial, o batizado, uma bênção para pedir proteção e abrir oficialmente a temporada. Ensaios começam meses antes do São João. Depois vem os arraiais, festivais e encontros de grupos que transformam São Luís em um grande palco. Hoje as redes sociais ajudam o turista a descobrir onde cada grupo vai se apresentar e acompanhar uma programação que se espalha por diferentes bairros. A festa movimenta a cidade por semanas e também mexe com a economia. Hotéis, bares, restaurantes, comércio, todo mundo entra no ritmo do boi, como explica a presidente do Boi da Floresta, Nadir Cruz.
13: É uma festa grandiosa, porque as pessoas vêm, alguns para conhecer, outros para revisitar, né? Para acompanhar. A quantidade de pesquisadores, de fotógrafos, de pessoas querendo ver pela primeira vez tem aumentado a cada ano. A gente percebe, por exemplo, quando chega de maio, junho, julho, até agosto, setembro, a hotelaria do Maranhão é superlotada.
12: Por isso, o Bumba Meu Boi seja tão difícil de explicar para quem vê de fora. Porque ele não é apenas espetáculo. É memória, pertencimento e fé que passa de geração em geração. Como explica Leila Naiva, presidente do Boi de Axixá.
14: Desde pequenininha, eu vou no boi com meu pai. Aí vim com ele, aprendi a bordar. Tem foto antiga minha sentada no chão bordando, junto com as outras bordadeiras.
12: O ciclo termina com a morte do boi. E segundo Zé Inaldo, presidente do Boi Bumbá Maioba, a cada ano com mais reconhecimento do público.
15: E essa festa de encerramento, ela tem assim também, né, por parte do público, uma adesão muito grande. E esse ano, diga-se de passagem, foi recorde de público na nossa festa, onde ficamos extremamente muito felizes e agradecidos a Deus por ter esse reconhecimento da sociedade.
12: No Maranhão, o boi morre para nascer de novo no ano seguinte. E quando a nova temporada começa, a história de pai Francisco, mãe Catirina e daquele boi que voltou à vida também renasce. Reportagem Karine Melo.

0: notícias do governo federal.
1: E agora com as notícias do Poder Judiciário e do Congresso Nacional. Boa noite, um bom fim de semana.
0: A gente volta na segunda-feira. Até lá. Boa noite.
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4: Supremo determina que a Polícia Federal amplia a investigação sobre vazamento de informações sigilosas.
5: STJ fixa tese sobre remissão de pena por aprovação no Enem e no Enseja.
4: TSE vai criar sala para acompanhar questões climáticas que podem comprometer as eleições de 2026.
5: Boa noite, eu sou o Arthur Filho.
4: E eu sou Walter Lima.
5: O Supremo Tribunal Federal determinou que a Polícia Federal amplia a investigação sobre o vazamento de informações sigilosas relacionadas à operação Sem Desconto.
4: A decisão é do ministro André Mendonça, relator do caso no STF. Marcela Luiza.
1: A decisão foi tomada após um pedido apresentado por Fábio Luiz Lula da Silva, o Lulinha, que comunicou ao Supremo a divulgação pela imprensa de informações que, segundo ele, teriam origem em procedimentos protegidos por sigilo. Na decisão, o ministro André Mendonça cita reportagens publicadas recentemente que teriam reproduzido trechos de mensagens, documentos e informações de investigações sigilosas. Mendonça determinou que esses novos fatos sejam incluídos no inquérito policial que já apura a origem dos vazamentos. Segundo o ministro, a investigação deve buscar identificar quem tinha o dever de preservar o sigilo e eventualmente violou essa obrigação.
5: A aprovação no Enem, Exame Nacional do Ensino Médio, e no Enseja, Exame Nacional para Certificação de Competências de Jovens e Adultos, pode ser usada para a redução da pena.
4: Para o STJ, a chamada remissão é possível mesmo que o preso já tenha concluído o nível de ensino avaliado nesses exames antes de iniciar o cumprimento da condenação. Fátima Uchoa.
6: Pelo rito dos repetitivos, a terceira sessão do STJ também definiu que a remissão não pode ser concedida novamente quando a aprovação em algum desses exames já tiver sido usada para reduzir a pena, pois isso seria dupla concessão do benefício pelo mesmo fato. Segundo o relator ministro Reinaldo Soares da Fonseca, a aprovação no Enem e no Enseja exige estudo por iniciativa própria e é um fato diferente da simples obtenção do certificado de conclusão. Como o julgamento ocorreu pelo rito dos repetitivos, todos os juízes e tribunais devem seguir as teses fixadas pelo STJ.
5: A segunda turma do TST manteve a responsabilidade subsidiária do município de Cubatão, em São Paulo, pelo pagamento do FGTS de uma técnica de radiologia terceirizada.
4: Para os ministros, ficou comprovada a culpa do órgão público por não fiscalizar o contrato de prestação de serviços. Mila Amaral.
7: A mulher trabalhou 13 anos no hospital municipal e ficou sem receber após o fim do contrato com a gestora do hospital. O município até assinou um acordo com o Ministério Público para pagar as verbas rescisórias, mas não cumpriu o compromisso. A segunda turma do TST entendeu que não foi uma culpa automática, ficou provado que a prefeitura não fiscalizou o contrato e ainda descumpriu o acordo. Se a empresa não pagar, quem paga é o município em caso de falha de fiscalização.
5: Tribunal Superior Eleitoral vai criar sala para acompanhar questões climáticas que podem comprometer as eleições de outubro.
4: A sala tem o objetivo de monitorar riscos climáticos e garantir a segurança e continuação do processo eleitoral diante de eventos meteorológicos e hidrológicos extremos. Guilherme Firmino.
8: A Sala Nacional de Situação Climática tem o objetivo de mapear zonas críticas e identificar sessões eleitorais em municípios vulneráveis. O acompanhamento acontecerá diariamente e de forma ininterrupta a partir de 24 horas antes de cada turno. A sala contará com representantes do tribunal e de órgãos especializados, que vão poder determinar rotas emergenciais de transporte, reforço dos sistemas de comunicação e orientação em situações de emergência. Locais de votação também vão poder ser alterados em zonas de desastres. Essas decisões vão seguir a orientação da legislação eleitoral.
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5: A você uma boa noite.
4: E um bom fim de semana.
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1: Eu sou Paula Groba.
2: E eu sou Ricardo Nakaoka.
1: E estes são os destaques de hoje do Jornal do Senado, que começa agora.
2: Fim da escala 6x1 e PEC da Segurança Pública chegam à comissão do Senado.
1: Motoristas sob efeito de álcool ou drogas podem ter prisão preventiva.
2: Segurança de implantes médicos para mulheres é tema de debate no Senado.
1: Boa noite.
2: Boa noite.
1: Beber e dirigir podem ter consequências ainda mais graves. Uma proposta pronta para votação na Comissão de Constituição e Justiça permite a prisão preventiva de motoristas flagrados sob efeito de álcool ou drogas que provocarem acidentes graves com mortos ou feridos.
2: O texto também aumenta as penas para casos de homicídio culposo e lesão corporal grave causados por motoristas que dirigem após o consumo dessas substâncias. A ideia é endurecer a resposta da justiça diante de acidentes que poderiam ser evitados. A reportagem é de Bruno Lourenço.
3: O homicídio culposo no trânsito, agravado pelo consumo de álcool ou outras drogas, pode ter a pena aumentada de 5 a 8 anos para 6 a 10 anos de reclusão. E a punição para lesão corporal grave ou gravíssima, agravada pelo consumo de álcool ou outras drogas, seria de reclusão de 3 a 6 anos, em vez dos atuais 2 a 5 anos. É o que diz projeto de lei em análise na Comissão de Constituição e Justiça. A proposta também muda o Código de Processo Penal para admitir a prisão preventiva nesses casos. O senador Marcos Duval, do Avante do Espírito Santo, destacou que a privação de liberdade é fundamental para conscientizar o motorista infrator e evitar a repetição da conduta ao volante.
4: Queremos que referidos autores passem ao menos um período mínimo na prisão, como um preso comum, ainda que no regime semiaberto ou aberto. A prisão tem um evidente potencial dissuasório e não vemos por que não utilizar quando necessário.
3: O texto, que pode ser votado na CCJ, ainda admite a prisão preventiva em casos de homicídio ou lesão corporal grave causados em virtude de rachas ou de exibição de perícia em manobra de veículo.
1: E uma decisão do Supremo Tribunal Federal ampliou a proteção garantida pela Lei Maria da Penha. As medidas protetivas, antes associadas principalmente ao contexto doméstico e familiar, agora também podem ser aplicadas em outras situações de violência contra a mulher.
2: No Senado, projetos buscam reforçar e tornar mais efetiva essa proteção, com propostas que vão da concessão de medidas por delegados à criação de sistemas de alerta para avisar a vítima sobre a aproximação do agressor. Repórter Marcela Cunha.
5: As medidas protetivas de urgência da Lei Maria da Penha podem ser aplicadas mesmo sem vínculo doméstico, familiar ou afetivo entre vítima e agressor. Esse é o novo entendimento do Supremo Tribunal Federal, baseado num caso de ameaças de um vizinho à vítima, que teve a proteção negada em Minas Gerais. A Lei Maria da Penha também vem passando por mudanças no Congresso. Neste ano, uma proposta aprovada pelo Senado e já transformada em lei, tornou o monitoramento eletrônico do agressor uma medida protetiva autônoma. A senadora Damares Alves, do Republicanos do Distrito Federal, afirma que os mecanismos existentes ainda não são suficientes para conter a violência.
6: Nós temos mecanismo de defesa, proteção, e nós não estamos dando conta. O que está acontecendo? Nós vamos ter que parar tudo, gente. E a gente vai ter que rever a violência contra a mulher no Brasil.
5: Entre os projetos ainda em análise no Senado, um amplia a possibilidade de delegados concederem medidas protetivas emergenciais, como o afastamento e a proibição de contato com a vítima. Outro cria um perímetro eletrônico com alertas quando o agressor monitorado se aproximar da área de proteção da mulher.
1: O presidente do Senado, Davi Alcolumbre, encaminhou hoje à Comissão de Constituição e Justiça duas propostas de emenda à Constituição consideradas prioritárias na pauta do Senado. Uma delas trata do fim da escala de trabalho 6x1 e prevê a redução gradual da jornada semanal para 40 horas com 2 dias de descanso remunerado. O relator na CCJ será o senador Omar Aziz, do MDB do Amazonas.
2: A outra é a PEC da Segurança Pública, que terá como relator o senador Rogério Carvalho. A PEC já aprovada na Câmara dos Deputados, reorganiza o sistema de segurança pública no país. A proposta redefine as fontes de financiamento do setor, incluindo a destinação de parte da arrecadação das apostas esportivas aos fundos nacionais de segurança pública e do sistema penitenciário. As duas propostas agora serão analisadas pela comissão.
1: dispositivo médico implantado no corpo para evitar a gravidez pode trazer consequências que vão muito além do efeito desejado. No Senado, um debate chamou a atenção para os riscos e os efeitos adversos relacionados a dispositivos destinados à saúde da mulher, com destaque para o contraceptivo permanente Exur.
2: A Comissão de Direitos Humanos discutiu a segurança desses implantes, a fiscalização sanitária e a importância do consentimento informado das pacientes. Também foi debatida a necessidade de acompanhamento e assistência às mulheres que sofreram possíveis complicações. A reportagem é de Yasmin Rodrigues.
0: A Comissão de Direitos Humanos e Legislação Participativa do Senado discutiu a segurança de dispositivos médicos implantáveis destinados à saúde da mulher, com atenção especial aos impactos relatados por mulheres que utilizaram o sistema contraceptivo permanente Exur. Representando mulheres que passaram pelo procedimento, a presidente da Associação de Mulheres Vítimas do Exur Brasil, Kelly Patrícia da Luz, levou à audiência a perspectiva das pacientes ao buscarem auxílio.
7: Porque quando buscávamos atendimento dentro do HMIB, que foi o único hospital aqui em Brasília que fez a implantação do dispositivo, éramos chamadas por nomes pejorativos por aqueles que deveriam nos amparar e dar assistência.
0: Entre os problemas associados ao Exur mencionados na pauta da audiência estavam relatos de dores crônicas, perfurações de órgãos, migração do material e reações alérgicas. A senadora Damares, do Republicanos do Distrito Federal, questionou a Anvisa sobre o monitoramento do Exur pós-comercialização. Em resposta, Daniel Roberto Corade, gerente-geral de monitoramento de produtos sujeitos à vigilância sanitária da Anvisa, explicou que o acompanhamento é responsabilidade das empresas.
1: Jovens de todo o Brasil ocuparam o plenário do Senado e tiveram a missão de pensar e votar propostas para o país. A experiência terminou com a aprovação de projetos que tratam de temas que fazem parte do cotidiano das novas gerações.
2: Entre as propostas aprovadas pelos jovens senadores de 2026 estão medidas de prevenção à violência contra a mulher, apoio a estudantes e imigrantes e ações para ampliar o letramento digital. Repórter Lana Dias.
8: Uma das propostas aprovadas prevê material adaptado para estudantes imigrantes e protocolos de combate a episódios de xenofobia, que é a discriminação contra pessoas de outros estados, regiões ou países. Outro texto integra a atuação dos setores de educação, segurança pública e tecnologia no combate à violência contra a mulher. A jovem senadora Maria Eduarda Santos de Arruda, de Mato Grosso, saudou a aprovação e destacou a presença feminina nesta edição.
9: A gente sabe que os índices de violência contra a gente é muito grande, seja violência física, moral e qualquer outro tipo de violência, e eu acredito que um trabalho em relação a isso é um grande passo dentro da nossa sociedade.
8: A ideia da terceira proposta é criar a chamada Juventude Sem Barreiras, com ações de letramento digital e estímulo à participação nos processos democráticos. Todas as três serão analisadas pela Comissão de Direitos Humanos e Legislação Participativa, onde podem virar projetos de lei.
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2: Edição de Paula Groba e trabalhos técnicos de João Lira, o Jornal do Senado fica por aqui. Acompanhe agora as notícias da Câmara dos Deputados e do Tribunal de Contas da União. Boa noite.
1: Boa noite e um bom fim de semana.
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12: O Tribunal de Contas da União acompanha o pagamento de benefícios previdenciários pelo Instituto Nacional do Seguro Social, o INSS. A fiscalização analisou dois problemas: a demora para conceder benefícios e o indeferimento de pedidos que atendem aos requisitos. Em 2 anos, foram registradas mais de 22 milhões de solicitações. O TCU reconheceu avanços no acompanhamento da fila. Entre as medidas estão o programa Acelera INSS. E novas ações para monitorar os pedidos. Mas a auditoria também identificou que há problemas estruturais. O trabalho apontou dificuldades em tecnologia, automação e capacidade de análise. Para o tribunal, isso faz com que o INSS ainda dependa de programas temporários para reduzir a fila de análise. O tema continuará sendo acompanhado. Saiba mais em tcu.gov.br.
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13: Presidente Hugo Mota defende a soberania do Brasil no setor de saúde.
14: Câmara aprova uso de consórcio público na compra de alimento escolar.
13: Projeto promove ações de atenção à saúde de alunos da educação básica.
14: Comissão aprova a proposta que proíbe taxa mínima de consumo de água.
13: Boa noite. A Câmara analisa projeto de lei que proíbe a cobrança da taxa mínima de consumo de água. O texto avançou na Câmara, como informa a repórter Maria Neves.
15: A Comissão de Desenvolvimento Urbano da Câmara dos Deputados aprovou o projeto que proíbe a cobrança de tarifa mínima de consumo pelas concessionárias de serviços de água e esgoto. O texto aprovado, apresentado pelo relator, deputado Ícaro de Valmir, do Republicanos de Sergipe, estabelece uma nova diretriz nacional para a estrutura tarifária dos serviços de abastecimento de água e de esgotamento sanitário. Pelo projeto, a conta será composta por uma parcela fixa e outra variável. A parcela variável deverá ser calculada exclusivamente em função do volume de água efetivamente gasto pelo consumidor. Já a parte fixa será determinada em função de gastos das empresas, como manutenção da infraestrutura e expansão dos serviços. Ao apresentar o projeto, o deputado Tiago de Joaldo, do Republicanos de Sergipe, explicou que atualmente as empresas impõem ao consumidor o pagamento de uma tarifa mínima por consumo equivalente a 10 metros cúbicos por mês. Na opinião de Ícaro de Valmir, a mudança vai promover justiça tarifária para os consumidores.
16: Você consumindo 1.000 metros, você vai cobrado pelos 1.000 metros. Você consumindo 5.000 metros, vai ser apenas cobrado pelos 5.000 metros cúbicos de água. Claro que ainda irá existir uma tarifa mínima, que é uma tarifa muito justa, que é uma tarifa praticamente, vamos dizer aí, que de R$10, R$15, que irá ser cobrada apenas para poder ser levada essa água ou para apenas para o tratamento em si de toda a rede de distribuição de água.
15: O projeto original do deputado Tiago de Joaldo proibia todo tipo de cobrança mínima para que o consumidor pagasse somente pela água que gastou. O relator, no entanto, considerou necessário prever uma taxa fixa para manutenção da rede. Na opinião de Ícaro de Valmir, se a lei apenas proibisse toda cobrança mínima, poderia criar insegurança regulatória, afetar o equilíbrio econômico de contratos em vigor e transferir custos de forma desordenada para as faixas variáveis de consumo. Pela proposta em análise, os contratos do setor de água e esgoto assinados depois da entrada da nova lei em vigor devem levar em consideração a nova estrutura tarifária. Os contratos vigentes terão de ser adaptados em até 24 meses após a publicação da lei. A proposta que estabelece uma nova estrutura tarifária para as contas de água ainda será analisada pelas comissões de Finanças e Tributação e de Constituição e Justiça. Da Rádio Câmara de Brasília, Maria Neves.
11: Desenvolvimento Regional.
17: Charles Fernandes, do PSD da Bahia, destaca a importância do projeto de irrigação do Vale do Uiú, afirmando que a iniciativa é estratégica para impulsionar o desenvolvimento da região. Ele acredita que o empreendimento vai ampliar a produção agrícola e fortalecer a geração de emprego e renda.
13: O deputado diz ainda que o projeto pode transformar o Vale do Uiú em um importante polo de produção agrícola da Bahia e do país. De acordo com Charles Fernandes, a iniciativa responde à crescente demanda global por alimentos e fortalece fortalece o agronegócio regional.
18: Por quê? Não há uma outra fábrica de geração de emprego e renda para aquela região da Bahia que não seja o projeto de irrigação do Vale do Uiú. Esse projeto, ele vai gerar 50 mil empregos diretos e terá um rendimento de mais de R$1,5 bilhão de reais por ano em produção. Haja vista que o mundo precisa de alimento. E o Brasil é esse celeiro de produção.
11: Transportes.
19: Carlos Chiodini, do MDB de Santa Catarina, propõe dar o nome de viaduto Casimiro Klosowski à estrutura localizada no quilômetro 43 da BR-280, em Guaramirim. Ele explica que a iniciativa visa homenagear um morador local que atuou na busca por melhorias para a comunidade.
13: Segundo Carlos Chiodini, Casimiro Klosowski foi um dos principais defensores da construção do viaduto, que trouxe mais segurança para quem trafega pela rodovia. A proposta também destaca um abaixo-assinado de moradores que pediam que o nome de Casimiro fosse dado à estrutura.
11: Educação.
19: A Câmara aprovou o uso de consórcios públicos na compra de alimentos escolares. A repórter Paula Bittar acompanhou a votação.
20: A Comissão de Constituição e Justiça da Câmara aprovou uma proposta que permite a estados e municípios comprar alimentos para a rede de ensino por meio de consórcios públicos com verbas repassadas pelo Programa Nacional de Alimentação Escolar. A medida facilita a atuação de pequenos municípios que poderão unir esforços para aumentar a eficiência nas compras e reduzir custos. Os consórcios públicos estão previstos em lei e funcionam como associações entre entes federativos com o objetivo de promover ganhos de escala, economia e maior poder de negociação. O autor da proposta, deputado Tiago de Joaldo, do Republicanos de Sergipe, disse que o objetivo é preencher uma lacuna, já que hoje os municípios não podem utilizar recursos federais nesses consórcios para a merenda.
21: Se no caso da merenda escolar, a compra que esse consórcio faz é apenas a partir de recursos próprios dos municípios. Eles não têm uma autorização legal para usar o recurso do Programa Nacional de Alimentação Escolar, o PNAE, para também fazer compras consorciadas. Então, a compra de merenda escolar por consórcio já é uma realidade. Municípios do Brasil inteiro fazem isso como medida de economia, porque você dá escala para a compra, você consegue comprar um volume maior, porque a compra não é apenas para um município, mas para um conjunto de municípios consorciados. E aí os fornecedores conseguem ter um preço melhor, consequentemente, barateia para os municípios, permite que os municípios comprem em maior quantidade e também com melhor qualidade.
20: Segundo o texto aprovado, as aquisições por meio de consórcios públicos não afastam a obrigatoriedade de cumprimento do percentual mínimo de aquisição de gêneros alimentícios vindos da agricultura familiar. Esse mínimo deverá ser aferido e observado individualmente em relação a cada ente federativo participante do consórcio. De acordo com a legislação, do total dos recursos financeiros repassados pelo Fundo Nacional de Desenvolvimento da Educação no âmbito do Programa de Alimentação Escolar, no mínimo 45% deverão ser utilizados na aquisição de gêneros alimentícios diretamente da agricultura familiar e do empreendedor familiar rural ou de suas organizações. A prioridade deve ser dada aos assentamentos da reforma agrária, às comunidades tradicionais indígenas, às comunidades quilombolas e aos grupos formais e informais de mulheres. A proposta que permite a compra de alimentos para a rede de ensino por meio de consórcios públicos com verbas repassadas pelo Programa Nacional de Alimentação Escolar já pode seguir ao Senado, a menos que haja recurso para votação antes pelo plenário da Câmara. Da Rádio Câmara, de Brasília, Paula Bittar.
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11: Economia.
13: Fábio Macedo, do Podemos do Maranhão, propõe dobrar de 35 mil para R$70 mil o valor isento de imposto de renda sobre o ganho obtido com a comercialização de bens. Ele explica que o projeto alcança, por exemplo, a venda de veículos usados.
17: Para impedir que o novo teto de R$70 mil perca valor com o passar dos anos, o texto determina reajuste anual pelo IGPM, índice que mede a variação de preços. Fábio Macedo argumenta que o limite atual não é corrigido desde 2005, o que aumenta a tributação por causa da inflação.
13: Júlio César, do PSD do Piauí, quer ampliar os mecanismos de regularização de dívidas tributárias e não tributárias com a União. Ele apresentou projeto que permite desconto sobre multas, juros e encargos e amplia, em casos específicos, o prazo de pagamento para até 240 meses.
17: De acordo com Júlio César, a proposta estabelece condições diferenciadas conforme a capacidade de pagamento do devedor, incluindo pessoas físicas, MEIs e pequenas empresas. O texto ainda prevê a suspensão das cobranças enquanto o pedido de transação estiver em análise.
13: Rodrigo de Castro, do União de Minas Gerais, defende a aprovação de projeto que muda a forma de financiamento da conta de desenvolvimento energético, usada para bancar benefícios do setor elétrico. Hoje, parte dos recursos é arrecadada por meio da tarifa de luz paga pelos consumidores.
17: Rodrigo de Castro explica que o projeto transfere esses recursos para o orçamento da União. Ele explica que, com a mudança, os subsídios do setor elétrico passam a depender dos recursos previstos anualmente e aprovados pelo Congresso Nacional.
11: Saúde.
13: Comissão de Saúde aprova a criação da Política Nacional de Saúde na escola. A repórter Sofia Peçanha tem os detalhes.
3: A Comissão de Saúde da Câmara dos Deputados aprovou o projeto que cria a Política Nacional de Saúde na escola. O objetivo é fortalecer a integração entre as áreas de saúde e educação para promover ações de prevenção de doenças, promoção e atenção à saúde dos estudantes da educação básica pública. Segundo o texto, a política prevê a promoção da saúde e da cultura da paz, o enfrentamento de vulnerabilidade que possam comprometer o desenvolvimento escolar, o fortalecimento da participação da comunidade e a ampliação da comunicação entre escolas e serviços de saúde. Durante a votação, a relatora, a deputada Ana Paula Lima, do PT de Santa Catarina, destacou que a iniciativa fortalece ações já desenvolvidas no ambiente escolar e constrói uma população saudável e consciente.
4: Prevenir não somente as doenças transmissíveis, mas a questão da saúde mental, da cultura da paz, de evitar, por exemplo, que os adolescentes entrem, né, em algum tipo de vício, como vício de fumo, drogas, álcool, e principalmente para trabalhar o esquema de vacinação. E isto é importante relacionar, porque eles também vão comunicar às suas famílias e à comunidade que as vacinas salvam vidas.
3: O texto aprovado, apresentado pela relatora, ampliou a possibilidade de participação na política para escolas privadas, comunitárias, confessionais e filantrópicas de educação básica.
6: Considerando que desafios como a promoção de saúde mental, a segurança alimentar e nutricional e a atualização do calendário vacinal atinge todos os estudantes, independente da natureza administrativa da escola. Propomos ampliar o alcance da política também às instituições privadas, comunitárias, filantrópicas.
3: A relatora incluiu também no projeto ações específicas de prevenção ao uso de cigarros eletrônicos e outros produtos que contenham nicotina. A medida reforça ações de combate ao tabagismo convencional e a prevenção de doenças crônicas não transmissíveis. O projeto determina ainda que o compartilhamento de informações entre escolas e serviços de saúde observe as regras de proteção de dados pessoais e o sigilo profissional, além de reforçar ações de atualização do calendário vacinal dos estudantes com participação da comunidade escolar nas atividades de promoção da saúde. A proposta aprovada determina que a Política Nacional de Saúde na Escola observe as diretrizes do Programa Saúde na Escola já existente no governo federal, sendo facultativa para estados, Distrito Federal e municípios. Da Rádio Câmara de Brasília, Sofia Peçanha.
17: Projeto de Fábio Choquete, do União de Santa Catarina, cria a Política Nacional de Atenção ao Diagnóstico Tardio do Transtorno do Espectro Autista. O objetivo, segundo o autor, é garantir acolhimento, atendimento integral e direitos a pessoas identificadas na adolescência, na vida adulta ou na velhice.
13: O projeto de Fábio Choquete prevê atendimento multiprofissional, apoio às famílias e capacitação de especialistas. ambientalistas. A proposta também incentiva campanhas de conscientização, pesquisas e ações para ampliar a inclusão social, educacional e profissional de pessoas diagnosticadas.
19: Flávia Moraes, do MDB de Goiás, defende a aprovação de projeto que inclui nas ações em saúde previstas pelo governo federal o controle de dispositivo eletrônico para fumar, os chamados vapes. Ela reforça a necessidade de iniciativas de prevenção contra o câncer de pulmão.
0: Uma das causas mais recorrentes é a utilização de cigarros e agora principalmente os vapes, os cigarros eletrônicos, que para muitos é reconhecido como cigarro que não faz mal, mas pelo contrário, é muito mais prejudicial do que o cigarro convencional. Então nós temos aí projeto que combate a utilização, comercialização, a fabricação dos vapes no Brasil. Nós criamos, e já é lei, esse já foi aprovado, Agosto Branco, que é o mês de prevenção ao câncer de pulmão.
13: Flávia Moraes ressalta que o projeto também tipifica como crime contra a saúde pública a fabricação, importação, comercialização, distribuição, armazenamento, transporte e propaganda de dispositivos eletrônicos para fumar.
11: Presidência.
19: Presidente da Câmara defende soberania do país na área de saúde. Hugo Mota participou de eventos sobre o tema e a repórter Silvia Munhato acompanhou.
5: O presidente da Câmara dos Deputados, Hugo Mota, disse nessa quarta-feira que não há soberania nacional sem soberania sanitária. Ele discursou no 5º Fórum Saúde, uma parceria da Esfera Brasil e da farmacêutica EMS.
7: Não há soberania nacional plena sem soberania sanitária. Um país que depende do exterior para produzir medicamentos, insumos e tecnologias de saúde é um país vulnerável. Isso a pandemia nos ensinou de forma dura e desse aprendizado nós não podemos esquecer.
5: Segundo Mota, a saúde é um direito constitucional, mas também um pilar estratégico da economia e citou várias iniciativas na área aprovadas pela Câmara nos últimos tempos, como o programa Agora Tem Especialistas e a regulamentação da reforma tributária, que assegurou tratamento diferenciado para medicamentos e dispositivos médicos.
7: Temos trabalhado por um ambiente que combine segurança jurídica, competitividade e inovação. Nesse sentido, o marco das pesquisas clínicas colocou o Brasil em novo patamar de atração de investimentos.
5: O presidente da Câmara também destacou a análise do projeto que regula o uso da inteligência artificial. Segundo ele, a Câmara está empenhada em entregar ao Brasil uma regulação equilibrada, que assegure direitos e, ao mesmo tempo, estimule a pesquisa e o desenvolvimento da inteligência artificial e de suas aplicações. Da Rádio Câmara de Brasília, Silvia Munhato.
11: Justiça.
13: Samuel Viana, do União de Minas Gerais, apresentou o projeto que reforça as prerrogativas dos advogados no acesso a certidões e informações de documentos nos órgãos públicos. A proposta obriga a administração a receber os pedidos com prazo para resposta e justificativa em caso de negativa.
19: Samuel Viana considera que a medida reduz obstáculos burocráticos que podem prejudicar a defesa dos cidadãos. O texto classifica como violação de prerrogativa profissional a recusa injustificada, a omissão de resposta ou a negativa sem fundamento legal.
13: Aline Gurgel, do União do Amapá, defende a criação de uma política nacional para aumentar a segurança de recém-nascidos em maternidades e hospitais. O projeto da deputada prevê medidas para evitar o desaparecimento, a troca, o sequestro ou a retirada indevida de bebês.
19: Entre as medidas, Aline Gurgel cita dispositivos de monitoramento, controle de acesso às áreas de internação e protocolos específicos para alta hospitalar. A proposta também prevê que o Ministério da Saúde estabeleça regras nacionais de prevenção e resposta a ocorrências.
11: Segurança Pública.
13: Proposta veta condenados por agressão contra mulheres de prestar concurso público e ocupar cargos comissionados na administração pública. Autor da matéria, Bebeto, do PP do Rio de Janeiro, defende a necessidade de endurecer o combate à violência de gênero.
23: Isso vem de encontro ao aumento do feminicídio, aumento das agressões contra as mulheres, mesmo com medida protetiva. O agressor de mulher hoje no Brasil, ele não tem medo da lei. ele não tem medo, ele continua praticando com medida protetiva. Existe a maioria, 70% hoje dos mandatos de busca e apreensão, mandato de prisão, é a Lei Maria da Penha no Rio de Janeiro, porque os agressores de mulheres não têm limite.
19: O parlamentar também cita dados sobre violência contra a mulher no Rio de Janeiro, especialmente na Baixada Fluminense. Bebeto conclui que o projeto pretende ampliar punições e criar mecanismos de restrição para os autores de agressões.
13: Projeto de Andra Moura, do União de Sergipe, autoriza o juiz a decretar a prisão preventiva por iniciativa própria em situações de extrema urgência. A proposta permite a prisão sem pedido prévio da polícia ou do Ministério Público quando houver risco à vida da vítima ou de testemunha.
19: De acordo com Andra Moura, a mudança busca dar resposta rápida em casos de crimes hediondos ou violência doméstica contra vulneráveis. Para ela, a atuação do juiz evita que a burocracia prejudique a proteção imediata às vítimas.
13: Termina agora o Jornal Câmara dos Deputados, produzido pela Rádio Câmara, com trabalhos técnicos de Wellington Teles e apresentação de Márcio Aquiles Sardi e Val Monteiro. Boa noite.
19: A Voz do Brasil volta na segunda-feira. Boa noite e bom final de semana.
11: 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Boa noite.

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1: Olá, queridos ouvintes, eu sou Liz de Borto, ele me acompanha na técnica Jefferson Gomes. Para finalizarmos a semana que apresenta textos sobre violência contra a mulher, ressaltamos a importância de denunciar os ocorridos. Segundo o Conselho Nacional de Justiça, em janeiro de 2026, o Judiciário Brasileiro registrou 947 novos casos de feminicídio, número que cresceu em comparação ao ano passado. Nesta sexta, então, lemos o conto Os Olhos dos Mortos, de Mia Couto. Estou tão feliz que nem rio. Deito-me com desleixo, bastando-me, eu e eu. O regressar do meu marido mediu até hoje todas as minhas esperas. O perdoar a meu homem foi medida do meu desespero. Durante tempos, só tive piedade de mim. Hoje não, eu me desmesuro, pronta a crianceiras e desatinos. Minha alegria, assim tanta, só pode ser errada. Desculpe-me, Cristo, esplendoroso é o que sucede, não o que se espera. E eu, durante anos, tive vergonha da alegria. Estar-se contente ainda vá, que isso é passageiro, mas ser-se alegre é excessivo como pecado mortalício. É de noite, me falta-me apenas um quase para estar sozinha no quarto. Ou no rigor, o quarto está sozinho comigo. Nesta mesma cama sonhei tantas vezes que o meu amor vinha pela rua, eu escutava seus passos, cheia de ânsia. E antes que ele chegasse, corria a fechar a porta. Foi esse gesto, o de trancar a fechadura, o meu fingido valimento. Eu fechava a porta para que depois o simples abrir dos olhos tivesse o brilho de um milagre, para que ele, mais uma vez, casasse comigo. E o mundo se abrisse, casa, cama e sonho. Durante anos, porém, os passos de meu marido ecoaram como mais sombria ameaça. Eu queria fechar a porta, mas era por pânico. Meu homem chegava do bar, mais sequioso do que quando fora. Cumpria o fel do seu querer. Me vergastava com socos e chutos. No final, quem chorava era ele, para que eu sentisse pena de suas mágoas. Eu era culpada por suas culpas. Com o tempo, já não me custavam as dores. Somos feitos assim de espaçadas costelas, entremeados de vãos e entrâncias, para que o coração seja exposto e ferível. Venâncio estava na violência como quem não sai do seu idioma. Eu estava no pranto como quem sustenta sua própria raiz. Chorando, sem direito a soluço. Rindo, sem acesso à gargalhada. O cão se habitua a comer sobras, como eu me habituei a restos de vida. A semana passada foi quando o rasgão se deu. Venâncio ficou furioso quando descobriu, em estilhaços, a emoldurada fotografia na nossa sala. Era um retrato antigo, parecia estar ali mesmo antes de haver parede. Nele figurava Venâncio, ainda magro e moço, posando na nossa varanda. Pelo olhar se via que sempre fora dono e patrão. Surgiu atrás, desfocada, esquecida, sem pertença nem presença. Ao ver a moldura quebrada e os vidros ainda espalhados pelo chão, Venâncio me golpeou com inusitada força. Pontapés cruzaram o escuro no quarto entre gritos meus. Na barriga não, na barriga não. Depois, quando ele amainou, interrompi-lhe o choro e me soaram serenas e doces palavras. Vê o sangue, Venâncio? Eu estava grávida. Grávida? Você? Com uma idade dessas? Arrumei vimas poucas roupas e fui, a pé, para o posto de socorro. Era manhã, fazia chuva e caía o sol. Algures, por um aí, deveria fantasiar um arco-íris. Mas eu estava cega para fantasias. Meu filho, esse primeiro que haveria de nascer, estava morto dentro de mim. As minhas mãos, ingênuas, ainda amparavam o ventre como se ele continuasse lá, enroscado, grão de futuro. No passeio público, privadamente tombei. Antes que beijasse o chão, já eu perdera as luzes e deixara de sentir a chuva no meu corpo. Desmaiada, me espreitaram os dentros. Gravidez não havia. Mais uma vez, era falsa esperança. Esse vazio de mim, essa poeira de fonte seca, o não poder dar descendência a Venâncio, isso doía mais que perder um filho. Eu estava mais estilhaçada que o retrato da sala. Quando despertei, me acreditei já morta, transferida para outro mundo. Morrer não me bastava. Nesse depois, ainda Venâncio me castigaria. Eu necessitava um outro jamais. Adivinhei as minhas fúnebres cerimônias.

0: Venâncio e mais uns tantos entre vizinhos e parentes. Se o meu homem me chorasse na saída, seria para melhor me esquecer. A lágrima lava a sofrência. Os outros chamariam a isso de amor, saudade. Mas não era a viuvez que atormentaria Venâncio. Viúvo estava ele há muito. O que o podia atormentar era a feiura dessa minha morte. Se de mim alguma vez se recordasse, seria para melhor me ausentar, mais desfocada que o retrato da sala. Venâncio não foi visitar-me ao hospital. O que eu fizera, ao dirigir-me por meu pé ao hospital, foi uma ofensa sem perdão. Até ali eu fechara as minhas feridas no escuro íntimo do lar, que é onde a mulher deve cicatrizar. Mas desta vez eu ousara fazer de Cristo exibir a cruz e a chaga pelas vistas alheias. Ao regressar a casa, faço contas às dores. Por certo, Venâncio me espera para me fazer pagar. Por isso, me demoro na varanda como se esperasse um sinal para entrar. E ali permaneço, calada, como fazem as mulheres que, de encontro ao tempo, rezam para nunca envelhecerem. Quando entro em casa, os estilhaços do retrato rebrilham no chão da sala. O fotografado olhar de Venâncio pousa sobre mim, assegurando os seus direitos de proprietário. Distraída, a minha mão recolhe um vidro. Na cama de casal, meu marido está enroscado, em fundo sono. Deito-me a seu lado e revejo a minha vida. Se errei, foi Deus que pecou em mim. Eu semeei, sim, mas para decepar. Se recolhi os grãos, foi para os deitar no moinho. Há quem chame isto de amor. Eu chamo a cruel dança do tempo. Nessa dança, quem bate o tambor é a mão da morte. Lição que aprendi. A vida é tão cheia de luz que olhar demasiado e ver é pouco. É por isso que fecham os olhos aos mortos. E é o que faço ao meu marido. Lhe fecho os olhos, agora o seu sangue se espalha, avermelhando os lençóis. Neste programa trabalharam Liz de Bortoli, Mariana Sirena, Sofia Comparim e Rafael Prudêncio, com o apoio de André Grassi.
1: 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Considerado símbolo cultural rio-platense, o tango apresenta uma enorme carga emocional e dramática nas suas letras e na dança.
2: Boa noite, ouvintes. Eu sou Silvia Secriero e pelos 1080 da Rádio da Universidade passamos a apresentar o programa Tangos, Boleros, Valsas e Fados. Estilos musicais que são verdadeiros legados culturais transmitidos de geração em geração e que continuam presentes no cotidiano dos povos, preservando a sua história. São tradições vivas que preservam costumes, histórias e identidades, revelando a riqueza cultural e a alma dos povos ibero-americanos. Uma cultura que permanece viva através da música, mantendo suas raízes, suas memórias e sua história. Hoje é a noite do tango, o ritmo que nasceu por volta de 1850 nas cidades portuárias de Buenos Aires e Montevideo. Cresceu no meio à imigração e ao rápido desenvolvimento urbano, tornando-se parte da história e da identidade cultural da Argentina e do Uruguai. Com o passar do tempo, o tango ultrapassou fronteiras e passou a ser apreciado mundo afora. Foi reconhecido como patrimônio cultural da humanidade, consolidando-se como um dos maiores símbolos da região do Rio da Prata. A história do tango é marcada pela mistura de diferentes influências musicais e culturais que aqui se instalaram, dando origem a um gênero intenso e apaixonante. Em cada melodia estão presentes drama, melancolia e a sensualidade que segue conquistando gerações. E quando se fala em tango, um nome é inevitável, um ser recordado, Carlos Gardel, o inesquecível Morocho del Abasto, o maior ícone desse gênero musical. Mas o tango também teve grandes protagonistas, compositores e intérpretes que levaram e levam ainda o estilo aos pequenos e grandes centros urbanos do mundo. Neste estilo, se consagraram as mais variadas vozes, desde Gardel, passando por Hugo del Carril, a Julio Sosa, considerado um dos maiores intérpretes do tango, e da milonga, que conquistou Buenos Aires e o mundo. Sosa ficou conhecido como o Barão do Tango, com a sua voz marcante e sua extraordinária interpretação. Julio Sosa, uruguaio de nascimento, radicado na Argentina, foi um dos maiores ídolos da canção rioplatense. Na sua época, em que o cenário musical brilhava com inúmeros nomes de destaque na tradição musical do país e também do cinema, Julio Sosa estava lá. Partiu muito cedo, mas sua voz continua inesquecível, marcante e cheio de dramaticidade.

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Sosa, el Barón del Tango 1, con Julio Sosa, acompañado da orquesta de Armando Poitier. Este tango, composto em 1943 pelo argentino Mariano Mores e Henrique Santos Discépolo. Na sequência, ouvimos a Julio Sosa interpretando o tango Nada, acompanhado pela orquestra de Leopoldo Federico. Este tango, composto em 1944, é dos argentinos José Dames e do uruguaio Horácio Sanguinetti. Encerrando, escutamos En Esta Tarde Gris, tango composto em 1941 pelos argentinos Mariano Mores e José María Contursi. A origem do tango ainda desperta debates entre pesquisadores. Uma das teorias apontadas é a influência da vaneira cubana e da milonga, gênero musical e dança tradicional da Argentina, do Uruguai e também daqui do Rio Grande do Sul. Outros estudiosos defendem as suas raízes africanas ligadas às festas e às manifestações culturais dos escravos que foram levados para a região do Rio da Prata. Uma das definições do dicionário da Real Academia Espanhola descreve o tango como uma festa e uma dança de origem africana, popular em alguns países americanos. Em seus primeiros tempos, o tango era uma manifestação das camadas populares e suburbanas presentes em casas de dança, café, bares e também em antigos prostíbulos. Foi desses ambientes que nasceu um dos gêneros musicais mais importantes da cultura latino-americana. O tango se transformou em La Canción Ciudadana del Río de la Plata e conquistou o mundo com um estilo característico da cultura latino-americana.

0: será uma porcaria.
1: Forma-se neste momento a rede de rádio e televisão para o pronunciamento do ministro da Saúde, Alexandre Padilha.
2: Neste sábado, 22 de agosto, o Brasil inteiro está mobilizado para proteger nossas crianças e nossos adolescentes menores de 15 anos. É o dia D de vacinação. O Ministério da Saúde garante 20 imunizantes seguros e eficazes pelo SUS. Vacinas que protegem contra doenças graves, como sarampo, poliomielite, meningites, pneumonia, coqueluche, febre amarela, influenza, Covid-19, dengue e contra o HPV, um vírus que pode causar diversos tipos de câncer, especialmente o câncer do colo do útero. O meu convite é também um apelo. Leve suas crianças e seus adolescentes a uma unidade de saúde. Procure um posto do SUS mais próximo e leve a caderneta de vacinação na mão ou no celular. O Brasil tem unido forças para recuperar as coberturas vacinais do calendário infantil. Todo esse esforço do povo brasileiro já é reconhecido no mundo todo. Segundo o Unicef, o Brasil reduziu em 86% o número de crianças que não haviam recebido a vacina contra difteria, tétano e coqueluche. E o SUS passou a oferecer mais uma grande conquista da ciência: a vacina pneumocócica 20 valente. A Pneumo 20, que só tinha na rede privada e agora faz parte do calendário nacional de vacinação. Essa vacina protege contra 20 sorotipos da bactéria pneumococo, incluindo aqueles que mais provocam casos graves, sequelas e mortes por pneumonia, meningite e outras doenças. É assim que o Brasil cuida do seu futuro, valorizando a ciência, fortalecendo o SUS e garantindo políticas públicas que salvam vidas. Quero fazer um alerta muito especial sobre duas vacinas. Uma contra o HPV, um vírus que causa câncer, e a outra contra o sarampo. Em 10 anos de imunização contra o HPV, a prevalência dos tipos de HPV em mulheres vacinadas caiu em 81%. Isso é um marco histórico. Por isso, se você é responsável por um menino ou uma menina na faixa etária indicada, não deixe essa proteção para depois. Vacinar contra o HPV hoje é ajudar a prevenir o câncer no futuro. É uma proteção que pode durar por toda a vida. Já o sarampo é o vírus mais contagioso entre os seres humanos. Em 2024, recuperamos o certificado de país livre do sarampo. Mas os casos da doença explodiram nos Estados Unidos, no México, no Canadá. Desde então, o Brasil tem registrado casos vindos de fora do país. Por isso, toda a atenção das famílias e do SUS é necessária para impedir que o sarampo volte a circular no nosso Brasil. A vacina que protege contra o sarampo é a tríplice viral. Também previne a caxumba e a rubéola. Eu sou médico infectologista, especialista em vacinas e pai de uma criança. Por isso, quero fazer um chamado muito direto às mães, aos pais, aos avós e a todos os responsáveis. Não deixem que as notícias falsas coloquem em risco a saúde das nossas crianças. Vacina é proteção, vacina é cuidado, vacina salva vidas. Vacina no SUS é alívio pro bolso das famílias. Vamos mostrar mais uma vez que o Brasil sabe se unir para proteger aquilo que tem de mais importante: a vida e o futuro das nossas crianças. É vacina no braço e proteção para toda a vida. Vamos vacinar.

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2: Atenção, atenção, meu povo. Antes de jogar a casca de banana no lixo, saiba que ela é um coringa incrível para a limpeza da casa, pois é. Bata a casca com um pouquinho de água até virar uma pastinha e use para polir suas peças e talheres de prata. Se você quer renovar o brilho do couro, por exemplo, esfregue o lado interno da casca nos sapatos ou jaquetas e passe um paninho seco. Então, sextou com economia e praticidade, né? Experimente esse truque caseiro e surpreenda-se com esse mega resultado.
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4: 20:36.
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12: Já estamos de volta com mais músicas aqui na melhor programação sertaneja do seu rádio. É sexta-feira, é só felicidade, é só alegria, moçada bonita. Quem canta agora? Quem? Quem produção? Ele, o Gabriel Valim, vem aí com a recaída marcada.
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0: maior sucesso é você, a música nova, lançada recentemente pelo cantor Daniel. Letra linda demais, hein? Aliás, o Daniel dispensa comentários, né? São mais de 40 anos de carreira desse grande artista. Também teve Yasmin Santos e a participação de Cleiton e Romário, Rayane e Rafaela. E abrimos a sequência com Gabriel Valim, Recaída Marcada, aqui no Play Sertanejo, o melhor da música sertaneja para você curtir na sua rádio favorita, na sexta-feira mais feliz do rádio. Aqui só moda ajeitada, já já tem mais, hein?
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2: 20 horas e 51 minutos.
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0: Aô, trem doido, tamo de volta na sexta-feira mais feliz do rádio, na sexta-feira mais sertaneja. Fama de louco, só podia ser eles, né? Zé Neto e Cristiano.
11: Bora!

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1: Existe uma teoria que se chama 90-10, onde uma pessoa tem 90% daquilo que você procura em alguém, só que você foca naqueles 10% que falta. Aí você sai da rua, se aventura e realmente você encontra aqueles 10%, mas não se deu conta que perdeu os 90%. Era uma vez um cara que tinha uma